0: Poderão procurar a Caixa Econômica Federal, o Banco do Brasil ou outras instituições financeiras habilitadas para facilitar o crédito. Reportagem Pablo Mudim.
1: Após a divulgação de duas taxas adicionais impostas pelos Estados Unidos a produtos brasileiros, o governo informou como isso afeta o país.
2: Levantamento feito pelo Ministério do Desenvolvimento, Indústria, Comércio e Serviços apontou que 52,7% das exportações brasileiras para os Estados Unidos não estão alcançadas pelas sobretaxas.
1: Nessa categoria estão, por exemplo, café, carnes, ferro fundido, aeronaves, suco de laranja, frutas, vários produtos químicos e a maior parte das exportações de celulose.
2: De acordo com o Ministério, com base no comércio bilateral de 2024, estima-se que aproximadamente 23,1% das exportações ao país norte-americano estejam sujeitas às novas sobretaxas.
1: Agora é lei. Mulheres poderão usar aerossol de extratos vegetais, conhecido como spray de pimenta, para autodefesa.
2: A norma foi publicada hoje no Diário Oficial.
3: Foi sancionada nesta sexta-feira a lei que autoriza em todo o país a comercialização, a aquisição e a posse de aerossol de extratos vegetais, conhecido como spray de pimenta, para a autodefesa das mulheres. Para comprar o produto, elas terão que cumprir algumas exigências, como ter idade mínima de 18 anos, apresentar documento com foto e o comprovante de residência e declarar que não possui condenação por crime doloso com violência ou grave ameaça. O dispositivo pode ter capacidade máxima de 50 ml e pode ser usado apenas para repelir agressão injusta, atual ou iminente. Ele é classificado como um instrumento de menor potencial ofensivo e deve ser composto por extratos vegetais regulamentados pela Anvisa. O aerossol deverá ser de uso individual, intransferível e não poderá conter substância letal ou que cause intoxicação permanente. A comercialização será fiscalizada pelo Poder Executivo e os comerciantes deverão manter o registro das vendas por 5 anos e orientar as compradoras sobre o uso correto do equipamento. A nova legislação ainda cria o Programa Nacional de Capacitação em Defesa Pessoal e Uso de Instrumentos de Menor Potencial Ofensivo para Mulheres. A ideia é oferecer orientações sobre legítima defesa e ações de combate à violência doméstica. Raquel Mariano, para a Voz do Brasil.
1: E já estão em vigor novas regras para proteger as mulheres do ambiente digital.
2: O decreto publicado nesta semana estabelece diretrizes para prevenir e combater os crimes cometidos ou facilitados pelo uso de tecnologias, incluindo conteúdos manipulados por inteligência artificial.
1: Confira agora na reportagem de Luana Karen.
4: A violência contra mulheres não conhece limites físicos e cada vez mais as agressões se espalham pelas redes sociais, aplicativos de mensagens e outras plataformas digitais. Para enfrentar esse cenário, entraram em vigor novas regras que reforçam a proteção das mulheres no ambiente digital e estabelecem responsabilidades para as plataformas de internet, como destaca a ministra das Mulheres, Márcia Lopes.
5: Toda vez que uma mulher se sentir ofendida, humilhada, com exposição de conteúdos íntimos não consentidos, ela imediatamente denuncia para a plataforma e a plataforma tem 2 horas para a remoção desses conteúdos. Caso contrário, responderá com multa, com outros tipos de controle pela Agência Nacional de Proteção de Dados do Ministério da Justiça.
4: O decreto define o que é violência contra a mulher em ambiente digital. A norma engloba crimes e outros atos ilícitos praticados com o uso da internet e de tecnologias digitais, que provoquem sofrimento físico, psicológico, sexual, político ou econômico. A delegada-chefe adjunta da Delegacia Especial de Atendimento à Mulher, de Brasília, Mariana Almeida, destaca que grande parte das vítimas são crianças e adolescentes.
6: Muitos desses casos têm acontecido com adolescentes, principalmente ali na faixa iniciando ali dos 10, 11 anos de idade, que é o que, quando a gente acredita que elas passam a ter um acesso ao celular um pouco mais livre, né? E aí a gente vê, infelizmente, esses casos em que essas meninas são cooptadas através desses, até mesmo de chats de jogos, né?
4: Uma das principais mudanças trazidas pelo decreto é a obrigação das plataformas digitais de agir com rapidez. Nos casos de divulgação de imagens ou vídeos íntimos sem autorização, o conteúdo deverá ser retirado do ar em até 2 horas após a notificação. As empresas terão ainda que oferecer canais gratuitos e de fácil acesso para denúncias, acompanhar cada caso e divulgar informações sobre a Central de Atendimento à Mulher, o Ligue 180. A delegada-chefe adjunta Mariana Almeida destaca que muitas vezes, por estar atrás de uma tela, o criminoso acredita que pode sair impune.
6: A internet, ela deixa rastro. Então, nós temos, sim, meios, nós temos mecanismos de, através desses rastros, né, que são deixados ali, é possível, sim, responsabilizar esses agressores que tentam ali se valer desse anonimato para praticar esses crimes contra as mulheres.
4: O decreto também trata de um problema cada vez mais comum, o uso da inteligência artificial para criar imagens ou vídeos falsos de nudez ou conteúdo sexual envolvendo mulheres. As plataformas deverão adotar mecanismos para identificar e bloquear esse tipo de solicitação. Outra novidade é a determinação para reduzir o alcance de ataques coordenados contra mulheres nas redes sociais, especialmente quando envolvem mulheres que exercem funções públicas ou têm grande exposição profissional, como jornalistas. A fiscalização ficará a cargo da Autoridade Nacional de Proteção de Dados. Casos de violência contra a mulher podem ser denunciados pelo Ligue 180, que funciona gratuitamente 24 horas por dia. Violações de direitos humanos também podem ser comunicadas pelo Disque 100. Reportagem Luana Karen.
2: Atualmente, a maior parte dos serviços públicos podem ser encontrados pela internet usando a conta GovBR.
1: Mais de 177 milhões de pessoas usam o GovBR e são mais de 13 mil serviços públicos digitais disponíveis.
2: O repórter Carlos Oliveira fala quais cuidados que temos que ter com a conta. Vamos ouvir.
7: O primeiro cuidado que você precisa ter com a conta GovBR é guardar a sua senha com o mais absoluto sigilo. Nunca compartilhe com ninguém. Tenha o mesmo rigor que você tem com a senha do seu banco. Outra coisa importante é aumentar o nível da sua conta GovBR para ouro, caso ainda não seja. Aí você pode fazer o reconhecimento facial, o que torna a identificação ainda mais segura contra possíveis fraudes. Habilite também a verificação em 2 etapas. Com isso, toda vez que você entrar no GovBR, colocar o seu CPF e senha, o aplicativo GovBR vai gerar um código. Só depois que digitar esse código é que você terá acesso à plataforma. A verificação em 2 etapas vai funcionar se você tiver a conta GovBR de nível prata ou ouro. Você ainda pode fazer a gestão dos dispositivos que acessam sua conta GovBR. Essa ferramenta permite o monitoramento de quais aparelhos e em que locais a sua conta foi acessada pela última vez. E o histórico da conta GovBR, do mesmo jeito, mostra todos os acessos, além dos atendimentos feitos na plataforma. Mais de 177 milhões de pessoas usam o GovBR e são mais de 13 mil serviços públicos digitais disponíveis. A plataforma abrange serviços federais, estaduais e municipais. Segundo o diretor do Departamento de Identidade Digital da Secretaria de Governo Digital do Ministério da Gestão, Hudson Mesquita, este ambiente do GovBR é seguro.
8: Não há registros de invasões ou de vazamento de dados na plataforma GovBR. O sistema possui diversas tecnologias e processos de monitoramento que garantem a segurança dos ambientes tecnológicos e a privacidade das pessoas.
7: Para saber como aumentar o nível de sua conta, fazer a verificação em 2 etapas, habilitar a gestão de dispositivos, ver como baixar o aplicativo GovBR e tirar qualquer dúvida sobre a plataforma, acesse o site gov.br/conta. Também existem unidades de atendimento presencial do GovBR. Para saber se tem uma perto de você, acesse o site gov.br/presencial. Reportagem Carlos Oliveira.
1: Lidar com dinheiro não precisa ser um bicho de sete cabeças. E o aprendizado pode começar bem cedo na própria escola.
2: Para ajudar o ensino dentro das salas de aula, as secretarias de educação podem contar com material de apoio do FNDE. Saiba mais com Diego Freitas.
9: Secretarias estaduais e municipais de educação já podem acessar os materiais do projeto Educação Fiscal, Cidadania e Controle Social nas Escolas. Os conteúdos estão disponíveis no portal do Fundo Nacional de Desenvolvimento da Educação, FNDE. Os materiais podem ser utilizados em disciplinas, projetos pedagógicos locais e atividades de educação integral, observadas as definições de cada sistema de ensino. Segundo o Ministério da Educação, a proposta é apoiar o trabalho das redes da educação básica com conteúdos voltados à educação fiscal, ao orçamento público, à transparência e ao controle social. Os recursos pedagógicos e as informações sobre a adesão podem ser consultados na página do projeto, disponível em gov.br/FNDE. A adesão é voluntária. Diego Freitas, para a Voz do Brasil.
1: Termina amanhã, dia 25, o prazo para o envio de contribuições sobre a educação bilíngue de surdos no país.
2: As contribuições serão usadas para consolidar as diretrizes nacionais desta modalidade, para um ensino mais inclusivo e de maior qualidade.
10: Podem participar professores, gestores, profissionais da educação e qualquer cidadão interessado no tema. O professor universitário Emiliano Aquino, que é também pai e sobrinho de surdos, destaca a importância da participação da sociedade em torno deste tema.
11: Essas opiniões da sociedade constituem uma das fontes que ajudam os conselheiros a pensarem e a deliberarem. É absolutamente fundamental para que a modalidade possa ter consequências nos sistemas de ensino, nas escolas.
10: A consulta pública vai embasar a elaboração das diretrizes curriculares nacionais da educação bilíngue de surdos, um norte para estados e municípios na expansão e na consolidação dessa modalidade de ensino. Alguns dos pontos abordados pelo documento são o uso da língua brasileira de sinais nas escolas, o ensino do português escrito como segunda língua, a formação de professores bilíngues e a produção de materiais didáticos específicos para estudantes surdos. Para contribuir, basta acessar a plataforma brasilparticipativo.presidencia.gov.br. Reportagem Thaís Antônio.
1: E você pode aprender inglês e espanhol pela internet na plataforma MEC Idiomas.
2: A ferramenta é voltada à aprendizagem do nível básico ao avançado.
1: Saiba como se inscrever com Thaísa Vitória.
12: Uma plataforma gratuita para estudantes iniciarem ou complementarem o aprendizado em línguas estrangeiras. Esse é o objetivo do MEC Idiomas, que oferece cursos de inglês e espanhol por meio do portal mecidiomas.mec.gov.br ou de aplicativo. Para acessar a ferramenta, é necessário fazer login com uma conta gov.br. O usuário deve escolher o idioma que quer aprender. Em seguida, pode realizar o teste de proficiência disponível, que avalia o grau de conhecimento, ou iniciar diretamente pelo nível básico. Depois, é só começar as aulas, realizar os exercícios propostos e avançar pelas unidades do curso. As aulas são organizadas em 6 níveis de aprendizado. Cada um deles reúne de 4 a 6 módulos, contendo entre 10 e 15 aulas. No total, estão disponíveis cerca de 800 aulas. Ao concluir um nível, o estudante recebe um certificado. Thaísa Vitória para a Voz do Brasil.
2: As férias de julho estão na reta final e o fim de semana promete ser de praias, piscinas, rios e lagos para crianças e adolescentes.
1: Mas, para garantir que a diversão não vire tragédia, a atenção com os pequenos precisa ser redobrada.
2: É amanhã, dia 25 de julho, é o Dia Mundial de Prevenção do Afogamento, uma data que reforça cuidados simples e que podem salvar vidas.
1: E a repórter Graziele Bezerra mostra o que pais e responsáveis devem fazer para proteger a garotada.
13: A babá Cassiane de Freitas aproveitou os últimos dias de férias para levar a filha Ruth Esther, de 8 anos, para brincar e nadar no Lago Paranoá, em Brasília. Mas em nenhum momento da brincadeira desviou a atenção da menina. Era um olho na cria e o outro também.
14: E até bastante atenção, né? Porque criança cega a gente. Eu tenho muito medo também, por isso que eu deixo ela só no raso mesmo, porque a água é traiçoeira, né?
13: Nadar no lago é uma das brincadeiras preferidas da Ruth, que está sempre atenta para evitar acidentes na água.
15: Eu brinco de peixe, porque eu amo nadar. Eu tomo cuidado para mim não afogar, porque eu sou inteligente.
13: O Davi Lucas, de 13 anos, também aproveitou os últimos dias de férias na água, mas tudo com muita atenção e cuidado.
16: Eu sei nadar, mas não sou aquela pessoa que nada muito bem, e aí de vez em quando eu uso boia, mas como aqui eu tava com meu pai, né, ele tava tendo atenção e me olhando.
13: Dados do Ministério da Saúde apontam que dos cerca de 72 mil afogamentos ocorridos no Brasil entre 2010 e 2023, mais de 13 mil foram de crianças e adolescentes de 0 a 14 anos. Para os pequenos entre 1 e 4 anos, essa é a segunda maior causa de mortes acidentais no país. E o afogamento em águas naturais, como rios e lagos, foi o mais frequente. Segundo o sargento Flávio Rosa, do Grupo de Operações Aquáticas do Corpo de Bombeiros do Distrito Federal, existem cuidados que precisam ser adotados para evitar que a diversão seja substituída por tragédia.
17: Em afogamento, a gente fala que água no umbigo é sinal de perigo. Uma criança deve estar a um braço de distância do adulto responsável. A responsabilidade sobre a criança é do próprio responsável e não delegar isso jamais. Existe um tipo de boia que é o mais eficaz, que é ela que vai no tórax da criança e vai nos braços. Mesmo com equipamento, a criança deve estar sob observação.
13: Para os adultos, o alerta do sargento é: se beber, não mergulhe.
17: Mais de 70% dos afogamentos têm influência da bebida alcoólica. Bebeu, interessante que não entre na água.
13: O Brasil tem uma política nacional de redução da morbimortalidade por acidentes e violências. O plano estabelece diretrizes para prevenir mortes e ferimentos causados por acidentes no país. Entre as diretrizes dessa política está a promoção de práticas e comportamentos seguros e saudáveis para evitar que os afogamentos acabem em morte ou lesões físicas, como explica a médica do Hospital Universitário de Brasília, Thaís Mendonça Barbosa.
18: É importante que a gente determine quem é o guardião da vez, né? Quem que vai cuidar daquelas crianças que estão próximo à água e que essa pessoa tenha atenção total naquilo. Claro que saber nadar diminui o risco, mas a gente tem que lembrar que ele não elimina, né? Brincadeiras na água, essa criança pode engolir a água, ela pode bater a cabeça num salto. Por isso que mesmo crianças que sabem nadar precisam estar sob supervisão e a gente lembrar que tudo acontece em questão de segundos, né?
13: O socorro imediato pode salvar vidas em caso de afogamentos. As ocorrências devem ser comunicadas ao SAMU no 192 ou aos bombeiros no número 193. Reportagem Graziele Bezerra.
2: E hoje, sexta-feira, Luciana, tem dica para o final de semana. Que tal assistir de casa um filme brasileiro?
1: Acho uma ótima ideia, Ellen. E a dica que quem vai dar sou eu. É a plataforma pública de streaming Tela Brasil, que tem mais de 550 opções de produções.
2: É, além de produções infantis, tem alguns indicados ao Oscar, como O Que É Isso, Companheiro? E clássicos como Deus e o Diabo na Terra do Sol, de Glauber Rocha.
19: A produção nacional de cinema está disponível a qualquer pessoa, em qualquer lugar, na palma da mão. É o Tela Brasil, primeira plataforma pública de streaming do audiovisual brasileiro. São filmes premiados, documentários, produções infantis, obras musicais e animações, entre mais de 550 títulos no catálogo. E o acesso é gratuito, basta usar a conta gov.br. A plataforma apresenta ainda filmes brasileiros indicados ao Oscar, entre eles O Quatrilho, de Fábio Barreto, e O Que É Isso, Companheiro, de Bruno Barreto, além de sucessos de bilheteria, como Carandiru, de Hector Babenco, e Olga, de Jaime Monjardim. Também estão disponíveis clássicos do cinema brasileiro, como Deus e o Diabo na Terra do Sol, de Glauber Rocha, e A Hora da Estrela, de Suzana Amaral. Mais de 300 obras oferecem recursos, como legendas descritivas, audiodescrição e tradução em libras. O aplicativo Tela Brasil está disponível para celulares e tablets com sistemas Android e iOS e na versão para computadores no endereço telabrasil.cultura.gov.br. Daniele Popov para A Voz do Brasil.
1: As agências Motoristas do INSS terão mais de 13 mil vagas de atendimento nesse fim de semana em todas as regiões do país.
2: Os atendimentos serão destinados à realização de perícias médicas e avaliações sociais, etapas obrigatórias para concessão de benefícios.
1: Para ser atendido, o cidadão precisa agendar pelo site ou aplicativo Meu INSS, ou então pelo telefone na central 135.
2: E essas foram as notícias do governo federal.
1: Uma realização da Secretaria de Comunicação Social da Presidência da República.
2: Com produção da Empresa Brasil de Comunicação.
1: Fique agora com as notícias do Poder Judiciário.

0: é assédio de consumo, a visita não solicitada a idosos para oferecer empréstimo consignado.
1: Tribunal Superior do Trabalho apoia a campanha de combate ao tráfico de crianças e adolescentes pela internet.
0: Boa noite, eu sou Marcela Luiz.
1: E eu sou Walter Lima.
0: O presidente do Supremo Tribunal Federal, ministro Edson Fachin, defendeu nesta sexta-feira em Lisboa a criação de uma rede de cortes constitucionais da América Latina, do Caribe e da Península Ibérica.
1: A proposta foi apresentada durante uma visita institucional ao Tribunal Constitucional de Portugal, com o objetivo de fortalecer a cooperação entre os tribunais na defesa da democracia, do Estado de Direito e da independência do Judiciário. Marcelo Della Libera.
2: O presidente do Supremo fez um balanço da agenda de sexta-feira em Portugal e destacou os avanços nas relações entre as instituições de justiça dos países de língua portuguesa.
3: Tivemos dois encontros muito produtivos. O primeiro com o Conselho Superior da Magistratura de Portugal, no qual discutimos integrações institucionais muito importantes. O segundo encontro que tivemos foi com o senhor presidente do Tribunal Constitucional Português e nós levamos a ele a nossa preocupação para criar e desenvolver uma rede na comunidade dos países de língua portuguesa de defesa da autonomia e da independência judicial.
2: Durante a agenda, também foi anunciada a primeira edição do curso Justiça 4.0. A formação será realizada em novembro no Supremo Tribunal Federal e reunirá representantes da comunidade dos países de língua portuguesa.
0: Para o STJ, é assédio de consumo a visita domiciliar de correspondentes bancários a aposentados e pensionistas do INSS sem solicitação para oferecer empréstimos consignados.
1: Essa prática é proibida pelo Código de Defesa do Consumidor. Fátima Uchoa.
4: O Ministério Público do Maranhão ajuizou ação civil pública após denúncias de assédio de consumo em Timbiras. A terceira turma do STJ manteve a decisão da Justiça Maranhense que condenou instituições financeiras a não realizarem visitas à casa de idosos para oferecer empréstimos consignados quando o serviço não tiver sido solicitado. Segundo a ministra relatora Nancy Andrighi, considerando a hipervulnerabilidade do idoso, a visita domiciliar não solicitada reduz drasticamente a margem de reflexão, pressionando a aceitação imediata do serviço.
0: Tribunal Superior do Trabalho apoia campanha de combate ao tráfico de crianças e adolescentes pela internet.
1: Este ano, a iniciativa foca na conscientização sobre os riscos das redes sociais. Marla Lacerda.
5: A campanha O Tráfico de Pessoas é Real quer conscientizar pais, mães, professores e sociedade sobre os perigos que sites e redes sociais oferecem. Um alerta sobre conversas aparentemente inocentes em ambientes virtuais, mas que, na verdade, terminam em aliciamento de vítimas. Mais de 3 milhões por ano. A campanha faz parte do projeto Liberdade no Ar, que desde 2022 conta com o apoio da Justiça do Trabalho na divulgação de vídeos e banners de conscientização.
0: Justiça determina que vereador de Joinville, em Santa Catarina, e outro réu removam vídeos ofensivos publicados em redes sociais.
1: A ação foi apresentada pelo Ministério Público Federal, Vanessa Pereira.
6: Segundo a ação, os vídeos publicados por um vereador de Joinville, em Santa Catarina, e por outro réu, contém mensagens discriminatórias e ofensivas contra moradores de comunidades periféricas, migrantes e beneficiários de programas sociais. Com isso, a Justiça Federal em Florianópolis determinou que os réus removam os conteúdos do ar em até 24 horas e que a empresa Meta retire os links das publicações do ar em até 48 horas, sob pena de multa.
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1: Boa noite.
0: E um bom fim de semana.
1: E até segunda-feira.
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1: Eu sou Humberto Pinheiro e estes são os destaques de hoje do Jornal do Senado, que começa agora. Acordo entre Mercosul e União Europeia é destaque da pauta internacional do Senado. Lei garante crédito a empresas afetadas pela crise no comércio externo. Aprovada pelo Senado, lei garante meia entrada na Copa do Mundo Feminina de 2027. Boa noite. O acordo de livre comércio entre o Mercosul e a União Europeia foi o principal destaque da pauta internacional do Senado no primeiro semestre. Após 26 anos de negociações, os senadores aprovaram o acordo provisório de comércio entre os dois blocos. A medida abre caminho para a formação de uma das maiores áreas de livre comércio do mundo, com um mercado de mais de 700 milhões de consumidores. Mais informações com o repórter Pedro Pincer.
2: O texto prevê redução de tarifas para 91% dos produtos importados pelo Mercosul e 95% dos produtos importados pela União Europeia. O acordo criará uma das maiores áreas de livre comércio do mundo, ligando os dois blocos em um mercado de mais de 700 milhões de pessoas. Entre os pontos positivos estão o aumento das exportações agrícolas, maior acesso a equipamentos e maquinários europeus, atração de investimentos e modernização industrial. A senadora Tereza Cristina, do Progressistas de Mato Grosso do Sul, deu mais detalhes sobre o tratado.
3: E o acordo, ele é muito amplo, ele trata de compras governamentais, investimentos, ele trata do setor financeiro, produtos do agro que vão ter acesso ao mercado europeu com alíquotas mais baratas e também o que nós vamos receber de lá. É uma coisa de mão dupla o acordo, não só o que nós exportamos e o que nós vamos importar de lá.
2: Outro acordo de livre comércio considerado importante foi o firmado entre o Mercosul e Singapura. Pelo texto, o país asiático concederá isenção tarifária imediata e integral à totalidade de produtos exportados pelo Mercosul. Já o bloco sul-americano se compromete a eliminar progressivamente, em até 15 anos, as tarifas incidentes sobre 95,8% dos produtos do país asiático, o que corresponde a 90,8% do total do valor atualmente importado. Outros tratados internacionais aprovados dizem respeito à proteção de direitos do consumidor em contratos do Mercosul e projetos de coprodução cinematográfica com a França e com a China.
1: Foi sancionada a lei que cria linhas de crédito para empresas afetadas pelas crises do comércio internacional. A medida prevê até 15 bilhões de reais em financiamentos para exportadores de outros setores da economia. O objetivo é ampliar o acesso ao crédito, preservar a competitividade das empresas brasileiras e reduzir os impactos de instabilidade no mercado externo. Repórter Patrícia Oliveira.
4: A nova lei busca reduzir o impacto do aumento das tarifas sobre produtos brasileiros. Poderão ter acesso ao crédito empresas da indústria, da agropecuária, da pesca, da aquicultura, da mineração e também cooperativas e associações. Os recursos podem ser usados para capital de giro, compra de máquinas e equipamentos e modernização da produção. O presidente da Comissão de Relações Exteriores, senador Nelsinho Trade, do PSD de Mato Grosso do Sul, defende a atuação coordenada das instituições brasileiras.
5: Precisamos entender se os instrumentos criados são suficientes para enfrentar uma situação como essa e, se necessário, discutir aperfeiçoamento, sempre com base em critérios técnicos e na proteção da economia brasileira.
4: O governo prevê que o novo tarifaço vai atingir 18% das exportações brasileiras para os Estados Unidos.
1: A Comissão de Constituição e Justiça aprovou neste ano um pacote de propostas voltadas à eficiência do Poder Judiciário, à modalidade administrativa, à segurança de servidores essenciais e à regulação de direitos civis. Entre as matérias estão o estabelecimento de barreiras contra a sobrecarga processual em tribunais superiores, a tipificação de novos crimes qualificados e o endurecimento das normas contra a lavagem de dinheiro no país. A reportagem é de Bruno Lourenço. Lourenço.
6: A Comissão de Constituição e Justiça votou neste primeiro semestre restrições para o uso de dinheiro em espécie para a compra de imóveis, a autorização para que servidores públicos sejam MEIs e iniciativa que define critérios objetivos para a concessão da assistência judiciária gratuita. Os senadores chancelaram ainda a regulamentação do chamado filtro de relevância para a admissão de recursos especiais direcionados ao Superior Tribunal de Justiça. O relator da matéria, senador Sérgio Moro, do PL do Paraná, enfatizou que o acúmulo de processos nas cortes superiores inviabiliza uma justiça de qualidade.
7: Porque o acesso em demasia aos tribunais superiores, pelo acúmulo de milhares de processos nessas cortes, acaba dificultando a porta de saída. E o cidadão quer ver o final do processo.
6: A CCJ também aprovou no semestre a criminalização do exercício ilegal da medicina veterinária e o projeto que agrava as punições para crimes cometidos contra profissionais das áreas de saúde e de educação no exercício das funções. A comissão estabeleceu ainda regras de custódia compartilhada de animais de estimação em casos de dissolução conjugal, fixou o prazo máximo de 5 anos para regularização e reordenamento de fios aéreos em postes pelas empresas de telefonia e energia e assegurou a equiparação de direitos de agentes indígenas de saúde e de vigilância sanitária aos agentes comunitários.
1: Apesar de reconhecer que o acesso à educação foi ampliado nas últimas décadas, o senador Confúcio Moura, do MDB de Rondônia, lembrou que é preciso garantir permanência dos alunos nas escolas, evitando a evasão e que haja aprendizagem efetiva. Para que isso ocorra, argumentou, é necessário valorizar os professores. Confúcio Moura também destacou que a melhoria da educação depende da continuidade das políticas públicas relacionadas ao setor e da redução das desigualdades entre as regiões do país.
8: Já não se trata apenas de garantir acesso, temos que garantir a permanência do aluno na sala de aula, a aprendizagem efetiva do aluno, a formação que prepare o cidadão para a vida. É aí que está o segredo, o nó da questão.
1: A FIFA começou a receber o cadastro de interessados em comprar ingressos para a Copa do Mundo Feminina de 2027, que será realizada no Brasil. Lei aprovada pelo Congresso Nacional garante o direito à meia entrada para estudantes, idosos, jovens de baixa renda e pessoas com deficiência. O benefício vale para todos os jogos disputados no país e busca ampliar o acesso do público ao maior torneio do futebol feminino. Mais detalhes com Rodrigo Rezende.
9: O cadastro para receber informações sobre a compra dos ingressos para a Copa do Mundo Feminina de 2027 já começou. As informações estão no site fifa.com. A lei com as regras para a Copa de 2027, aprovada pelo Congresso, garante uma carga de ingressos com preços pela metade para estudantes, pessoas com mais de 60 anos e jovens de baixa renda com até 29 anos cadastrados no CadÚnico. O senador Romário, do PL do Rio de Janeiro, destaca que o evento de 2027 terá um legado importante e se aproveitará da estrutura construída para a Copa de 2014.
10: Estamos falando de jovens e crianças que certamente irão se inspirar com as atletas e com a festa nos estádios. Estamos falando também do turismo e dos recursos da economia que serão gerados.
9: 8 cidades brasileiras serão sedes da Copa do Mundo em 2027. São elas: Rio de Janeiro, São Paulo, Belo Horizonte, Recife, Fortaleza, Salvador, Brasília e Porto Alegre.
1: Com trabalhos técnicos de João Lira, o Jornal do Senado fica por aqui. Acompanhe agora as notícias do Tribunal de Contas da União e da Câmara dos Deputados. Boa noite e um bom fim de semana.
11: Minuto do TCU.
12: O Tribunal de Contas da União avaliou a política que busca garantir o acesso da população aos serviços postais em todo o país. O objetivo é assegurar que cartas e encomendas continuem chegando a todos os brasileiros, inclusive em regiões mais distantes. A auditoria apontou que os serviços postais continuam sendo essenciais, principalmente para moradores de áreas rurais e locais de difícil acesso. Nessas regiões, eles também garantem o acesso da população a documentos, medicamentos e outros serviços importantes. O TCU identificou desafios como dificuldades de financiamento, falhas no acompanhamento da qualidade dos serviços e necessidade de melhorar o planejamento. Por isso, o tribunal recomendou medidas para fortalecer a gestão, aumentar a transparência e garantir a continuidade dos serviços em todo o Brasil. Saiba mais em tcu.gov.br.
11: TCU, fiscalização a serviço da sociedade. 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
13: Câmara aprova atendimento permanente para mulheres vítimas de violência.
14: Comissão limita a autoria de obra artística com uso de inteligência artificial.
13: Projeto prevê medidas para enfrentar os impactos climáticos nas escolas.
14: Plenário pode votar medida que impede fim repentino de jogos eletrônicos.
13: Boa noite. Já pode entrar na pauta de votações do plenário projeto que obriga empresas de jogos eletrônicos a avisarem antes de retirarem o produto do mercado. O repórter Antônio Vital tem os detalhes da proposta.
15: Daí o regime de urgência pode ser votado no plenário da Câmara, projeto que pretende acabar com um dos principais motivos de queixas de jogadores de videogames, que é a retirada do produto do ar pela empresa desenvolvedora sem que haja um aviso prévio ou até mesmo a chance de manter o game em um servidor próprio, disponível para quem quiser. Hoje, diversos videogames vendidos no mercado, na verdade, não passam de uma licença que dá direito aos compradores a acessarem o conteúdo online sem que o jogo possa ser baixado no computador. Isso significa que quando a empresa decide retirar o produto do mercado, os jogadores que pagaram pela licença ficam sem acesso ao game. O projeto que ganhou o regime de urgência foi apresentado pela deputada Jandira Fegali, do PCdoB do Rio de Janeiro, e prevê obrigações para as empresas desenvolvedoras dos jogos. Obriga, por exemplo, que os consumidores sejam avisados com antecedência de 180 dias antes da retirada do produto e determina que os jogos fiquem disponíveis por pelo menos 2 anos antes de serem descontinuados. Os jogadores terão ainda o direito de serem informados se estão comprando um jogo que pode ser baixado no computador ou apenas uma licença para acesso online ao produto. Nesse caso, o fornecedor do jogo terá ainda que disponibilizar uma versão alternativa do jogo sem custos extras ou devolver o dinheiro pago, corrigido, quantia proporcional ao tempo de uso do produto. Segundo a autora do projeto, Jandira Fegali, as medidas foram sugeridas por comunidades de jogadores e complementam as regras do marco legal da indústria de jogos eletrônicos, uma lei aprovada em 2024. Além das obrigações das empresas, a proposta cria um fundo para preservação e fomento dos jogos eletrônicos. Os recursos serão destinados à preservação, catalogação, restauração e disponibilização pública dos jogos nacionais considerados relevantes, o que será feito em parceria com o Instituto do Patrimônio Histórico e Artístico Nacional, o IFAM. O regime de urgência foi aprovado de maneira simbólica pelo plenário. O deputado Kim Kataguiri, do Missão de São Paulo, defendeu as medidas previstas para evitar que o consumidor compre uma licença achando que está adquirindo um jogo, mas ele criticou a criação do fundo.
16: Os jogadores não estão pedindo a criação de um fundo público, os jogadores não estão pedindo que o IFAM faça qualquer regulamentação. A demanda é simplesmente corrigir uma falha de mercado, assimetria de informação. A empresa sabe quando vai encerrar o servidor, a empresa sabe até onde vai manter as suas atividades, mas não esclarece isso para o consumidor. A empresa sabe que não está vendendo o jogo, a empresa sabe que está vendendo licença, mas não deixa isso claro para o consumidor.
15: O projeto proíbe a venda de qualquer jogo eletrônico que não possa ser utilizado pelo consumidor de forma independente após o encerramento do serviço, com exceção daqueles oferecidos por meio de assinatura, e desde que isso esteja claro no contrato. A punição para a empresa que não obedecer às regras é multa que pode ser de 1% do faturamento bruto ou R$500 mil. Com regime de urgência, o projeto pode ser votado a qualquer momento no plenário da Câmara, sem passar pela análise das comissões permanentes da Casa. Rádio Câmara, de Brasília, Antônio Vital.
11: Previdência.
14: Sérgio Brito, do PSD da Bahia, pede urgência na votação do projeto que regulamenta a aposentadoria especial dos agentes comunitários de saúde e dos agentes de combate às endemias. Ele lembra que a medida beneficia mais de 400 mil profissionais e reconhece o trabalho realizado para melhorar a atenção básica.
17: Esses profissionais estão todos os dias nas ruas, enfrentando sol, chuva, doenças e situações de risco para cuidar da saúde da nossa população. Eles são a porta de entrada do SUS e merecem reconhecimento. O projeto garante uma aposentadoria mais justa, aos 52 anos de idade para os homens e 50 anos para as mulheres, com pelo menos 20 anos de efetivo exercício na função, além de assegurar integralidade e paridade nos benefícios.
13: Sérgio Brito lembra ainda que o texto estabelece regras para os servidores que exerceram parte da carreira em outras atividades. Para ele, a proposta representa um ato de justiça e fortalece o SUS ao valorizar os profissionais responsáveis pela prevenção de doenças e pelo cuidado das famílias.
11: Agricultura.
14: O governo federal editou uma medida provisória como parte do acordo com o Congresso e o setor agropecuário para buscar soluções para a dívida agrícola. A repórter Silvia Munhato traz mais informações sobre o texto enviado pelo Executivo.
18: A Câmara analisa a medida provisória que autoriza a criação de linhas de crédito rural para recomposição de dívidas de produtores rurais e cooperativas afetados por eventos climáticos adversos ou pela redução nos preços de comercialização de seus produtos. O texto é fruto de um acordo entre o governo, representantes do setor e parlamentares, anunciado pelo presidente da Câmara dos Deputados, Hugo Mota. O deputado Alceu Moreira, do MDB do Rio Grande do Sul, da Frente Parlamentar da Agropecuária, disse que o setor teve que ceder nas suas reivindicações, mas que o acordo foi bom, porque sinalizou para a criação de um fundo garantidor que poderá reduzir custos de forma mais permanente.
19: Porque o fundo garantidor reduz o risco de quem financia. Se nós tivermos outro problema climático, o fundo garantidor vai conseguir indenizar as lavouras pela perda, o que significa dizer que o seguro agrícola de Vila logo depois será muito mais barato, porque ele terá menos risco de indenização pela incidência do prejuízo.
18: Segundo o governo, a medida provisória deverá permitir a renegociação de mais de 100 bilhões de reais em dívidas, com um impacto anual nas contas públicas inferior a 4 bilhões de reais. Para ter acesso aos benefícios, produtores rurais e cooperativas devem ter registrado entre 2019 e 2025 perdas em duas ou mais safras, que resultaram na redução de no mínimo 30% da renda bruta esperada. Os encargos financeiros ficarão entre 6% ao ano e 12% ao ano, dependendo do porte do produtor. O prazo de reembolso será de até 8 anos, com carência de 2 anos para o pagamento da primeira parcela do principal. A medida provisória ainda permite que os bancos prorroguem por até 30 dias o vencimento das operações de crédito de produtores que estavam adimplentes até o dia 14 de julho. Da Rádio Câmara de Brasília, Silvia Munhato.
11: Desenvolvimento Regional.
13: Projeto de Hildo Rocha, do MDB do Maranhão, obriga os estados e a União a informarem as câmaras de vereadores sobre a execução de obras e serviços nos municípios. Ele explica que a ideia é ampliar a transparência e permitir que os vereadores acompanhem investimentos feitos com recursos públicos.
20: O governo federal, eles têm executado obras diretamente nos estados e nos municípios. E os estados também, tem estado que até reforma de praça fazem. Entretanto, os vereadores, eles não têm acesso a essas informações. A União chega lá, o governo federal, através de algum órgão do governo federal, executa a obra e o vereador fica sem saber o que é que está acontecendo ali. Da mesma forma, o governo do estado chega no município, executa a obra e faz o serviço. E os vereadores ficam sem saber.
14: Pelo texto, devem ser repassadas informações como valor da obra, fonte dos recursos, prazos e identificação do órgão executor ou da empresa contratada. Hildo Rocha acrescenta que a medida prevê punição para quem deixar de comunicar as ações ao Legislativo Municipal.
11: Educação.
13: Avança na Câmara projeto que prevê medidas para enfrentar os impactos climáticos nas escolas. A repórter Júlia Lopes traz mais informações sobre a proposta.
21: A Comissão de Educação da Câmara dos Deputados aprovou um projeto que estabelece diretrizes para reduzir os efeitos das mudanças climáticas no ambiente escolar, como ondas de calor e chuvas intensas. A proposta prevê ações de adaptação e educação ambiental nas unidades de ensino, além de medidas para garantir conforto térmico em salas de aulas e áreas comuns. Para a autora do projeto, deputada Sâmia Bonfim, do PSOL de São Paulo, adaptar as estruturas das escolas às mudanças climáticas é fundamental.
22: As escolas, elas precisam estar adaptadas para que o direito à educação seja assegurado, para que os alunos possam aprender e para que os trabalhadores da educação possam trabalhar, porque senão é inviável, é impossível. E aí o projeto propõe iniciativas e diretrizes para que haja mudança da estrutura, da arquitetura, instalação de ar-condicionados, ventiladores, arborização, ou seja, é uma meta mesmo, uma construção de escolas em que a infraestrutura considera as questões climáticas também.
21: No texto proposto pela relatora, deputada Silvia Cristina, do PP de Rondônia, haverá mudanças na Lei de Diretrizes e Bases da Educação para garantir que seja de responsabilidade do poder público realizar instalações escolares adequadas ao clima de acordo com cada região. Segundo a relatora, não é necessário alterar regras sobre o uso de recursos da educação. Ela explicou que os investimentos para a adaptação das escolas já podem ser feitos com base na legislação atual. Dados do Censo Escolar de 2023 mostram que apenas 3 em cada 10 salas de aula da rede pública têm climatização. Isso significa que cerca de 70% ainda não contam com esse tipo de estrutura. Na rede privada, o índice de salas climatizadas chega a 47%. Ainda segundo o levantamento, cerca de 7.500 escolas não têm acesso à água potável e mais de 3.200 não contam com nenhuma fonte de água. Da Rádio Câmara de Brasília, Júlia Lopes.
0: O projeto que propõe medidas para a redução dos efeitos climáticos nas escolas ainda será analisado pelas comissões de desenvolvimento urbano, finanças e tributação e Constituição e Justiça.
2: Saúde. A Câmara aprovou e já encaminhou ao Senado o projeto de Jorge Sola, do PT da Bahia, que permite a dispensa de licitação para aquisição pelo SUS de medicamentos da empresa brasileira de hemoderivados e biotecnologia, a Hemobras.
0: O deputado explica que a medida agiliza o acesso aos produtos, reduz entraves administrativos e fortalece a produção nacional. Jorge Sola acrescenta que a proposta garante o abastecimento do SUS e preserva o caráter público da produção desses medicamentos por meio da Hemobras.
3: É bom lembrar que a Hemobras produz hemoderivados a partir do plasma excedente coletado na rede de banco de sangue do SUS. E no Brasil, a nossa Constituição proíbe a comercialização do sangue e de todos os tecidos e órgãos. Então, não é possível uma empresa privada produzir hemoderivados no Brasil, porque sangue no Brasil não é mercadoria, sangue não pode gerar lucro. Por isso foi criada a Hemobras e por isso que a dispensa de licitação é extremamente coerente e necessária para o SUS.
2: Cultura. Comissão aprova projeto que limita a autoria de obras com uso de inteligência artificial. A repórter Sofia Peçanha tem os detalhes.
23: A Comissão de Ciência, Tecnologia e Inovação aprovou o projeto que estabelece que apenas pessoas físicas podem ser reconhecidas como autoras de obras literárias, artísticas ou científicas. A proposta, apresentada pelo deputado Jonas Donizete, do PSB de São Paulo, altera a Lei de Direitos Autorais. Na prática, o texto reforça que, mesmo quando há uso de ferramentas de inteligência artificial no processo de criação, a autoria só poderá ser atribuída a um indivíduo humano, independentemente do nível de autonomia da tecnologia utilizada. O relator da proposta na comissão, o deputado Davi Soares, do Podemos de São Paulo, destacou que o uso de inteligência artificial deve ser equiparado a outras ferramentas usadas no processo criativo, como, por exemplo, pincéis e tintas utilizados por um artista plástico.
24: O uso das ferramentas de IA não pode ser considerado de forma diferente do emprego de qualquer outra ferramenta utilizada para a criação de obras, sejam elas físicas, analógicas ou digitais.
23: Segundo o projeto, a inteligência artificial pode ser usada como instrumento, mas não pode ser considerada autora de uma obra. Por exemplo, um escritor que utiliza um programa de IA para ajudar na elaboração de um texto continua sendo autor. Já conteúdos gerados automaticamente, sem participação criativa humana relevante, não terão autoria reconhecida. Na justificativa da proposta, o autor esclarece que a criação intelectual é um ato profundamente humano, que reflete a individualidade, a personalidade e a criatividade do autor. Atributos que sistemas de IA, por mais avançados que sejam, não possuem. O relator, o deputado Davi Soares, ressaltou que a medida pretende proteger os criadores e evitar impactos no mercado cultural, como a produção em massa de conteúdos automatizados e a concentração no setor devido ao rápido avanço tecnológico.
24: Entretanto, a velocidade da evolução desses sistemas, a massificação do uso, exige uma resposta legislativa mais rápida, sob pena de estar sendo criada uma insegurança no ambiente de trabalho de artistas para os negócios de editores.
23: Agora, o projeto que assegura a humanos os direitos autorais de obras produzidas com o uso de inteligência artificial segue para análise na Comissão de Cultura. Da Rádio Câmara de Brasília, Sofia Peçanha.
2: Justiça.
0: Paulo Soares, do Podemos de São Paulo, apresentou o projeto de lei que cria o crime de corrupção sistêmica na legislação brasileira. O texto prevê punições para agentes públicos envolvidos em esquemas ilegais de desvio de recursos do contribuinte.
25: É fundamental que a gente possa
4: penalizar, criminalizar o que eu chamo de corrupção sistêmica. Ou seja, incluir no Código Penal um dispositivo que possa colocar na cadeia para valer desde o político, aquele com o mandato, até o seu assessor que tenha participado de alguma maneira dos esquemas de corrupção. Ou seja, é o interlocutor que foi chamar um prefeito, um vereador, uma empresa terceirizada para fazer parte da esquema. Todos os agentes envolvidos nos esquemas de corrupção precisam ser penalizados e com cadeia. Inclusive, prevê penas pesadas, mais de 20 anos de prisão, no caso, por exemplo, de políticos com mandato.
13: Paulo Soares explica que o projeto amplia a responsabilização de todos os envolvidos em esquemas de corrupção e prevê penas mais rigorosas para esses crimes. Ele afirma que a proposta fortalece o combate à corrupção e aumenta a transparência na administração pública.
5: Segurança Pública.
6: A Câmara aprovou a oferta de canais de atendimento permanentes para mulheres vítimas de violência. A repórter Paula Bittar acompanhou a votação.
7: A Comissão de Constituição e Justiça da Câmara aprovou um projeto que determina a oferta permanente e gratuita de canais telefônicos e virtuais de atendimento para mulheres em situação de violência doméstica e familiar. O texto aprovado prevê que esses canais funcionem 24 horas por dia, todos os dias da semana, com profissionais capacitados para receber notícias de infrações penais, orientar as vítimas e encaminhá-las à rede de apoio. A proposta também estabelece que deverão ser elaborados relatórios mensais a partir dos dados coletados para subsidiar políticas públicas. A relatora do projeto na comissão, deputada Lídice da Mata, do PSB da Bahia, comentou a importância de reforçar a legislação de combate à violência contra mulheres.
8: Muitas vezes o primeiro pedido de ajuda acontece por telefone ou pela internet. Garantir que esses canais funcionem 24 horas por dia, todos os dias, de forma ininterrupta, faz com que a garantia, a proteção à mulher, ela possa ser efetiva. Que esses profissionais que funcionam nesses serviços sejam profissionais capacitados, significa ampliar o acesso à proteção e salvar vidas. Fortalecer a Lei Maria da Penha é reafirmar que o Estado não pode tolerar nenhuma forma de violência contra a mulher.
7: A proposta que determina a oferta permanente e gratuita de canais telefônicos e virtuais de atendimento para mulheres em situação de violência doméstica e familiar já pode seguir para o Senado, a menos que haja recurso para análise pelo plenário da Câmara. Da Rádio Câmara de Brasília, Paula Bittar.
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13: Eimon, do PT do Rio de Janeiro, apresentou projeto que obriga síndicos de condomínios a comunicar às autoridades casos de suspeita de violência contra mulheres, crianças, idosos e animais. O objetivo é ampliar o enfrentamento da violência nos espaços residenciais.
26: Nos condomínios, muitas vezes, a gente tem aquela expressão: em briga de marido e mulher, ninguém mete a colher. A gente se posiciona sim. Então, esse nosso projeto diz que, em caso de suspeita de violência contra mulheres nos condomínios, contra pessoas idosas nos condomínios, contra crianças nos condomínios e também violência contra animais, portanto, a violência pet, os síndicos desses condomínios, eles têm a obrigação de se reportar às autoridades para que as investigações sejam feitas para a gente barrar esta violência.
6: Raymond argumenta que o projeto não transforma o síndico em agente policial, mas atribui a ele a responsabilidade de proteger os condôminos. Para o deputado, a medida facilita a atuação de órgãos de proteção, como conselhos tutelares, delegacias especializadas e serviços de assistência social.
2: Termina agora o Jornal Câmara dos Deputados, produzido pela Rádio Câmara, com trabalhos técnicos de Everson Onani e apresentação de Luciana Vieira e José Carlos Andrade. Uma ótima noite para você.
0: A Voz do Brasil está de volta na segunda-feira. Uma boa noite e um bom fim de semana.
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9: Oi, boa noite pra você, tudo bem? Eu sou o Gilson Campos, te acompanho até 10 pra meia-noite no programa mais romântico do Brasil.

noite pra você, 10:02. Chitãozinho e Chororó, pensando em minha amada. Sexta-feira à noite, uma sexta-feira sensacional pra você, que você encontre aquilo que você tá procurando, no amor, na paixão, na amizade, no perdão. Você pode contar sua história. Eu quero narrar a sua história de amor aqui no programa. 11-3509-9290 é o WhatsApp do amor. Por ele você manda recadinho do coração, você pede a sua música no, pro quadro A Música da Minha Vida, História de Amor, e também a tradução. Você pode oferecer a tradução, pode indicar uma tradução também, tá? Use e abuse sem moderação aqui no Minha Saudade. Tapete vermelho estendido, porta aberta, puxa um tamborete e vamos discutir sobre essa história de hoje, né? Boa noite, Gilson. Pode me chamar de Carlos. Hoje eu não escrevo para reclamar da minha esposa. Escrevo porque estou cansado. E me sinto culpado por estar cansado. Eu e a Maria estamos casados há 18 anos. Temos dois filhos maravilhosos. A Ana Clara, de 15 anos, e o Pedro, de 12. Durante muitos anos tivemos uma vida feliz. Ela era uma mulher alegre. Gostava de receber a família em casa, adorava fazer um almoço de domingo, né? Que ele é um almoço especial. A casa vivia cheia de gente. Ela ria o tempo todo, era vaidosa, gostava de passear. Era uma excelente mãe. Mas de alguns anos para cá minha esposa mudou completamente. No começo achei que fosse apenas uma fase. Depois percebi que havia algo mais sério. Ela começou a dizer que tudo estava contaminado, que as pessoas traziam sujeira da rua. Primeiro parou de receber visitas. Nem a mãe dela consegue mais entrar em nossa casa. Os irmãos aparecem no portão e vão embora. Ela diz que ninguém pode tocar nas nossas coisas. Depois vieram os banhos intermináveis. As roupas precisavam ser lavadas várias vezes. As compras do mercado passam por uma verdadeira desinfecção. Mas o pior é com as mãos. Ela lava as mãos dezenas, talvez centenas de vezes por dia. Esquenta a água o tempo inteiro, a chaleira nunca esfria. A conta de água disparou, o gás acaba muito antes do previsto. Sabão, detergente, produtos de limpeza parecem desaparecer da nossa casa. Gastamos uma fortuna todos os meses, mas o dinheiro é o menor dos problemas. O que dói é ver a mulher que eu amo desaparecendo aos poucos. Hoje ela quase não sai de casa, não vai ao mercado, não visita ninguém, não consegue entrar em um restaurante, nem consegue brincar com os próprios filhos sem sentir a necessidade de correr para lavar as mãos. Nossos filhos perguntam: pai, quando a mamãe vai voltar a ser como era antes? Eu não sei responder. Tenho tentado ser forte, levo ao médico, converso, abraço, digo que tudo vai passar. Mas às vezes eu entro no banheiro, fecho a porta e choro sozinho. Porque também estou adoecendo. Sinto falta da mulher com quem me casei. Sinto falta de conversar sem que o assunto seja doença. Sinto falta de sair para jantar, viajar, dormir tranquilo. Até nossa vida como casal praticamente acabou. Eu continuo amando a Maria. Jamais pensei em abandoná-la. Mas também sou um ser humano, tenho sentimentos, tenho necessidades. Tenho medo de chegar ao ponto de não conseguir mais cuidar quem sempre foi o amor da minha vida. Isso me faz sentir um péssimo marido. Obrigado por compartilhar com a gente a sua história. Não sou especialista, não sou psiquiatra ou psicólogo, mas isso me parece algo emocional e muito forte. Sintomas psicossomáticos, né? Então a gente vai perguntar para nossa audiência, para a família Massa, família Minha Saudade. O Carlos ama a esposa, mas ela desenvolveu um grave problema emocional e a vida da família mudou completamente. Ele não pensa em abandoná-la, mas confessa que também está adoecendo.
Na sua opinião, quem cuida de alguém com um sofrimento emocional tão intenso deve continuar suportando tudo sozinho ou também precisa cuidar da própria saúde e pedir ajuda? Participe, a sua participação é muito importante. O amor é suficiente para sustentar um casamento quando a doença toma conta da rotina da família? 11-3509-9290, áudio de até um minuto. Texto também vale, viu? Então participe, dê a sua opinião. Ela é muito importante aqui no Minha Saudade. É você. Rio Negro e Solimões, 10:08, boa noite. Lenha.

0: De igual para igual, Mato Grosso e Matias. Contamos a história do Carlos. O Carlos ama a esposa, mas ela desenvolveu um grave problema emocional. E a vida da família mudou completamente. Ele não pensa em abandoná-la, mas confessa que também está adoecendo. Aí eu tô perguntando para a família Massa, família Minha Saudade, quem cuida de alguém com um sofrimento emocional tão intenso deve continuar suportando tudo sozinho ou também precisa cuidar da própria saúde, pedir ajuda? Participe, família. O amor é suficiente para sustentar um casamento quando a doença toma conta da rotina da família? 11-3509-9290. Áudio de até um minuto e texto também. Oi, Rô, é a Rosângela Dilson. Eu quero dizer pro Carlos assim, ó. Antes de tudo, quero dizer que sua esposa não escolheu ficar assim. Ela precisa de tratamento, acolhimento e muito amor. Mas você também precisa de ajuda. Quem cuida também se cansa, também sofre e também merece ser cuidado. O Rômulo diz, Dilson, meu irmão passou por uma situação parecida. No começo a família achava que era exagero, mas depois descobrimos que era um problema psicológico sério. Depois de iniciar o tratamento, a vida foi melhorando aos poucos. Nunca percam a esperança. Muito obrigado, Rômulo, pela sua participação. A Luciana também tá aqui. Oi, Lu. Dilson, fiquei com pena dos filhos. Eles estão vendo a mãe sofrer e o pai carregando tudo sozinho. Essa família precisa caminhar unida e buscar apoio, porque ninguém consegue enfrentar uma situação dessa sozinho. 11-3509-9290. Qual sua opinião? Oi, boa noite.
1: Oi,

0: Sempre tive muita fé, né, em Deus, assim. Só que ele, o grau da história dele é maior do que a minha, né? Eu faz 26 anos estou casada com o meu esposo. E o meu esposo adquiriu isso depois, né? Não antes de eu, não quando eu casei com ele. Então, assim, eu só vou dizer para ele assim, ó, ele tem que levar a mulher dele para procurar ajuda psicológica, psiquiátrica, né? Que é o caminho. E na verdade, vai o que que vai acontecer? A família inteira vai ter que fazer o tratamento. Porque é como assim, adoece mesmo a família inteira. Eu, graças a Deus, aqui eu consegui, eu tô conseguindo manter a saúde mental dos meus filhos bem, assim, né? Mas tudo depende de cada caso. O caso dele já é mais grave, né? Eu acho que ele tem que procurar ajuda psiquiátrica e psicólogo.
1: Obrigado, meu amor, pelo seu conselho, por compartilhar também um pouquinho da sua história. O Giovanni diz assim: Gilson, eu admiro sua lealdade. Tá falando pro Carlos, né? Muita gente teria ido embora. Você continua ao lado dela, procurando tratamento e tentando manter a família unida. Isso demonstra o tamanho do seu amor. 11-3509-9290. Qual sua opinião, família massa? A Simone também tá aqui. Simone, bem-vinda. Um beijo. Espero que a Maria aceite cada vez mais ajuda. Existem tratamentos que podem fazer muita diferença. Ela merece recuperar a qualidade de vida e vocês também.

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0: Massa FM 10:35. Fui eu, José Augusto, no Minha Saudade é Você.
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0: O Cláudio tá aqui, né? Mandou o pedido da música da minha vida. Ele dedica esse sucesso do nosso pop nacional para sua esposa, a Renata. O Cláudio lembra que no ano 2000 eles moravam em estados diferentes e a saudade era diária. Toda vez que ele pegava a estrada de ônibus para visitá-la no fim de semana, ele colocava essa música para tocar no fone de ouvido, contando os minutos para o abraço. Cláudio e Renata, a distância ficou no passado, mas essa melodia continua guiando o caminho de vocês. Então se prepare, os Paralamas do Sucesso.
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0: FM, a minha rádio é massa. 10h44, instante mágico com Rick Renner. A gente continua aconselhando e você dando a sua opinião sobre a questão da história de hoje. O Carlos ama a esposa, mas ela desenvolveu um grave problema emocional e a vida da família mudou completamente. Ele não pensa em abandoná-la, mas confessa que também está adoecendo. Na sua opinião, quem cuida de alguém com um sofrimento emocional tão intenso deve continuar suportando tudo sozinho ou também precisa cuidar da própria saúde e pedir ajuda? Família Massa, família Minha Saudade, a sua participação é muito importante. O amor é suficiente para sustentar um casamento quando a doença toma conta da rotina da família? Fala comigo aqui, bebê. Carlos, meu conselho é: procure ajuda, um psicólogo para sua esposa e também para você. Vocês dois precisam de apoio para enfrentar tudo isso. Não hesitem em buscar esse suporte. É a Tati. Ô Tati, obrigado, um beijo para você, viu, menina? Boa noite, Dilson. Passei por uma situação parecida na minha família. Minha mãe enfrentou uma depressão profunda por causa de um problema familiar. Na minha experiência, ela precisou encontrar um novo propósito, um novo motivo para seguir em frente. E isso a ajudou por um tempo. Infelizmente, mais tarde ela sofreu um forte choque emocional. Teve uma recaída e voltou a enfrentar a depressão. Por isso, acredito que seja muito importante protegê-la de situações de grande sofrimento, sempre que possível, e principalmente garantir que ela tenha acompanhamento médico e psicológico. A depressão é uma doença muito séria e triste. Minha mãe já faleceu, e a depressão foi um dos fatores que impactaram muito a saúde dela. Compartilho isso com carinho, na esperança de que vocês busquem toda a ajuda necessária e não enfrentem essa situação sozinhos. Muito obrigado, de verdade, pelo seu conselho. Um abraço, um beijo também. Oi?
1: Boa noite, Dilson, nosso locutor maravilhoso. Parabéns pelo programa seu, Rádio Massa, sua rádio maravilhosa.
0: Muito obrigado.
1: Eu acho que a minha opinião é que quem ama, cuida. Não é tão que tem um juramento, né? Uma união da saúde e na doença, até que a morte se não separe. José Augusto Fagundes, Itapia. Um forte abraço.
0: Um abraço para você também, muito obrigado pela opinião. Oi, boa noite.
2: Boa noite, boa noite. Meu nome é Alexandro, eu sou motorista carreteiro, vivo na estrada. Eu tô escutando aqui a Massa FM, uhum. E vou compartilhar um pouco dessa. Eu acho que ele deve continuar assim, porque o amor dele vem tudo, ele não tá com a esposa dele brincadeira, então é difícil, é se pegar com Deus, primeiramente Deus acima de tudo, e amém. Eles vão vencer. Ele a ama, ela o ama também, tem dois filhos maravilhosos, tem que curtir a vida até o fim dos tempos, beleza? Boa noite.
0: Obrigado, é verdade, muito obrigado pela opinião. Oi, boa noite.
3: Boa noite, Dilson. Minha primeira vez participando hoje. É sobre a história do nosso colega. Ele deve sim pedir ajuda, porque problemas emocionais é uma coisa que a gente não controla. Nós passamos recentemente pela mesma situação. Minha ex-cunhada teve um problema emocional. Ela é divorciada do meu irmão. Em nenhum momento a gente abandonou ela. Cuidamos dela em todos os quesitos. Dividimos as tarefas de casa, de dívidas, de tratamento, remédio para levar no médico, todas as consultas. Meu irmão, mesmo sendo divorciado dela, correu atrás de especialistas para cuidar dela. E acredite, ela se recuperou e já voltou a exercer o trabalho dela. Ela é formada em técnica de enfermagem, está feliz da vida, minha rádio é massa.
0: Obrigado, que coisa boa ouvir isso aí, tá? É a primeira vez, tapete vermelho, seja bem-vinda, espero que participe mais vezes e que continue ouvindo o programa, né? Continue ouvindo a Rádio Massa FM. Daqui a pouquinho as últimas respostas

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0: Massa FM, Guilherme Santiago, ABCDE. Na programação do Minha Saudade é Você, o programa mais romântico do Brasil. Agora a gente vai ouvir as últimas respostas sobre a história do Carlos. Carlos, meu conselho é procure ajuda. Um psicólogo para sua esposa e... Aliás, meu nome é Gisele. Gisele Toledo, sou de Paranaguá. Na minha opinião, ele deve continuar dando apoio a ela. E se ele também estiver emocionalmente abalado, é importante procurar um profissional para cuidar da própria saúde mental. O casamento é uma parceria na alegria e na tristeza, na riqueza e na pobreza. Por isso, acredito que ele não deve abandonar essa mulher, mas caminhar ao lado dela, oferecendo apoio e enfrentando esse momento juntos. Também acho fundamental que ambos procurem ajuda profissional, pois a depressão é uma doença séria e o tratamento adequado faz toda a diferença. Gisele, muito obrigado, um beijo para você. Tem mais um textinho aqui pra gente ler. A família toda precisa de acompanhamento profissional. Cuidar de alguém com a saúde mental abalada pode sobrecarregar toda a rede de apoio. Por isso, é importante que ninguém enfrente essa situação sozinho. O sentimento de solidão pode agravar o sofrimento de quem está com depressão. Infelizmente, já conheci uma situação muito triste em que uma pessoa com depressão tirou a própria vida. Isso reforçou para mim a importância de buscar ajuda o quanto antes. Procure apoio psicológico, médico para todos os envolvidos. Assim a família se fortalece e consegue oferecer um suporte mais seguro e acolhedor a quem está enfrentando a doença. Com amor, união e o tratamento adequado, é possível atravessar esse momento com mais esperança, diz a Luciana Leite. Um beijo, Lu. Obrigado pelo seu conselho. Oi, boa noite.
1: Boa noite, Dios. Boa noite, bonitas. Boa noite, massa. Minha rádio massa, ouvintes. Eu quero dizer pra esse cara aí que ele tem que ter um pouco de paciência, procurar ajuda psicológica, psiquiatra, porque isso se chama toque, tá bom? Toque é assim mesmo. Você lava a mão 10, 20 vezes, 30 por dia, porque você acha que tá suja. Você põe a mão em alguma coisa, você lava a mão. Eu tenho uma filha que tem toque. Sentou na cama dela, ela não gosta, ela quer jogar a cama fora. Se bebeu no copo, ela quer jogar fora. Sentou na cadeira, ela não senta. Ela tem toque. Eu também tenho toque, mas o meu é regulado. E eu faço terapia. Então ele tem que estar do lado dela. Tem que apoiar ela, entendeu? Tem que cuidar dela e se cuidar. Ele precisa de cuidado, mas ela precisa mais. Minha rádio é massa. O tema de hoje é muito bom, porque isso é do autismo. Como eu tenho um filho autismo e eu luto pro autismo, isso é bom demais. Vocês têm que falar mais sobre o autismo, tá bom? Obrigada, minha rádio é massa.
0: Obrigado, bonita. Beijo pra você. Oi, quem é?
2: Wilson, tudo bem?
0: Tudo bem.
2: Fala o tio Natal, de Foz do Iguaçu. A minha esposa também, ela sofre bastante com a fibromialgia. Então, quando falta medicamento, ela sofre muito com muitas dores, né? E a gente tem que levar para o médico, tem que fazer um tratamento à base de cannabis. Aqui no Brasil ainda não foi aprovado. Tá em testes, né, com a faculdade aí, quando a gente precisa, a gente busca no Paraguai. O tratamento é caro, mas vale a pena e tá melhorando aos poucos.
0: Muito obrigado pela sua opinião, por compartilhar a sua história com a gente. Carlos, é isso. Apoio psicológico, apoio profissional, apoiar a sua família, se apoiarem, esse é o caminho. Eu achei incrível as respostas e os conselhos dos nossos ouvintes da família Massa. Eu acho que já disseram tudo. E segunda-feira pode ser a sua história. Quer contar a sua história pra gente? 11-3509-9290.
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13: 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Boa noite pra você, eu sou o Gilson Campos, te acompanho até 10 pra meia-noite, vou ficar grudadinho em você. Use e abuse sem moderação, o espaço é todo seu, fique à vontade. A minha rádio é Massa. Muito bem, a partir de agora, liberado o WhatsApp do amor para você mandar um recadinho do coração, um beijo especial, me falar o que você tá fazendo agora, com quem você está nesta sexta-feira à noite. Você pode fazer isso? 11-3509-9290, já liberado. Então capricha no recadinho, pode ser áudio, pode ser texto. E agora tem tradução na nossa noite. Você pode também indicar uma tradução se quiser. Oferecer também, fique à vontade.

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0: Massa FM, quem sou eu sem ela? Zezé de Camargo e Luciano e os nossos primeiros recadinhos de hoje. Oi, meu amigo lindo, tudo bom contigo? Tudo. Tô meio sumida, mas com muita saudade, querido. Se você tocar uma música, queria ouvir. Alcione, você me vira a cabeça. Beijo na bochecha. Beijo na bochecha também, viu, Cleuzinha? Obrigado. Oi, tudo bem? Sou o Gilberto de Telemaco Borba. Quero ouvir a música do Chitãozinho Chororó. Oferecer pra minha amada Janila e pra toda a família. Eu queria dizer que a amo muito. Obrigado. O César diz aqui, ó, o primeiro amor eu encontrei, primeira vista, manda toque pra Martina, de Porto União, com muito amor e carinho, Bruno e Marrone. Tá anotado aqui. Boa noite, meu amor, você é a minha paz e em meio ao caos, a minha segurança em meio às incertezas da vida. Quero que saiba que estarei sempre ao seu lado. Em todos os momentos, estou chegando para te encher de amor, carinho e muitos abraços. Te amo hoje, amanhã e sempre. Fique com Deus, amor. É a Aline que mandou, né? E você? Quer mandar um recado também? 11-3509-9290. Boa noite.
1: Boa noite, Edilson. Meu nome é Edilson. Sou vigilante. Estou fazendo um plantãozinho aí das 18 horas até as 6 horas da manhã de sábado. Minha rádio sempre é massa, 24 horas. Minha rádio é massa. Um abração, vigilante. QAP positivo?
0: QAP positivo. Obrigado. Patrícia Marques.

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Na Massa FM, a música do meu coração. Meu coração. Você pede aquela música que marcou a sua vida. A música do meu coração. O pedido agora vem da Lourdes, lá do bairro Alto. Ela quer homenagear o seu eterno companheiro, o seu José. Ela conta que em 1990, quando eles construíram a casinha deles, mal tinha reboco nas paredes e a mobília era pouca, mas toda noite de sábado eles ligavam rádio de pilha para dançar na sala vazia, no chão de cimento batido ao som dessa moda. Lourdes e José, a casa hoje está completa, mas a essência do amor de vocês continua a mesma daquele primeiro dia. Leandro e Leonardo, Pense em Mim. A trilha sonora de Lourdes e José, aqui na Massa FM. Qual é a sua trilha? 11-3509-9290. Recorde, sonhe com a gente, deixa a emoção falar mais alto.

0: 11:22. Boa noite, Henrique, Diego. Esqueci você. Cláudia, um beijo, obrigado pelo carinho. Camille, beijinho especial. Ana Cláudia, beijo na bochecha. Oi, Edilza, beijinho também, obrigada, viu? Micaele, beijo. Ana Maria dos Santos, beijo pra você. Adriana Secon, beijo. Eliane Kotarski, beijo também. Obrigado, Rosilene, um beijão pra você. Silmara Nardino, beijo. A Nívia Maria tá aqui também, um beijão pra você, viu, Nívia? Karina Santos, beijo pra você. Abraço pro Danilo da Fonseca. Beijo pra Adriana Ramos. Sinara Guimarães, um beijinho. Abraço pro Walter. Muito obrigado, Walter, pela companhia. A Beatriz Oliveira, um beijo. Gisele Cruz Prado, beijo. Adriana Pereira Silva, beijão também. Nayara Correia de Oliveira, um beijo. Quero também dar um beijo em você ou um abraço. Então entre em contato com a gente no Minha Saudade Você, 11-3509-9290.
1: Boa noite, Rádio Massa. Eu gostaria muito de escutar a música da minha vida, que meu amor sempre colocava para nós dois escutar, com Roberto Carlos. Esse cara sou eu. E eu mando essa música pro meu grande amor, José Santana. Minha rádio é massa.
0: Obrigado, tá anotado. Oi, eu sou a Fabiana de Catanduvas, Paraná. Gostaria de mandar um recado pro amor da minha vida, Wesley, dizer que estou morrendo de saudades, contando os dias para poder te encontrar. Oi, quem fala?
2: Olá, boa noite, aqui é a Gabi. Eu tô passando pra deixar o meu recadinho pro Douglas. Oi, meu amor, eu Espinosa aqui, estamos bem, graças a Deus. Meu amor, me espera que eu logo tô aí pra mandar essa saudade imensa que eu tô de você, tá? Fica bem, meu amor, eu te amo muito.
0: Muito bem. Você quer mandar seu recado? É mesmo? Ou simplesmente aparecer aqui para dar um oi? Dá um oizinho pra gente, não é? 11-3509-9290. Tô esperando.
3: Oi, boa noite. Espero que eu tenha adicionado você, Rádio Massa. Eu quero pedir uma música bem romântica, tá? Se você puder tocar pra gente. É da Sandra de Sá, Te Amarro na Minha Cama. Eu vou oferecer pro Carlos Eduardo, meu grande amor da minha vida, tá bom? Se não for a Rádio Massa, exclua, tá bom?
0: É a Rádio Massa. Então, eu não vou excluir e você também não. Coloque aí na sua agenda de amigos Massa FM, tá bom? Tá anotado seu pedido, vou passar pra programadora, tá bom? Um beijo bem gostoso pra você, muito obrigado pelo carinho da audiência, tá bom? Já já tem mais beijinhos e abraços, você vai participar, não vai? Tem seu recadinho do coração, fique à vontade aqui na Massa.

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3: 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Boa noite pra você. Ótima sexta-feira. Bom final de semana. 11-3509-9290. Liberado o nosso WhatsApp do amor. E agora tem Leandro e Leonardo. Dor de amor não tem jeito.

0: Massa FM, a minha rádio é massa, Marcos Ibilu, Poeira da Lua. Ivone dos Reis, oi menina, beijão pra você, obrigado pelo carinho da audiência, viu? Paula Ribeiro também tá aqui, beijo. Renier Alves, abraço, obrigado pelo carinho. Vânia Bortolini, beijão pra você, tá bom? Marisa Dias Gonçalves, um beijo. Ana Paula, beijão também. Oi, Alex. Abraço pro Alex. Vanessa Serra, um beijinho. Paulo Roberto Amâncio, abraço pra você, viu, Paulo? A Marisa também tá aqui, obrigado. Juliana BP, beijão. Micaele Marcos, um beijo na bochecha. Luciana Leite, beijinho pra você. A Marisa, beijo. Vera Lúcia Lima, beijo também. 11-3509-9290. Ainda dá tempo de você participar do programa de hoje, sexta-feira à noite. Ah, mas é gostoso. Onde você tá? Me conta. 11-3509-9290. Boa noite, aqui é o Helder de Ribeirão Branco. Manda um beijo para minha Ana Carolina, minha eterna namorada. Te ofereço o programa de hoje. Te amo, amor. Boa noite, aqui é a Andressa e o meu recado vai pro David Palsicki. Quero que ele saiba que o amo. O amo de verdade, sou grata a Deus por ele estar aqui sempre do meu lado. Obrigado. Boa noite, Dilson. É o Valdecir Chapecó. Estou trabalhando no monitoramento de alarmes até as 5:30 da manhã. Um abraço para você. Bom trabalho, Valdecir. Obrigado pela companhia, viu? Oi, boa noite, quem é?
1: Boa noite, aqui é a Josiane, quero mandar um grande abraço e um beijo, que eu tô morrendo de saudade do meu eterno amor, Ezequiel Laipo, e a música que eu peço, se puder tocar, é A Um Brilho de Faca, é essa, minha rede amassar, é do Zé Ramalho.
0: Tá bom, anotei aqui, vou passar pra programadora, tá bom? Beijão. Com carinho para minha ponta solta, você é aquele sorriso que dou sem perceber. Deus pediu para lhe dar um recadinho, sua vitória chegou, um cheiro da sua morena. E você? Tá trabalhando? Tá em casa? Vamos ouvir o KLB agora? Um Anjo, esse sucesso é de 2005. Dá pra dançar de roxinho colado, não dá?

0: Gaúcha.
1: Oi, boa noite. Muito bem. Que bom que você tá aqui junto. Fico muito feliz. Boa noite, Gilson. Boa noite. Aqui é a Rai Almeida. Sempre ligadinha no Minha Saudade a Você. Embora eu não mande mensagens com frequência, acompanho sempre e adoro as traduções. Desejo a você uma excelente noite de sexta-feira, um bom fim de semana, que Deus continue te abençoando. Amém, Rai Almeida. Protegendo e iluminando seu caminho. Amém, menina. Obrigado pelas palavras. De vez em quando aparece, né? Bom, tem muita gente que tá ouvindo como a Rai Almeida acaba não mandando mensagem, mas manda, é bom te ouvir, é bom falar contigo, ouvir tua voz, saber que você tá aí do outro lado. Fica com Deus, lindo, ótimo fim de semana para você. Obrigado, Cleuzinha. Um beijo pra Cleo. Tô aqui cabeça da gente às vezes, né? Dá um branco, mas eu tô aqui em tempo real te respondendo no WhatsApp da massa, tá? 11-3509-9290. Ana Cláudia tá aqui, mandou, agradeceu pelo beijo, mandou outro, obrigado, viu, Ana Cláudia? Você que tá em casa, no trabalho, você que tá no carro, não é motorista de aplicativo, você que tá na farmácia, no posto de gasolina, no ônibus, no caminhão, você que é caminhoneiro ou tratorista, obrigado mesmo. Michela, um beijo também. Michela, que é a filhota da Cleo. Quem mais? O pessoal que fica de fone de ouvido, né? Dentro do busão. Cada noite que estive ausente, mais presente estava, meu bem. É a Luciana Leite. Ah, eu sei, Luciana, obrigado, viu? Pelo carinho. Vem aí Wesley Oliveira e a madrugada mais divertida do Brasil é o nosso Companhia da Massa. Vamos falar agora só na segunda, 6 da tarde? Isso, olha, 6 da tarde, já tô com saudades. Ali comecinho de noite, bom fim de semana pra você, que papai do céu te ilumine, que Deus te abençoe. Um beijo no seu coração, que você seja muito feliz e tenha uma madrugada de sábado sensacional e abençoada por Papai do Céu. A última de hoje, Você Me Vira a Cabeça, Alcione Amarron.

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2: Massa FM, faltando 10 para meia-noite.

Juliana Oliveira, até as 4, tamo junto. Rádio é massa, simbora meu povo, amor e alegria, tudo de novo. Já vamos entrar no sabadão, hein? É fim de semana.

bem? Como é que você tá? Tudo bem aí? Tudo tranquilo? Eu sou teu amigo Wesley Oliveira. A partir de agora é festa e alegria no rádio até as 4 da manhã do sabadão, até a chegada do trucão, né? Ó, daqui a pouquinho tem um tema pra você interagir, participar, e eu já te convido a mandar aquele boa noite bem animado aqui no 11-3509-9290. Já tem o WhatsApp da massa? 11-3509-9290. Tô esperando a sua mensagem, já vou abrir a linha também pra gente bater aquele papo. Muitos quadros durante a madrugada, você vai me desafiar também na disputa musical. Então vem junto com a gente, é a Madrugada Massa FM só começando. Simbora, meu povo! Ei, você deixa eu te amar? Começamos bem, hein? Aqui é maravilhoso. Faltando 8 para meia-noite, seja bem-vindo à Massa FM, a minha rádio é

0: Classe FM, Teodoro e Sampaio, Amando Escondido.
1: Alô?
2: Alô, meu bem, aqui é o Ricardão e eu tô na praça.
0: Estamos chegando em mais uma madrugada, dessa vez de sabadão, hein? Como é que você tá? Tudo bem aí? Tudo tranquilo? Já tô esperando o seu áudio aqui, 11-3509-9290. Tá só começando.

cheguei pra mais uma noite. Daqui a pouquinho tem um tema, hein? Vou abrir a linha pra gente papear, vou te dar grandes dicas também. É já já. Vamos com tudo nesse sabadão, fim de semana. Já pode mandar o boa noite aqui, hein? Olha quanta gente já na mata.

0: noite.
1: Bom dia, Wes. Bom dia. Valde, motorista, aplicativo. Bom dia, bom dia.
0: Bom dia. Mais um motorista de aplicativo na sintonia aqui.
2: Bom dia, Wesley, meu gordinho gostoso. Tome a moça, danadinho. É isso aí, meu garoto. Vamos junto até as 4 da manhã. Wesley, respondendo o tema da noite aí. Eu não tenho preconceito com nada, não, viu? Valeu, forte abraço. Paraíba da Bahia, o Ricão da Bahia.
0: Olha, para de beber, eu nem falei do tema ainda. Vai te cantar.

0: foto aqui com um carro cheio de mulher. Olha, eita! Falou, partiu baladinha, mas na escuta da massa. Aí sim. Ariane.
1: Fala, Wesley.
0: Oi.
1: Cadê a vó?
0: Que vó?
2: Oi. Eu só quero uma coisa.
0: O quê?
2: Toca! Marquito!
0: Marquito! Daqui a pouquinho tem Marquito, hein? Daqui a pouquinho. Olha o Marquito mais pedido das madrugadas aqui.
3: Oi, Wesley, boa noite. É, o seu silêncio é ensurdecedor sobre a notícia do João Gomes, né? Que ele foi internado com influenza e precisou cancelar dois shows. Você não vai falar nada sobre isso? Você tá omitindo isso por quê?
0: O que vai agregar na vida de quem tá ouvindo? Agora eu falo, não, o João Gomes tá com influenza. Não, o que que o ouvinte vai parar e falar, nossa, tadinho. Melhoras, mas não tenho nada a ver com isso. Tá? Melhoras, é uma doença chata. Toda a recuperação e vai você pro inferno. Vai lá cuidar dele.
4: A danificada que eu dei no seu...
0: boca, vai.
5: Wesley, aquela carga de Monjaro lá chegou, tá?
0: Não
5: quero.
0: Putz,
5: mandei no áudio da rádio.
0: Não, não, mentira. Ou. Só tomo de farmácia. Cala a boca. Vamos lá, mais mensagem chegando aqui nas madrugadas só da Massa FM, hein? Juntos até as 4 da manhã.
2: Bom dia, bom dia, bom dia, Wesley. Wesley por cá. Ô, Lambisau, quer que se lasque o João Gomes. Vai se lascar ele. Se ele

0: bom dia Wesley.
1: Bom dia.
0: Sou Rogério de Curitiba, direto da portaria.
1: Fala, Rogerão.
0: Você viu que vai ter caneta da...
1: Quem?
0: Vai emagrecer por R$99?
1: Vai ter? Aonde? Quero comprar.
2: Boa noite, senhor Wesley, né, Oliveira?
1: Olá.
2: É um prazer estar aqui falando com você novamente.
1: Prazer.
2: Estou aqui na minha cama com a minha cachorrinha, como sempre. Né? Beijo, boa noite para todos vocês. Os caminhoneiros e as nossas caminhoneiras, tudo aí na boleia. Um beijo para todos eles.
1: Valeu, minha amiga.
3: Bom dia, Wesley.
1: Bom dia.
3: Aqui é o Luciano de Santos. Vigia noturno. Vamos que vamos até às 7 horas da manhã.
1: Bora lá.
3: Luciano de Santos, a minha rádio é massa.
1: É massa.
4: Boa noite, Wesley. Tudo bem?
1: Bem.
4: Depois de uns dias doente, sem voz, tô eu aqui ouvindo você. E agora, bora acompanhar as enquetes que logo vai vir, né?
1: Ah, toma um xaropinho.
5: Ei, Wesley, tu não vai falar nada sobre o Neymar.
1: Que Neymar?
5: É, ele tá jogando pouco e o Santos perdendo aí, todo mundo aí.
1: Ah,
5: quase caindo pra Série B, tu não vai ter nada pra falar, não.
1: Não.
5: Teu silêncio é ensurdecedor, viu? Seu vagabundo.
1: O que, que vai agregar eu falar do Neymar, que a gente já sabe que já era? Grande jogador no passado? Sim, mas o que, que vai agregar na vida? É, o Neymar tá ruim mesmo. Vai agregar na vida de ninguém eu falar do Neymar? Deixa ele fazer os poker dele. Aproveitar as mulheres aí. Deixa o Neymar.
6: Toda noite eu dava uma.
1: Toda noite.
6: Toda noite eu dava.
7: Bom dia, Wesley.
1: Bom dia.
7: Toca a música do Marquinhos aí pro meu amigo Biarara. Fosse.
4: Boa noite, Wesley. Fer de Curitiba por aqui.
1: Olá,
4: Curitiba
1: Fer.
4: Chuvosa. Queria sair, tomar um vinho em Campo Largo, dar uma saidinha numa balada, mas não dá, não. Tá muita chuva. Beijos.
1: Nossa, você é de açúcar, querida. Aproveitar a vida.
8: Boa noite, Wesley. Boa noite. O que será que deu ontem?
1: Quê?
8: Depois daquele bolo feio lá da menina lá?
1: Verdade, vamos saber hoje.
8: Será que o rapaz comeu o bolo e depois comeu ela também?
1: Vamos saber hoje, né? A menina do bolo. Será que ela vai aparecer? Ela falou que ia dar um bolo pro marido dela, namorado, né? E acordar ele às 4 da manhã. Ela ia ser a sobremesa, né? Bom, vamos embora, 12:17, mais uma madrugada. E olha, é muito bom ter você do outro lado do rádio aqui na Massa FM, hein? Vem se divertir, que você já sabe, né? Um dia sem sorriso é um dia perdido. Vem pra Massa FM todas as noites fazendo a diferença. Alô, trabalhador! Alô, galera da insônia também. Até às 4 sou eu, teu amigo Wesley Oliveira.

0: cachaça.
1: Eu hoje mesmo
0: vou vender na praça.
1: Aí, bom dia, Wesley.
0: Bom dia.
1: Isso, alegria. Até as quatro eu tô botando em você.
0: Nunca.
1: Ai, que gordinho delícia.
0: Isso nunca. Alô, Sander, tá junto com a gente aqui. Obrigado, Sander. Oi.
2: Bom dia, Wesley.
0: Bom dia.
2: Aqui é o Francisco Júnior, Chicão de Bauru.
0: Fala, Chicão.
2: Na rodagem aqui, ó, chegando em São Paulo, aqui passando por Osasco. Positiva?
0: Boa. 11.
2: Wesley, sorria, sorria, que um dia sem sorriso é um dia perdido. Positiva?
0: 11.
2: Tamo junto, é até as quatro, hein? Vamos junto, hein? Cadê o Dils? Cadê o Dils?
0: Cadê o Dils?
2: Não escutei mais o Dils?
0: O Dils tá comprando pizza ali. Ô, ô seu Dils! Tá comprando pizza aí, ó. Ô, seu Dils, eu gosto de pizza de marguerita, viu? É mesmo, seu Dils? Você gosta de marguerita? O marguerita tem um molinho diferenciado, sabe? É mesmo, seu Dils? Então pede aí pra nós. É isso aí. Oi.
3: Bom dia, Liel. Aqui é Valdir, companhia ali também do Rodimar. Também carregada aí, duas carretas aí, sentido a Tubarão, carregado de víscera, pena e sangue. Tamo indo aí, escutando a massa aí.
0: Aí sim.
3: Um abraço a todos aí, até a próxima aí. Tem muito de Gavarinho aqui. Beleza, amigos?
0: Tá boa, boa!
4: Wesley, lamentável você não comentar o nome do filho do Hendrick, né?
0: Ah.
4: É, o nome do filho dele vai ser Kendrick.
0: Nossa senhora. Nossa senhora. Que nome lindo.
5: Bom dia. Tá com saudade de você, meu amigo.
0: Não tá com saudade
5: Laura
0: nenhuma.
5: Aqui, te acompanho desde a época da Record, lembra não?
0: Eu nunca trabalhei na Record, cara. Você tá louco. Tá maluco. Vamos embora começar mais uma Madrugada em Instantes, o nosso tema para você interagir, participar. Madrugada, você já sabe, né? É aqui na Massa FM.

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1: E aí, Luciano? Vamos fazer essa galera sacudir?
2: Vambora, Zezé!
1: O que tá faltando então, Luciano?
2: Tá faltando alegria, mãozinha pra cima e todo mundo na maior.

0: Morse FM, Zezé de Camargo e Luciano, no clima do fim de semana. Mexe que é bom. Meia-noite 32, já estamos de volta na madrugada. Tô esperando a sua mensagem, já vou pro tema de hoje, hein? Tô vendo aqui um tema polêmico, quero só ver. Vamos ver muitos áudios aqui chegando, nosso WhatsApp bombando, 11-3509-9290.
1: Oi, Wesley, boa noite, tudo bem? Letícia,
0: boa noite.
1: Wesley, põe uma música apaixonada aí que meu passageiro tá apaixonado. Ele falou que ia escutar uma música apaixonada.
0: Ah, uma música apaixonada? Não, mas eu quero detalhes. Pra tocar, eu quero detalhes. Nossa, mas tá sofrendo um sábado? Não é possível. Pokémon, animar isso aí. Música apaixonada. Alô, alô.
2: Ô, Wesley, boa noite. Tem como você dar uma ligadinha pro padeiro antes das três? E já tem dois dias lá que você fala que vai ligar pra ele, não liga, por gentileza?
0: Eu liguei anteontem. Aliás, foi ontem ou anteontem? Anteontem eu liguei. Olha, você não tá acompanhando o programa, né, querida? Sua mocreia. Olha o passageiro lá, ó.
1: Ô, Wesley, ele não tá sofrendo, não. Ele tá feliz, tá indo conhecer a sogra, Wesley.
0: Ah, tá indo conhecer a sogra? Ô, querido, meus pêsames, viu? Uma vez eu fui conhecer... Ah, você é radialista, mas você não trabalha, não? Aqui, ó, música boa, querido, ó. Ó. Pra você, ó.
3: Alô?

0: Ô, Ed, uma hora dessa e conhecer a sogra? Tá estranho, não, isso aí?
1: Olha, bem observado. O que que ele vai conhecer a sogra meia-noite e 35? Nossa, é verdade, querido. Olha, bem observado. Olha, eu exijo explicações. Conhecer a sogra meia-noite e 35? Nossa, eu louco pra tocar essa música. Não me atentei, é verdade. Ou essa ele pega a sogra e a filha. Não. É louco? Mas é estranho mesmo.
2: Será que a sogra é noturna também? Fica na madrugada acordado?
1: Pode ser, pode ser. Mais estranho, né? Vai.
3: Wesley, será que a sogra dele é macumbeira?
1: Ai, ai. Bom, meia-noite 36 aqui na massa. Vamos pro nosso tema de hoje, que é bem polêmico. E envolve relacionamento, viu? A chamada regra dos 3 meses, tendência nas redes sociais, entre os jovens sugere um cronograma com o primeiro mês para conhecimento, o segundo para exclusividade e o terceiro para pedido oficial de namoro. Especialistas afirmam que não há embasamento científico no prazo, destacando que compatibilidade, diálogo e projetos de vida comuns são mais cruciais para um relacionamento que o calendário. Então, os jovens de hoje em dia criaram uma teoria. Você conhece uma pessoa hoje, ela tem 3 meses para te pedir namoro. Não pediu, é que tá te enrolando. É a regra hoje dos jovens. E o nosso tema é o seguinte: você acha que tem tempo certo para ter o pedido de namoro ou não? Você já terminou um rolo que notou que a pessoa só estava te enrolando? Olha o que vai vir de mulher hoje com esse tema, né? Então conta pra gente aqui no 11-3509-9290 se existe um tempo certo pra ter o pedido de namoro ou não. Você já ficou enrolando alguém? Pra que não precisasse dar um fim? Você fala, ah, não, vamos, a gente continua aí, é só bimbando. Não, a gente vai namorar em breve, né? E foi enrolando, enrolando. Você pode contar aqui também, tá bom? É o nosso tema de hoje aqui no Companhia da Massa. Você acha que tem tempo certo pra ter o pedido de namoro? 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
1: E enquanto você vai ligando, te ouve os grandes sucessos, Valdir Soriano. Já já tô de volta pra te ouvir na nossa madrugada até às 4 do Sabadão.

0: Lorota, faltando 8 minutos para uma. Nosso tema de hoje, hein? Regra dos três, você acha que tem tempo certo para ter o pedido de namoro? O Dilson é especialista em namoro, em relacionamento. Tudo bem, Dilson?
1: Tudo bem, eu tô aqui como especialista hoje na madrugada.
0: Olha, os jovens de hoje em dia criaram a regra dos três. Você conhece a regra dos três?
1: Rapaz, essa regra aí eles criaram pra ficar de sacanagem, viu?
0: Por quê?
1: Porque antes já ficavam, né? Você lembra do ficar? Ficava 1 mês, 2 meses, 3 meses, 4 meses, 2 anos. Ah, você tá namorando? Não, tô ficando. Já é um namoro. Só que não quer assumir. Isso já é um namoro.
0: Não é bom você bimbar 3 meses com uma com outra?
1: Não, eu acho isso um absurdo. Eu acho um absurdo.
0: Eu acho ótimo.
1: Para com isso, Ezra.
0: Por quê?
1: Não. Você tem que se apaixonar. Você tem que sentir uma garota só. Entendeu?
0: Ó, o ano tem 12 meses. Não. 3 meses com uma, 3 meses. Dá 4 mulheres
1: dá
0: por ano.
1: Dá 4 mulheres, mas aí você...
0: Maravilhoso.
1: Ou você se apaixona, ou ela se apaixona. Alguém vai sofrer aí. Eu acho que esse tipo de pensamento faz as meninas sofrerem. Eu acho que tem que falar, ó, vamos namorar. Sabe por quê? Tem um detalhe muito importante, porque a pessoa pensa o seguinte, que o namoro que antecede o casamento. Na verdade, não. Na verdade, não. O namoro, por exemplo, você tá namorando com uma pessoa e esse namoro, ele pode partir para um casamento, um noivado, ou não. Né? Então o namoro é aquele momento que você vai conhecer a pessoa, você vai conhecer melhor a pessoa, como ela é, como ela trata os pais, os irmãos, né? Como ela trata as pessoas à volta, porque da forma que ela trata as pessoas que ela ama, ela vai te tratar. É ali que você vai conhecendo, né? Vai sentindo a pessoa. O namoro é pra isso. Aí você vai, vou casar, vou me noivar, é ela, pronto.
0: E se for amor de...
1: se for amor de... Aí eu lamento, né? Porque alguém vai sofrer. Se não for você, vai ser a menina, né?
0: Ok.
1: Vamos ver o que as meninas pensam.
2: Ô Wesley, eu comprei esse Viritron aí, agora eu fico excitado até ouvindo sua voz.
1: É bom esse negócio, hein?
0: É bom,
1: Viritron é bom. Viritron é bom.
0: Liga lá.
1: Eu já usei Viritron, viu, Wesley?
0: Já usou?
1: Já usei, porque é o seguinte, pra galera que tem mais de 50, né?
0: Você tem mais de 50?
1: Eu tenho mais de 50, eu tô com 53, né? Não parece, o pessoal fala, quando eu falo 53, o pessoal, caramba, você tem cara de 70. Mas...
0: parece mais.
1: Parece mais de 70, né? Não, brincadeira, eu sou esbelto, tenho um corpo muito bonito, sou um cara muito bonito, bem afeiçoado, né? Então as meninas realmente ficam falando, você não tem 53, você tem cara aí de 52,5, né?
0: Bom.
1: Não é bom, né?
0: Bom. Gostou? 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
3: Isso. Boa noite, Wesley, é a primeira vez aqui, hein, no programa.
0: Sua primeira vez.
3: Mandando esse forte abraço, boa noite a todos vocês.
0: Obrigado.
3: E a você, Luciano Del, motorista de aplicativo.
0: Ô, Luciano.
3: Motorista de aplicativo.
0: Boa.
3: Vai. Beleza? Forte abraço.
0: Abraço.
4: A coisa tá feia pra ti mesmo, né, Wesley?
0: Obrigado, tá feia nada.
1: Caramba.
0: Sou especialista em amor passageiro.
1: Do nada ela entrou e falou isso, foi?
0: É. Ela é hater.
1: Hater?
0: É hater.
1: Ô Wesley,
0: diga.
1: Aí só comentando aqui rapidinho, se você tem mais, é verdade, se você tem mais de 50 anos, até menos, porque a medicação, a gente fala medicação, mas é natural, ela vai te ajudar em vários aspectos, né?
0: Muito.
1: Em vários aspectos, não é só no aspecto do tchan tchan tchan tchan, né? Você levar uns coelhos com a sua namorada e tá lá totalmente preparado pro negócio, né?
0: Exatamente, mas você com mais confiança, né?
5: Ô, Wesley, manda um salve pra nós aí da rapaziada da sucata de novo aí, cara. Toda vez eu mando um salve pra você.
0: Fala,
5: pai, tá foda a sucata, hein? Não carrega, cara. Tá foda. Jogada bicicleteira aqui na ArcelorMetal, aqui, de Iracema Piracicaba. Esse puxa aqui não tá dando certo, cara.
0: Ah, é mesmo?
5: Uma coisa boa pra nós trabalhar aí. Fala pra nós.
0: Ó. A mulher falou, fui enrolada 2 anos. Caí
1: dois
0: fora,
1: anos.
0: Viu? Então a regra dos três é a seguinte. Primeiro mês, conhecimento. Segundo mês, exclusividade, o terceiro pedido oficial de namoro. Você acha que tem tempo certo para ter um pedido de namoro? Manda aqui, é o nosso tema de hoje no 11-3509-9290. 2 anos é muito, né?
1: Ah, 2 anos já é uma casa, já basicamente um casório, né?
0: Casório.
1: É um casório. Tem gente que casa e termina com 1 ano de né?
0: Exatamente.
1: Eu acho que tem que respeitar. Tá? Respeitar as mulheres. Nossa, eu fiquei nervoso, gostou?
6: Esse remédio aí é um perigo. Eu fiquei excitado vendo a mulher montando o manequim da Pernambucanas, mano.
1: Olha aí. Olha aí, tá
7: vendo? Ó, eu vou tentar não ser vulgar. É bom pegar um monte de mulher? É. Quando você é novo, igual eu tive meus 20 anos, tudo, né? Aí eu lembro que no final de semana eu peguei 8 minas no final de semana.
0: Aí, ó.
7: Aí eu lembro que na última que eu peguei, velho. Nossa, na hora que eu fui ejacular, só saiu uma gotinha. Eu parecia aquele Zé Gotinha.
0: Tá bom!
7: Uma gotinha,
0: é,
7: uma gotinha só, meu, que tava cuspindo as costas lá pra fazer uma média, né? Porque não tinha mais, velho. Não dava.
0: Mas deixa eu te falar uma coisa, você precisa contar detalhes. Eu não quero saber que você é o gotinha. Olha, o problema é seu.
8: O Wesley, respondendo a enquete, claro que tem tempo sim. 3 meses já é o tempo ideal, né? Pra se pedir em namoro. Porque o cara vem com aquela historinha de ai, não estou preparado. Passa de 3 meses, tá enrolando sim. Não tá preparado pra assumir o relacionamento. Mas pra bimbar, o cara tá preparado,
0: né? Eu tenho uma frase boa pra enrolar.
1: É.
0: O que ninguém sabe, ninguém estraga. Essa frase é não que eu tenha usado, mas essa frase é maravilhosa.
9: Ô Wesley, respondendo a enquete aí, irmão.
0: É.
9: Ah, 10 anos tá bom, irmão.
0: 10 anos.
9: Tá bom.
0: Pra conhecer.
9: 5,
0: né?
9: 10 anos tá bom. É o prazo
0: pra conhecer,
9: suave.
0: É.
9: Entendeu? Chama! Minha rádio é massa, ó.
0: 5, 10 anos pra conhecer,
1: cinco,
0: concordo.
1: 5, 10 anos pra conhecer. Eu, ó, por exemplo, ó o perigo. Eu tinha um amigo que ele namorou 10 anos com a menina, né? Aí eu perguntava, e aí, como é que vai? Vai casar? E não, vou casar, não sei o quê. Depois que fez 10 anos e pouquinho, separaram. Ou seja, 10 anos é um casamento, meu Deus do céu. Isso não é um namoro.
0: Com 10 anos, falei, não é o que eu quero pra minha vida, terminou. Maravilhoso!
10: Ô Wesley, companhia, boa noite a todos. Sou o Jefferson, motorista carreteiro da Vipex Transportes. Então, rapaz, eu conheci minha esposa num dia. Uma semana depois já
0: casou.
10: Pedi namoro.
0: Emocionado.
10: 4 meses depois já fomos morar junto.
0: Emocionado.
1: Não, normal.
10: E já estamos há 19 anos, cara. Felizes, felizes, felizes.
0: E aí?
10: Jefferson.
0: Oh,
10: de Fazenda Rio Grande, Paraná, Brasil. Hoje eu tô em Guarulhos, cara. Tá bom? Daqui a pouco nós vamos em busca do Curitiba aí.
0: Tá
10: bom? Aquele abraço. Boa noite a todos.
1: Parabéns, parabéns. Gostei, tá vendo? Namorou, não teve esse negócio da regra dos três. Você é modinha.
0: Uma semana?
1: Você é modinha, uma semana.
0: Não, que uma semana.
1: Ah, eu acho o seguinte,
0: precoce.
1: Sabe qual que é a minha ideia?
0: Qual?
1: É o seguinte, casa virgem, a garota virgem também, conheça os pais da menina, vai na casa dela, senta no sofá, mãe no meio, você do outro lado, conversem, depois vocês começam a pegar na mão. E se querem namorar, uma semana depois comecem a namorar. E pega na mão, né? Depois 2, 3 semanas, você abraça a menina. Eu acho que a coisa tem que ser devagar, não pode ir muito rápido.
0: Você parou nos anos 50, querido?
1: Não. Isso acontece hoje. Na verdade, as meninas precisam disso hoje. O que elas reclamam nas redes sociais? Ah, mas não tem homem mais. Não tem. Tem, sim.
0: Vou te mostrar a modernidade. Olha o que essa mulher me mandou aqui no Instagram. Dá uma olhada, ó.
1: Vai.
0: Aqui, ó. Ó,
1: que isso?
0: Oi, quer trepar? Aí, ó, viu? Isso é modernidade.
1: Não, pelo amor
0: de Deus. Vou te apresentar, Dilson.
1: Ela falou isso?
0: Falou aqui, ó. Oi, quer trepar? Aí, tá vendo?
1: Isso não é modernidade, não.
0: Isso é modernidade.
1: Não.
0: Ela fala assim, fala que horas, entendeu? Aí acabou.
1: É,
0: aí. Vai pegar na mão?
1: Pegar na mão, namorar. Ô, Wesley, eu não entendo isso.
0: Que? Mulher falando.
1: O quê? Ela vai subir na árvore?
11: Wesley, meus dois últimos casamentos foi assim. Fiquei num dia, no outro dia não foram embora mais.
0: Ah, vocês estão tudo emocionados. Peraí.
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Classe FM, Maiara Maraíza, Bengala e Crochê na madrugada, 1h17. Já estamos de volta. Às 4 da manhã, hein? Simbora! Hoje o nosso tema é o seguinte: regra dos três. Você conhece a regra dos três? Muito forte nas redes sociais é a seguinte: 3 meses, se o cara te conhecer, ou a mulher te conhecer, não pedir namoro, tá te enrolando. E a pergunta é: você acha que tem tempo certo pra ter o pedido de namoro ou não? Você já terminou um namoro que a pessoa tava te enrolando? Essa, a mulherada tá respondendo em peso aqui. Trazendo sucesso a

0: 11-3509-9290. Responde aqui pra mim, o nosso tema de hoje. Vai.
1: Várias vezes, fofão.
0: Hã?
1: É foda, né?
0: O quê?
1: Sempre tem que dar uma enrolada, né?
0: Uma enroladinha,
1: aí,
0: né?
1: Aí coloca a Marquita aí, mano.
0: Vou colocar.
1: Melhor música que tem no Brasil é Marquito.
0: Vou colocar. Já já vão rodar o Marquito, sucesso da madrugada.
2: Ô Wesley, aqui é o Jefferson novamente.
0: Ah, Jefferson.
2: Então, agora vai ser a segunda vez que eu tô participando da rádio.
0: Bem-vindo.
2: Toca aquela do Marquito lá pro meu amigo Luciano Custódio.
0: Tá vendo? É mais pedido.
2: Ele tá vindo de Florianópolis, sentido a Curitiba.
0: Pode deixar.
2: Tá.
0: Agora?
2: De Florianópolis a Curitiba. Luciano Custódio.
0: Luciano Custódio. Eu falo, o pessoal fala, ué, você tá inventando, não é a música mais pedida, coisa, ninguém quer ouvir o Marquito. Só hoje mais de 5 pedidos.
3: Você podia usar essa trilha aí dessa música pro Manuel quando ele entrar no ar.
0: Boa ideia, vou separar aqui. Vamos trazer o Marquito no nosso fim de semana. É a música mais pedida do Companhia da Massa, hein? Sucesso, chupa Tereza, olha lá.

0: Marquito cantando pro Brasil o seu grande sucesso aqui na madrugada.
1: Bom, Wes, aqui é Oliveira, motorista de aplicativo. Vamos que vamos. Toca Marquito aí pra nós.
0: Já toquei.
1: Aqui de Curitiba.
0: Pessoal, pé, tá vendo? Ô, Ezra, que linda homenagem pro Marquito, que Deus o tenha. Não, mas ele não morreu, não. É louco, tá bem. Marquito tá bem. Vamos lá, hoje o nosso tema é o seguinte. Regra dos três, você acha que tem um tempo certo pra ter um pedido de namoro? O Ezra foi enrolado há 4 anos. Não, aí é muita coisa também. Não, aí é muita, muita coisa. Aí os caras não te pedem namoro em 4 anos. Vamos lá, áudio chegando, vai.
2: Oh, 3 meses não dá não, pô, tá doido.
0: Dá não?
2: 3 meses é muito cedo. Se pedir namoro é desespero. Se tiver desesperado, filho, vai dar ruim futuramente. Um vai ser agredido, um vai dar uma facada no outro. Sai fora.
0: Credo, cara.
3: Ô, Wesley, rapaz, será que...

0: limpando tanto assim. Depois você vai me agradecer, tá bom? Se você não conseguiu anotar, manda aqui Viritron que eu encaminho o número pra você pelo WhatsApp. Pois é, o ruim de assumir um relacionamento logo é quando, antes de assumir, funciona todo dia, toda hora, mas depois o cara não dá assistência, que é anônima, viu? É mesmo, querido? O cara parou de comparecer, arruma uma mãe, um amante. Da hora, ô, querido.
1: Vamos lá. Ei, Yara. Boa noite.
0: Boa noite.
1: Eu acho que tem que ter um tempo certo. Porque depois, pra gente não se arrepender.
0: Ah, tem que pelo menos, acho que 3 meses agora, tirando as brincadeiras de lado. Acho que é um bom tempo.
2: Fala, Wesley. Bom dia. 4 anos? Ela esperou 4 anos.
0: 4 anos.
2: Não, mas ainda tá no tempo ainda da... tempo ainda de teste ainda. 4 anos é tempo de teste ainda.
0: Nossa senhora. Mas você perder 4 anos da vida, o cara fala, não. Quero namorar, não. Pensou? Vai.
3: Essa música nunca foi do Marquito. Há uma fraude aí no programa.
0: Por quê?
3: Essa música, o autor dela e compositor é Geraldo Rodrigues. O Marquito é uma farsa.
0: Deixa eu te perguntar uma coisa. Deixa eu te falar uma coisa. Você já ouviu a palavra regravação? Na sua vida, você já ouviu a palavra regravação? Tem músicas que a gente ouve no rádio que uma pessoa regravou e fez mais sucesso do que a original. Então, regravação, burro. O importante é que o pessoal pede Marquito aqui. E é top 1 na madrugada.
4: Boa noite, Wesley. Boa noite, Rádio Massa. Aqui quem vos fala é Edivaldo Scooby-Doo.
0: Fala, Edivaldo.
4: Olha, tô saindo com a mina aí, rapaz. Já tem um tempinho já, hein? 7 meses. Mas só quem sabe que nós estamos namorando é eu e ela. Porque ela não conta pro pai, não conta pra mãe. Não quer me levar na casa dela.
0: É isso.
4: Eu já ensinei ela a dirigir, ela já tirou a carta.
0: Ó.
4: Agora tá, voltou a trabalhar na Vivo. Eu não sei não, viu? Quando eu dou uma apertada, ela quer sair fora. Será, mano? Sei não, mas o que você me diz aí? O que é que você tem a me dizer sobre essa situação?
0: É, eu acho que nesse caso é ela que tá te enrolando. Então assim, você é bom ali, ajudou ela a tirar a carta. Né? Ela tem o que ela quer. As mulheres também enrolam, tá vendo?
5: Wesley, Tati Perigosa.
0: Oi, Tati.
5: Eu namorei 1 mês com meu marido. Ele veio morar comigo. E em 1 ano a gente casou, já morando juntos. E estamos casados há 23 anos. Bom, eu acho que deu certo, embora deu certo. Agora a gente esteja se separando. Mas já deu também, né? Já deu pra dar uma enjoadinha agora.
0: Enjoar, ah, querido.
5: Agora começa a terceira idade, né? Um mais novinho, né?
0: Mais novinho,
5: dá uma calibrada.
0: Tá,
5: tem o velho da lancha, tem a velha da lancha também, né? Não?
0: É isso.
5: Beijo.
0: Um beijo, querida. O Wesley, 23 anos, enjoou, né? Não quero mais nada, não. Vamos lá, mais mensagem chegando. O Wesley rachando de rir com o programa. É o Everton da portaria. O Everton, conta umas fofocas pra gente aí da portaria. Hoje eu quero saber umas fofocas aí. Você que tá na madrugada aí, manda mensagem aqui, ó. 11 São Paulo, 3509-9290.
6: Bom dia, Wesley. Só mais um trouxa que entrou na linha das mulheradas. O cara ensinou ela a dirigir, você duvidada que um dia ele vai lá e compra um carro no nome dela. Nome dela e no nome dele ali, e ela mete o pé na bunda. É um corno desgraçado, né? É chifrudinho que chega nele e para, né?
0: Calma, batata! Peraí, cara.
7: Boa, Wesley. Boa noite, bom dia. Ah, eu acho que um ano é um tempo bom pra pedir pra sair namoro. Um ano é um tempo bom. Tá? Toca a música da Milene Pavorou pra nós aí.
0: Aí, ó, Milene também. Cláudio,
7: ó. Campo Mourão, Paraná.
0: Às vezes os caras falam, ô, essa é puxa saco, eu tô tocando Marquito, Milene, é os mais pedidos na madrugada aí, ó. Já vamos tocar altas loucurinhas, vai.
8: Fala, Wesley. Esse cara aí que tirou a carta da moça aí, que ajudou aí. Acho que ela só tá querendo tomar raio que andar de ponto.
0: Padeira. Vai.
9: Aô, potência! E aí, Wesley, como é que tá, meu amigo?
0: Meio mole.
9: Tudo bem? Como é que tá aí as coisas aí?
0: Meio mole.
9: Tô só ligado aqui no tema. E aí, Wesley, esse negócio aí de pegar na mão, essas coisas aí, não dá certo, não.
0: Não dá?
9: Hoje em dia não dá certo, não, Wesley. Vamos ser sinceros, hoje a mulherada, ela quer

0: atitude, homem de atitude. É de chegar, se o negócio deu certo, chegar a pedir logo em namoro, quem quer namorar. Mas hoje acontece, amigo, que 85% das mulheres não quer namorar. Ela só quer ficar.
1: Aí.
0: Aí fica difícil, né, papai? Né? Agora, o cara que quer namorar e a mulher que aceita, certo? Ele tem que chegar logo e pedir logo, mano. Tem esse negócio de ficar esperando, não. Tem que ser logo decidido. É bruto, rústico e na pegada, mano. Aí funciona. Esse negócio de pegar em mão, alisar, pegar, puxar, não dá certo, não. Não dá certo, não. É chegar, pegar e quer, não quer, não quer. É ser verdadeiro. A primeira coisa que tem é ser verdadeiro, que aí você consegue fazer a coisa certa. Minha rádio é massa, tamo ligado, Wesley.
1: Valeu, meu querido, tudo de bom pra você, 11-3509-9290. Wesley, tudo bem? Imagina eu, quarentona. Tenho fogo demais, viu? Mas ele me deixa na mão sempre. É anônima aqui, ó. Caramba. Bonitona, tô vendo aqui, ó. Quarentona, bonitona. E tá na mão, não fica na mão, né? Vai.
2: Fala, Wesley, tomate da madrugada. Ô, deixa eu te falar, o que a mulherada quer, que nem esse cara aí tava falando. Elas querem um Rodrigo Wilbert. É isso que elas querem.
1: É, você acha?
2: O cara tem que ser eletricista, engenheiro, mecânico, farmacêutico.
3: Mantenha-se à direita.
2: E o Waze também, pra ajudar. Tem que saber de mapa também.
1: É, então... Esses dias eu falei aqui que eu não sei trocar chuveiro, não sei trocar pneu. A mulher, ela me xingou, caiu de pau em cima de mim, verdade. Rodrigo Hilbert, aí ele faz até casa, não é? Na árvore. Não, o Rodrigo construiu lá a casa. Verdade.
4: Porra, quarentona, velho.
1: Quarentona.
4: Manda pro pai aqui que o pai dá um chá nela. Vem em mim, bebê.
1: Mulher de 40, eu quero ser o seu namorado.
5: Ô Wesley, boa noite, você tá bom?
1: Bom!
5: Ô, fala pra anônima aí que o cara tá deixando ela na mão.
1: Ó.
5: Eu consigo ajudar ela.
1: Meu, bonitona, hein? Pô, tô vendo aí, bonitona.
6: Bom dia, Wesley. Minha rádio é massa. Ô, Wesley.
1: Hã?
6: Posta a foto dela no status de novo, irmão. Rapaz aqui de Mauá.
1: Ó, o pessoal de Mauá aqui, obrigado, rapaz. Tudo bom. Bem-vindo aqui à nossa madrugada. Vamos lá, mais áudio chegando. O cara mandou Wesley, cuida. Deixa eu ver. Pois não. Vai.
7: Boa noite, bom dia, Wesley.
1: Olá.
7: Bom demais. Ah, vamos lá, pergunta do dia aí.
1: Ah.
7: O negócio é o seguinte, quem gosta de homem é viado, mulher gosta de dinheiro. E avisa o companheiro aí, preparar o bolso, que só a carteira foi pouco. É, prepara o bolso aí que grana vai que não tem tanto. Boa noite, boa noite.
1: Boa
7: Toca
1: noite.
7: Uma música pra nós aí.
1: Qual?
7: Ana Fernão Dias, palco do momento é Mairi Porã. Sentido ao sul de Minas. Bora, bora.
1: Valeu, meu querido, vai.
8: Ô, Wesley, é o Paulinho. Fala pro amigo trazer pra fazer a revisão de 40. Eu vou mexer na cebolinha e vou fazer a revisão total. Minha rádio é massa.
1: Olha, 1h32. Chega a mensagem do Paulinho. Não, não é possível. Não dá, hein? Meu nome é Paulo, mas pode me chamar de Paulinho.
9: Pra mim não tem problema.
1: Não?
9: Sem dinheiro, com dinheiro.
1: Olá!
9: Eu ia gostar da pessoa igual.
1: Ah, tá, você é maravilhosa.
9: Também não vou pelo dinheiro, vou pelo caráter da pessoa.
1: Olha lá, pelo caráter. Tá.
10: Fala, Wesley, esse Paulinho tá mais parecido com o Pit Bicho, hein? É, mano, não sei não, hein?

0: Alô, Brasil, acho que esse moço tá totalmente enganado,
1: o quê?
0: Né? Porque as mulheres gostam de alfa.
1: Alfa?
0: Muito bruto, sistemático, trabalhador e etc. Meu, esse gordinho doutoso de mãe.
1: Só de louco na madrugada. Olha, eu já fiz essa enquete. Você, mulher, que tá aí do outro lado do rádio, manda aqui, ó. Que tipo de homem você prefere? Ela falou, guarda um homem alfa, bruto.
2: Vai. Boa noite, Wesley.
1: Boa noite.
2: Ó, eu acho que essa enquete, assim, tipo, até interessante.
1: Hã?
2: Mulher gosta de dinheiro. Claro que a mulher gosta de dinheiro.
1: Dinheiro.
2: Todo mundo gosta de dinheiro, não é só mulher. O homem também gosta.
1: Uhum.
2: A mulher não gosta só do dinheiro do homem. A mulher gosta do homem que trata ela bem.
1: Trata bem.
2: Que traz uma rosa.
1: Uhum.
2: Que convida pra sair. Que não manda ela pagar. Que paga o motel.
1: Motel.
2: Que manda um buquê depois, uma rosa, alguma coisa.
1: Uhum.
2: Ou até mesmo aquele tipo mais simples, que convida pra tomar um chopp, uma cerveja, alguma coisa, mas o cara paga. Tipo, ele paga pra você. Ele te compra uma rosinha, só simples, mas tipo, os cavaleiros de antigamente, hoje em dia não tem mais isso.
1: Não tem, né?
2: Os homens já estão perdidos.
1: É.
2: Verdade. Bom, meu nome é Helena Lakonski. Ponta Grossa.
1: Ponta Grossa. Beijo. Todo mundo na massa. Ela falou, o senhor não tem mais homem igual antigamente. Hoje em dia o cara fala, ó, vem aqui em casa aqui, né? Ele pega um pão de forma, coloca presunto, come. Olá, 11 São Paulo, 35099290.
3: Wesley, como nós estávamos falando aquele dia, né?
1: O quê?
3: A gente, né, que é mulher hétero, gosta de homem-homem.
1: Homem-homem.
3: Né? E ser romântico não é questão de ser meloso, né? E o cara não souber fazer, ah, eu não sei colocar, trocar um chuveiro, igual você mesmo fala aí.
1: Eu não sei.
3: Mas o cara tem que ser homem, né? Ele tem que te tratar bem, caráter. Isso é tudo, aí a gente ganha a gente.
1: Entendi, querido, olha aí. Ô, Wesley, você é baitola, viu? A mulher mandou aqui. Não sou, só porque eu não sei trocar o chuveiro, eu sou baitola. Não sei, velho. Não sei trocar chuveiro.
4: Bom, uma vez eu saí com a mulher e falei que eu queria dividir a conta com ela. Ela reclamou, falei, ah, o Caio Castro também divide. Ela falou, tá, mas você tá mais pra Manoel Gomes, né? Paga.
5: Aí ferrou, hein, Wesley?
1: Quê?
5: Você não sabe trocar chuveiro, não sabe trocar pneu e aí, além disso tudo, é um cachorrão.
1: Não, não sou. Sou na minha. Oi.
6: Ô, Wesley, bom dia. Aqui é o Michel de São Bernardo do Campo.
1: Fala, Michel.
6: Wesley, uma vez saí com a mina que eu paguei tanto pra ela, tanta coisa, que no final acabei até pagando pra ela mesmo. Aí ela ficou sem entender nada, nem eu. Bom dia, minha rádio é massa.
1: Olha, eu não entendi a sua mensagem também, você acredita, cara? Entendi, você pagou o quê? Oi?
7: Massa FM, bom dia, é o Gilvan Carreteiro.
8: Você não sabe.
7: Sobre a enquete de hoje, as mulheres querem é botar mesmo dentro, se o cabaço frouxo tá lascado, tem que chegar chegando, entendeu? Massa FM, bom dia!
1: Bom dia!

0: lá pra mim. Vai.
1: Ô, Wesley, mas agora eu tô do teu lado também, hein? Que? Eu não sei trocar chuveiro, não sei trocar torneira.
0: Aí.
1: Mas limar uma lâmpada em casa, cara. Tô no teu time.
0: Aí, cara, é isso. Homens que não fazem nada, é isso, cara. E mó vergonha, cara. Pneu do carro furou, chamei o seguro. Aí o cara da seguradora chegou lá pra trocar e falou assim: você não tem os equipamentos? Eu falei, tenho. Ele, por que você não trocou? Eu falei, não sei. Eu tô ajudando o comércio local, né? As empresas. Né? Se eu soubesse trocar, eu não precisava de seguro. Eu ajudo o trabalhador.
2: Ué, você não sabe trocar chuveiro, não sabe trocar pneu. Como é que você faz? Você mora sozinho?
0: Eu chamo.
2: Mas, amor, você sabe fazer?
0: Eu chamo marido de aluguel. Eu dou emprego pros outros.

0: verdade, mas nós somos homem aí pra trabalhar, trazer um saláriozinho pra dentro de casa, comprar comida.
1: É isso.
0: Trabalhar na nossa área. Eu não sou encanador, não sou pedreiro pra saber se as coisas de casa.
1: Aí,
0: lá,
1: rapaz,
0: tomar banho com essa mulherada.
1: É isso, cara, é isso. É o que eu sempre falo. Se trabalhar pra levar o sustento na sua área. Agora você tem que trocar chuveiro, trocar pneu. A torneira desencaixou, que se lasque.
2: Ô Wesley, você falou que ajuda o profissional, né? Pra ele não perder o emprego.
1: É.
2: Eu, então ajuda o coveiro, então. Então morre, então, pra ajudar o coveiro. Forte abraço, irmão.
1: Vá dormir, cara. Eu não preciso ler
3: jornais. Boa noite, ué. Aqui é a Josiane. Olha só, lembra daquele primeiro programa que tu participou e eu disse que tu ia se dar bem, tu era daí, tiraram como palhaço. Não, é palhaço, tu tem o jeito, tu tem a magia de fazer
1: o
3: negócio pegar fogo mesmo, né? Tu gosta da malandragem, tu gosta do papo, né? Minha rádio é massa.
1: Só peço a Deus um pouco de malandragem. Obrigado, querida. Ótima madrugada aí pra você, viu? Que vozinha doce, né? Uma mulher dessa com essa voz, fala, amor, faz isso aqui pra mim. O cara faz na hora. Na hora. Quer ver aqui? Ele manda um áudio meloso aqui pra mim. Manda! Vocês vão ver o poder que a mulher tem.
4: Quer magia, mulher? Vai namorar com o Harry Potter, desgraçado.
1: Só não fala assim, né? Com vocês, vai.
5: É, Wesley. O homem que é homem tem que aprender a fazer de tudo.
1: Não,
5: não tem essa.
1: Não.
5: Ó, meu irmão é pedreiro, hein? Não. Ele mexe com construção, com chuveiro na casa das outras pessoas, alguma coisa assim. Isso, e ele já tem 5 fios fora do casamento, hein? Eu fica também a dica.
1: Não, mas aí eu vou supervisionar. Se eu tiver a mulher e falar, chamar um cara pra trocar o jogo, eu fico vigiando, né? Não, não, não, não. Cara, tem seu irmão tem 5 fios fora? Uma máquina de bimbar esse cara aí também, hein?
6: É? Verdade, Wesley. Tenho que concordar com você. A voz doce e mansa faz coisas, hein?
1: Olha lá, tá vendo? Olha lá, tá vendo? O poder da mulher. Vai.
7: Ó, vale pra ele, ó, que ele teve um ouvinte que falou assim que ele não é encanador, que ele não faz nada. Simplesmente, então, ó, daí tem que mandar chamar o marido de aluguel, então.
1: Eu chamo.
7: Vamos chamar um.
1: Eu pago.
7: Tem marido de aluguel agora, vamos chamar o marido de aluguel?
1: Eu chamo na hora.
7: Ó, ninguém é obrigado a saber fazer tudo, ninguém é obrigado a ser pedreiro, encanador e tudo. Mas então nós tem, ó, daí o marido tem que pagar pra outro fazer, então, certo? Daí assim fica fácil.
1: Não, eu pago. Eu não faço. Ou essa, e daí quando a mulher chama o marido de aluguel ou vizinho pra fazer as coisas, acham ruim, anônima mandou. É, não, chamar o vizinho também é demais.
8: Fala pra essa moça da voz gostosa aí. Ela falou que quem tem a voz igual a dela consegue tudo, faz tudo. Pergunta pra ela se ela não faz uma touca pra mim.
1: Cala a boca. Olha lá outro que eu falei lá.
3: Olá. Boa noite, Wesley.
1: Olá.
3: Olha só. Pra que saber trocar um chuveiro?
1: Olha que voz.
3: Se você pode pagar pra alguém trocar e tu ficar com a mulher, né?
1: Isso,
3: é bem melhor,
1: é bem
3: né?
1: Melhor.
3: Minha rede é massa.
1: Que bom que você me entende, que ele tá velho, é bem melhor. Que mulher que me entenda,
9: né? Daí, Wesley, bom dia. Tudo bem, Wesley?
1: Bom dia.
9: Ei, você não sabe trocar um chuveiro, mas...
1: Não sei.
9: Se um carro parar na rua aí e te deixar na mão, pelo menos uma chupeta você sabe fazer, né?
1: Na chupeta eu sei, que eu aprendi. Tem que abrir o capô, né? Na chupeta eu sei fazer.
7: Fale pra ele que eu tenho a mais gostosa, mas eu não faço tudo pra ele. Ridículo. Fale pra ele que ele tem que me respeitar. Que se ele respeitar, até nós conversamos depois, mas ele tem que me respeitar, ué.
1: Olha!
10: Ô Wesley, dá licença, né? Tu não sabe nem o que é vozinha Manser. Essa louca aí, a gente nem entende nada que ela tá falando. Dá licença, né?
1: Ô, sua mocré invejosa, sabe que você tem a voz horrível? Fica querendo botar banca aqui.
11: Bom dia, Wesley. Chama aí no tapetão. Agora eu vi que a minha mulher ganhou na Mega Sena.
1: Por quê?
11: Eu sou o segundo Rodrigo Hilbert. Sei fazer tudo dentro de casa. E é os guri, vamos embora.
1: Os guri. Ai, é os guri. O cara sabe fazer tudo, tá vendo? Admiro também, quem sabe. Ó, a mulher falou assim, Wesley, boa madrugada, a mulher do bolo de ontem. Ô, querido, pode contar, hein? Pra você que tá ligando o rádio agora, perdeu o programa de ontem. Uma mulher fez um bolo pro namorado, falou, vou acordar ele às 4 da manhã com o bolo que eu fiz, que é aniversário dele, e vou dar um chá pra ele logo que ele acordar. Né? Querida, pode trazer novidades aqui. O bolo dela ontem tava feio, né? A gente falou, tava um bolo bem feio, mas vamos ver qual foi a reação dele.
12: Agora eu descobri que lascou pra mim, né? Porque até tentando ser meiga, eu sou cavala.
1: É. Tem uma voz de cavala mesmo. As mulheres bem brutas, né?
13: Ô Wesley, bom dia, esse cara que sabe fazer tudo aí. Não sei, mas será que o principal ele sabe fazer? E a rádio é massa.
1: Será que o principal ali está bom? Bom questionamento. Vamos lá, vou abrir a linha também. 11 São Paulo, 4369-9290. Telefone fixo, viu? Liga aqui, ó. 4369-9290. Ô, Eze, posso ligar a cobrar? Não, a cobrar não. Você está de brincadeira. Vou ligar a cobrar para a rádio. Vem a conta que carisma, o Ratinho vai brigar comigo.
14: É a Tati Perigosa.
1: Diga.
14: Perigo, né? Perigo. Eu sei, viu? Eu sei trocar o chuveiro.
1: Olá.
14: Sei fazer chupeta, tem até um cabo lá no meu carro. Agora, se o seu chuveiro queimar, você pode me ligar.
1: Vou ligar.
14: Eu te levo pra tomar um banho em outro lugar, tá bom?
1: Olha.
14: Uma ida. Tá? Depois Olá. A gente troca esse chuveiro.
1: Pode deixar que vou te ligar, hein? Vou anotar aqui. Vamos lá atender o telefone aqui, o pessoal ligando e mandando ver aqui na madrugada de sabadão. Vai, Massa FM, alô. Caiu a linha. Que pena, vamos pro próximo. 4369-9290. Simbora!
15: Wesley, cuidado com essas vozinhas mansas aí, que elas querem pegar teu toba.
1: Sai fora, que é macho. Massa FM, alô.
16: Ó.
1: Quem é?
16: É, Éder Rueda da Freguesia Bola, debaixo de chuva, velho.
1: Debaixo? Tá chovendo aí, Éder?
16: Tá não.
1: Você é bem estúpido.
16: Tá bem, meu amigo?
1: Tudo bem, querido?
16: Não tá muito bem, não, meu amigo.
1: Por quê?
16: Vocês são chatos pra caramba, meu. Vocês batem de nossos áudios aí, meu.
1: De novo, você chorando por causa de áudio, Éder. O programa tá fluindo. Deixa eu te falar, o programa tá fluindo aqui. Ele tá falando de mulher, de trocar chuveiro, você tá reclamando de áudio, cara. Pelo amor de Deus,
16: cara. Você não sabe
1: sábado aqui.
16: Falar de trocar chuveiro. Vai no Google lá e explica como trocar o chuveiro.
1: Você sabe trocar chuveiro?
16: Assim trocar tudo que você quiser.
1: Você é muito chato, viu?
16: É isso, que há 2 anos eu vou chamar a Rádio Massa, e é exatamente a Éder Ruedo Chato da Freguesia do Ó.
1: Putz, então você é conhecido como Chato?
16: Eu da Freguesia do Ó, por Olha. Favor, Chato é qualquer um, mas da Freguesia do Ó é só eu.
1: Tá vendo? Então não é só eu que acho, é muito chato, mas você sabe...
16: É mole, sou chato, mas te amo.
1: Você sabe trocar pneu?
16: Você tá chorando?
1: Não, tô chorando não.
16: Ah, ok. Aqui não, Wesley. Aqui não, meu irmão.
1: Ô, Éder Ruela, deixa eu te falar uma coisa.
16: Ruela não, Ruela, porra.
1: Desculpa.
16: Desculpa o palavrão.
1: Ô, seu Ruela, o tema hoje aqui é o seguinte: você acha que tem tempo certo pra ter um pedido de namoro ou não?
16: Ó, o negócio é o seguinte, Wesley. Falando agora de verdade sobre o tema aí, eu tenho um tio, o nome dele é Osvaldo. Ele ficou 15 anos namorando, ficou 18 anos noivo e faz 20 que ele tá casado, meu amigo. Ele mora inclusive aqui perto de mim, então eu acho que é muito relativo esse negócio de tempo pra pedir namoro ou não, né?
1: Entendi. Você é casado ou solteiro?
16: Eu sou viúvo, meu amigo, há 30 anos. 30. Nunca mais vou virar outra no lugar dela.
1: É, nunca mais você quis dar uma bimbada?
16: Não tô falando bimbada, tô falando no lugar dela, rapaz.
1: Ah, sim, uma mulher no lugar dela, mas bimbada você dá, né?
16: No lugar dela, lógico que no lugar dela tá no caixão, porra.
1: Tá certo.
16: O que você faz de eu falar, porra?
1: Ô, Ruela, deixa eu falar uma coisa pra você.
16: Rueda, não, Rueda, por favor.
1: Desculpa, Rueda, E você vai até, você tá trabalhando ou tá em casa?
16: Não, eu tô em casa, eu fico na madrugada só ouvindo um monte de besteira que você fez, é isso que eu fico bravo, eu quero participar, eu quero dar minha opinião, vocês não ouvem, só ouvem no fio.
1: Manda mensagem, manda uns pontinhos pra subir a mensagem, tá bom?
16: Ah, manda um pontinho, mano. Só ficar dando pontinho, rapaz.
1: Você é chato, hein?
16: Eu amo rádio, meu irmão.
1: Eu percebi, mas você é chato, hein, querido?
16: Pra caramba, um chato.
1: Mas tá preguiça
16: do homem.
1: Tá bom, querido, olha... Um abraço pra você, seu Ruela. Tudo de bom.
16: Muito prazer, filha da mãe. É um prazer falar com você.
1: Valeu, tudo de bom. Éder Ruela, o chato da freguesia do O aqui, ó. Martinho, presente, tá vendo? Até os chatos estão com a gente aqui, vai.
17: Tem uma dúvida, por que que você convida aí pra participar do programa aí, quando a gente manda áudio e você não solta?
1: Aí vem... Mais um, espera aí, só um minutinho. Resolvo na hora, espera aí, só um minutinho. Espera aí, deixa eu ligar aqui.

0: Um minutinho. Te resolve com amor e carinho. Peraí. Não é? A gente não deixa ninguém pra trás. Ninguém pra trás.
1: Deixa sua mensagem
0: no portal. Olá! Por que, quando você reclama, eu ligo pra você, você não atende também? Tá vendo? Direitos iguais, querido. Da mesma forma que eu não te atendi o áudio, você também não me atendeu pra falar. Tá vendo? Como a gente pega as pessoas, reclamou, liguei pra ele pra ouvir a voz doce, aveludada dele, não me atendeu. É isso. Agora estamos kits, você sabe agora. Vamos lá, mais áudio chegando aqui. Na madrugada, 11-3509-9290.
2: Minha rádio é massa, que é o Jair, você aqui, fazendo Uber na madrugada.
0: Uber na madrugada, tamo junto, hein? Todos os motoristas de aplicativo, você da estrada também, todo mundo ligado.
3: Ô, Ezra.
0: Hã?
3: É... O Eno perdeu a arruela. Aqui ele não tá com a arruela do Eno? Esse rapaz.

0: no banco de...
1: Boa noite, Wesley.
2: Boa noite.
1: Olha só. É, sobre essa moça que comentou aí, que cometeu toba, diz pra ela que eu não gosto de...
2: Dá bem.
1: De cebola.
2: Boa,
1: meu negócio é outra coisa.
2: É isso.
1: Bem, eu acho que é o mesmo que ela gosta, tenho certeza. Só se ela for giletona, né? Mas eu acho que não. Mas brincando, tô brincando. E olha só, minha rede é massa.
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4: Wesley, até eu. Sei trocar um chuveiro.
2: Sabe trocar?
4: Chuveiro?
2: Mentira.
4: Você não, homem, eu detesto as pessoas que ficam, ai, ouve meu áudio. Tá uma semana sem ouvir o meu, não tô morrendo.
2: Ué. Você sabe trocar chuveiro, querida? Você é maravilhosa. Ué, a mulher sabe trocar um chuveiro, eu não sei.
5: Ué, bota meu áudio no ar, por favor.
3: Essa boca não anda mais.
6: O Wesley, quando eu casei com a minha esposa, a minha sogra tinha separado e a minha cunhada também. Aí tudo que precisa fazer na casa delas agora, elas acabam chamando eu. E eu não aguento mais, cara, não aguento mais não. E eu só como uma só.
3: Eu acho que o bagulho é de quem tá de pé. Eu acho que o bagulho é de quem tá de pé.
7: Ô Wesley, bom dia, aqui é o Miquinho, saindo agora do aeroporto de Guarulhos com o pessoal aqui do Peru.
2: Do Peru?
7: Sentido Bauru, positivo?
2: Pose.
7: Toca pra nós a música do Maquito aí, ó.
2: De novo, tá vendo?
7: Como é que tá falando do Maquito aí? Você que entende aí de medicina, como é que tá nosso querido Maquito?
2: Maquito tá bem, tá recuperando.
7: Bom dia.
2: Bom dia, rapaz, vai!
8: Bom dia a todos os ouvintes da Rede Massa. Bom dia, Wesley. Tudo
2: dia.
8: Bem com você?
2: Bem.
8: Aqui quem fala é a Fábio de Curitiba.
2: Ô, Fábio.
8: Passando aqui para responder a sua enquetezinha, que é bem polemiquinha, mas vale a pena. Então, eu, para mim, na minha opinião, não existe momento, local, lugar, hora para pedir uma pessoa em namoro. E sim, é a ligação que você tem com essa pessoa, o amor que você sente por essa pessoa. E a gente está em um tempo que a gente não está na... Ai, vou pensar para pedir. Eu acho que a gente está num tempo de jogar tudo pro ar e viver o momento. Também para dizer, Wesley, que eu fui pedido em casamento na minha renovação de votos, em um lugar que ninguém jamais na vida pensou em pedir. E principalmente, Wesley.
2: Onde?
8: De joelhos, hein? Também passando aqui para dizer que eu tô contando os minutos para ver o amorzão. Para o meu marido Alexandre, te amo como nunca amei ninguém. 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Te amo muito. E ai, Wesley, tô contando os segundos para ver o amorzão. E logo, logo tem casamento, Wesley.
2: Mas onde ele tá, querido? Desculpa te perguntar. Foi viajar, tá preso? Conta pra nós, viu? Tá vendo? Que mulher romântica. É maravilhosa, né? Mulher romântica dessa, vai.
9: Oi, Wesley. Bom dia.
2: Bom dia.
9: É a Cris.
2: Oi, Cris. Tudo bem? Tudo bem.
9: Wesley, respondendo aí o tema de hoje, esse negócio de namorar, pegando na mão... Só, tipo assim, passear sem poder beijar, sem poder abraçar, sem poder... Enfim, né? Isso aí não presta, não. Isso aí não vinga, não, cara. Hoje em dia, a mulher gosta de ir, né? De ser domada, de sentir muito prazer.
2: Que
9: enfim,
2: é isso, querido? Né?
9: Eu mesmo gosto de... Hoje em dia eu gosto de namorar bastante.
2: Namorar?
9: Não é 5, 7 minutos não, tá?
2: Não.
9: É bastante.
2: Bastante.
9: Porque 5, 7 minutos não me satisfaz, não.
2: Não? Nossa, querida.
9: Ô Wesley.
2: Como não?
9: Outra pergunta. Você disse que você não sabe trocar o chuveiro. Mas e outras coisas, você sabe fazer?
2: Então, que na verdade não. Eu não sei trocar chuveiro. Eu não sei trocar pneu. O que mais que eu não sei fazer? Torneira, né? Eu não sei. Lâmpada. Lâmpada eu arrisco, mas eu tenho medo de tomar choque. Então, assim, querido, não é tudo que eu sei fazer. Agora, 5 a 7 minutos não te satisfaz? Nossa, isso aqui é um homem ou uma máquina? Não existe. Pô, passou de 5 minutos, é uma máquina. Vai lá.
0: Eu, Wesley, a minha rádio é massa. A minha maior insônia, a minha maior paixão. Amo estar com vocês.
2: Ah, está com você.
0: E ó, Wesley, vou desabafar. Aconteceu comigo.
2: Que?
0: Eu achava que tinha um namorado.
2: Querida.
0: No interior. Lá no sítio. Em Registro. Eu aqui em São Paulo, ele lá.
2: Certo.
0: 7 meses de namoro. Bom, eu achava que eu tinha um namorado, né?
2: Puxa.
0: E 3 dias de silêncio, de repente, perguntei, e aí, o que que tá acontecendo? Você não quer mais falar comigo?
2: Nossa.
0: Ele disse, fiz a maior besteira da minha vida, não posso falar pra você agora. Eu falei, eu vou até você, vou te visitar. Ele disse, não pode vir, porque o problema está aqui. Você não vai gostar de saber.
2: O que que é?
0: Agora resta um ponto de interrogação. Qual será o problema?
2: Ele não
0: outra
2: falou?
0: Mulher?
2: Não, não é possível.
0: Ele colocou um homem lá no meu lugar.
2: Nossa, querido.
0: Sobral.
2: Nossa, deixou todo mundo curioso.
0: Dor.
2: O que eles ajudou? Esperando o final, o que que era? O que aconteceu? O problema tá aqui. Passa o telefone desse cara, eu vou ligar pra perguntar. Não, passa aqui. Passa o telefone, eu vou ligar. O que que tá acontecendo?
10: Por mais que eu tente.
2: Tá, vida, hein? Olha que drama dessa moça. Puxa vida.
11: Bom dia, Wesley. Aqui é a Amanda da Isara.
2: Oi, Amanda.
11: Ah, e sobre... Tu falou que não sabe trocar o chuveiro,
2: não,
11: né?
2: Não sei.
11: Eu troco chuveiro, eu faço encanamento, eu mexo com eletricidade. Eu sou servente de pedreiro. Hoje, ó, sexto, foi pauleira do serviço. Encarregando, carreguei um monte de pedra. E essa rádio é massa. Bora até as 4 horas da manhã.
2: Ô, querido, vamos bater a laje. Juntos, que beleza, ela sabe fazer tudo, hein? Tá vendo? É o equilíbrio que precisa.
12: A única coisa que ele sabe fazer bem feita é fazer a rádio aí, ó. A nossa rádio é a massa.
2: É massa! Ai, que beleza!
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0: minha Rádio é Massa e continua. Tamo de volta. Ei, tema de hoje polêmico, hein?
1: Ruco, ruco, mas eu, Rubana, é solteiro do forró. Casando com sucesso.
0: 12:02 na madrugada, nosso WhatsApp bombando aqui, 11 3509 92.

0: mulher que falou que 5 minutos não satisfaz ela.
1: Me deixando sem prazer.
0: Mandou um áudio aqui, deixa eu ver.
2: Ô Wesley, aqui em Maringá, na massa de Maringá, tá sendo anunciado um produto chamado Max Power 2.0. E segundo as vendedoras, elas falam que quando o homem toma esse negócio aí, esse medicamento, o homem não vai transar só 5 ou 7 minutos. Ele vai, ele vai transar uma vez, duas, três, quatro.
0: É?
2: Ele vai querer muito mais. Porque 5 a 7 minutos é ejaculação precoce, pô.
0: Não é.
1: Vai.
0: Onde que 7 minutos... Olha, você mulher que tá me ouvindo, 7 minutos é considerado ejaculação precoce? Fala de coração. Pô, será que eu tenho isso aí, né?

0: Ejaculação precoce é o cara finalizar no beijo na boca, mano. Então, 7 minutos, o cara é um leão.
1: Leão! Vucu, vucu, vucu, que vai embora.
2: Com certeza que é. 7 minutos eu não saio nem pra jogar.
1: Ah, mentira, gente, ó.
3: Me deixando sem braço.
1: 7 minutos? Não é possível.
4: Olha, Wesley, na minha opinião é sim, viu?
1: Ah, não. Vocês estão tudo exigindo demais. Exigência demais. 7 minutos, bimbana, é. Não é precoce.
5: Falei pra ela que se for, se tiver esse produto que vai, como é que é, como vai demorar 5, 6, 7 minutos pra gozar, também quero daí. Oh, esse negócio não existe, cara, não existe, não existe. Oh, não existe, o homem tem o tempo dele, a mulher tem o tempo dela. Oh, cada um goza, cada um goza.
1: Tá, calma,
5: seu tempo,
1: tá bom.
5: Cara, não é bem assim.
1: Tá bom. 7 minutos é ótimo.
5: Tô meio revoltada com isso já.
6: Você chega assim. Ô Wesley, ali ó, o que importa não é o tempo, se leva 7 minutos, 5 minutos.
1: É o quê?
6: O que importa é a intensidade, né?
1: Intensidade,
6: que
1: então.
6: Vai, sobe pra cima, é gostoso, intensidade daquelas.
1: Então.
6: De repente a mulher termina primeiro que ele.
1: Então, é isso, 7 minutos, tempo bom. Afinal, a mulher teve o mesmo tempo que eu. Hã? Não é? E, moça, só mulherada falando aqui, ó lá.
7: Wesley, bom dia. Essa mulherada não sabe que isso faz bombear o coração, o sangue mais ainda, e o coração tem que bombear bem mais rápido e bem mais rápido. Tem que cuidar, porque isso pode dar ataque cardíaco, hein?
1: Mais uns 7 minutos.
7: Ó, se cuidem. Se a pessoa vai lá, coloca lá, que vai dar um ataque cardíaco. Não, minha rádio é massa. Tem que primeiro, tem que ver, né, certinho, né?
1: Ou essas 7 minutos é uma máquina de fazer amor. Concordo.
3: Me deixando sem prazer.
1: Concordo.
8: Mulherada, muito prazer. Meu nome é 5 minutos.
3: Vucu, vucu, vucu, que vai embora. Você chega sem demora, passa a perna e vai embora. Vai.
9: Ô Wesley.
1: Diga.
9: Você não sabe trocar um pneu, como você falou. Não sabe trocar um chuveiro, certo? Você arrumar um homem pra você, pra trocar, então?
1: Nossa, querido, pra que isso? Pra que ficar humilhando eu? Nossa. Brotou do clima do programa, então. Vai dormir, então. Vai te catar, ó. Bandido, vai. Trombadinha, vai. Eu sou um homem moderno.

0: Obrigado, gente.
1: Obrigado. Mais um, Marquinhos. Essa é pra quem tá com a vida vazia.

Massa FM de Paulo e Paulino, nada mudou na madrugada. Já estamos de volta todas as noites junto com você aqui. É o Companhia da Massa. Daqui a pouquinho tem um segundo tema, hein? Daqui a pouquinho. De hoje, o primeiro já foi pro saco, né? Sobre o tempo de relacionamento. É a mulherada agora falando de tempo de bimbado. Olha, esse programa é uma polêmica atrás da outra, viu, Carlos?

0: Bom, até agora o pessoal tá comentando aqui, você que tá ligando o rádio agora, uma moça falou que 5 a 7 minutos de bimbada não a satisfaz. Eu acho muito, assim, o cara passar de 7 minutos é uma máquina. E a mulherada falou que realmente é um tempo muito curto, né? Se você quiser opinar sobre isso aqui, 11-3509-9290. Vou abrir a linha também para você ligar, entrar em contato com a massa, 4369-9290. Coloca o DDD 11 na frente, tá bom? 11 São Paulo, 4369-9290. Manda mensagem, liga. É a madrugada na Massa FM. Às 4 da manhã até a chegada do Trucão, hein? Eu já fiz 45 minutos. Não, não é possível. Não, impossível. Estou tudo louco. Vai.
1: Fala, Wesley, beleza?
0: Beleza.
1: O que essa moça ali fala é verdade.
0: Hã?
1: 5 a 7 minutos pra mim é aquecimento.
0: Ah, é?
1: Da mandioca, pra depois começar a fazer o serviço. É só o aquecimento. Deixar aquecimento. O bicho bem daquele jeito.
0: Entendi.
1: Depois é só socar na periquita.
0: Tá bom, cara.
1: 7 minutos aí é só aquecimento.
0: Pessoal, ok.
1: Bem alongado.
0: Tá bom.
1: Vamos dar cãibra.
0: Dá cãibra, tá bom.
2: Eu vou compensar que eu já consegui 10 minutos, mas dividido em 4 de 2 minutos e

0: noite, Wesley, tudo bem?
1: Oi.
0: Olha, eu já fiz 2 horas.
1: Mentira.
0: 2 horas fazendo.
1: Mentira. Eu duvido.
0: 1 hora e 55 minutos só de linguada.
1: Ah.
0: E a Jardim, hein?
1: Aí
0: ligada.
1: Sim. Aí sim. Wesley, 1 hora sem parar, acredite que se quiser, viu? Dá uma buzinada aí. Massa FM, alô.
2: Alô, bom dia.
1: Bom dia, quem fala?
2: É da Rádio Massa?
1: Não, não, aqui é do Açougue, Simões, pois não? Pô, o cara disse... Pô, tava brincando. Ô, querido, era da Massa. Ô, querido, você... Pô, me senti mal agora. O cara desligou. Que triste, mano.
3: Bom dia, Welles.
1: Bom dia.
3: Tudo bem? Ó, sem papo. 7 minutos não, mas o certo é 15 minutos. 15 minutos dá pra ser aprovado.
1: 15 minutos.
4: 7 minutos, esse cara merece um prêmio Oscar.
1: Aí, é o que eu sempre falo, merece um Oscar. É muito tempo. Vamos lá. Olá.
5: É nóis, Welles.
1: É nóis, rapaz.
5: Olha o meu áudio.
1: É nóis. Junto, um abraço para todos os caminhoneiros do Brasil. Vamos lá, áudio chegando aqui, bora, quero te ouvir, vai.
4: 7 minutos é muito tempo, dá até para jogar uma canasta.
6: Dá o horário dos mentirosos. É 1 hora e 45 minutos, 2 horas.
1: Eu duvido.
6: Porra, a galera hoje tá igual galo, só sobe e desce.
1: Eu duvido. Massa FM, alô. Alô.
2: Alô, doutor Wesley!
1: Oi, querido, quem fala?
2: É o Léo Mineiro!
1: Ô, Léo Mineiro, como é que você tá?
2: Peraí, que eu vou baixar o rádio aqui, peraí.
1: Baixa aí, querido, baixa aí pra não falar aqui.
2: Eu baixei o rádio, coloquei o rádio no chão, que eu baixei. Tá em cima da mesa, eu coloquei no chão.
1: Tá bom. Ô, Léo, o que você tá fazendo aí na madrugada?
2: Rapaz, que prazer falar com você. Tô aqui no Espírito Santo, Vila Velha.
1: Vila Velha, ele tá trabalhando ou tá em casa?
2: Rapaz, eu perdi o sono, tô procurando sono.
1: Ah, tá procurando sono?
2: É, tô procurando sono, já odeio tudo que eu tô aqui, mas tem o sono, mas aí, fala pra nós, como é que você tá?
1: Tô bem também, querido, deixa eu te perguntar, quantos minutos você consegue, assim? Só pra saber.
2: A verdade verdadeira, verdade verdadeira.
1: A verdade sem mentiras.
2: Ah, com direita beijo grego e com linguado lá no negocinho é 40 minutos, 45.
1: Eu falei sem mentira.
2: Não, é verdade, é verdade. Por que eu vou falar com você?
1: Ah.
2: Eu sou homem bissexual.
1: Você é bissexual?
2: Sou bissexual.
1: Ah, que legal.
2: Se não tiver homem, vai mulher. Se não tiver mulher, vai homem.
1: Ah, é. E você prefere homem ou mulher?
2: Mas o
1: último que você pegou foi homem ou mulher?
2: Foi mulher.
1: Foi mulher, aí.
2: Mulher.
1: Mas assim, posso fazer uma pergunta?
2: Pode, fica à vontade.
1: Olha, o USB, sabe o

0: Se a pessoa casar, a pessoa só tem uma vida.
1: É.
0: E a pessoa solteira tem 300.
1: Ai, que beleza. Você é flex, então, né?
0: Não, nós somos híbridos.
1: Híbrido, ah, híbrido. Que maravilha, olha, querida,
0: não adorei. Não existe a palavra flex, porque que flex é só gasolina e álcool, não é?
1: É.
0: E o híbrido é gasolina, álcool, é diesel, energia, lá é tudo.
1: Que gostoso, ó, o cara falou assim, Wesley, pergunta se ele quer me conhecer, sou moreno, alto, bonito e sensual, olha.
0: Eu não tenho escolha.
1: Ah, você gosta de tudo, tá respirando, você é bimba.
0: Exatamente, até cadeirante.
1: Ok, olha, que danado. Ô, você.
0: Wesley,
1: oi,
0: Wesley,
1: diga.
0: Wesley. Quem tem dó é instrumento musical, filho.
1: Quem tem dó é instrumento musical, muito bem. Você quer pedir uma moda pra nós aqui, ô híbrido?
0: Zezé Camargo, Luciano, linda.
1: Linda, pode deixar, a gente roda pra você daqui a pouquinho, tá bom?
0: Valeu, meu garotinho.
1: Eu te amo, viu?
0: Eu também te amo, meu gostoso.
1: Um beijo.
0: Amo muito, muito, muito, muito.
1: Ah, então faz um miau pra mim. Nossa!

0: 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Gosto
1: muito. Esse aí não perdoa nada, hein? É ídolo mesmo, tá sempre na ativa.
0: É.
1: Não fica na seca, não.
0: Nunca.
1: Tá certo, tá certo.

0: Wesley, gostoso. Tá querendo te traçar aí, ó. Aproveita, eu já tinha umas dicas com ele sobre o caneco.
1: Não. Sim pra lua. Vou perguntar nada sobre o caneco.
2: Quero você toda nua. Sim pra tudo que você quiser.
3: É, Wesley, você também tem um suporte aí atrás, viu? Você também usa, hein?
1: Não. Oi, você.
0: Oi, Wesley, bom dia. Wesley, 7 minutos só para aquecimento.
1: Aquecimento?
0: Se o homem não passar de 20 minutos...
1: Ah, não,
0: pode
1: querido.
0: Pode passar direto.
1: Ah, não, querido.
0: Não quero.
1: Ô, querido, tá me deixando triste, hein? Você tá me deixando triste.
4: Verdade, Wesley, aí, ó. Boas dicas de caneco aí pra você pagar a aposta da amiga.
1: Não, sem caneco.
5: Cadê esse naipão aí mesmo, Wesley? Tá certinho ele. Oiô, sorriu, é mandioca no bombril.
1: Mandioca no bombril.
6: Você é doido? 20 minutos? 20 minutos eu faço meu almoço.
1: Eu tô... Olá, Massa FM. Alô.
7: Bom dia, Wesley.
1: Bom dia, quem fala?
7: É o Everton de Campo Grande.
1: Você tá triste, Everton?
7: Você me pergunta a mesma coisa, né?
1: Eu pergunto porque você tá desanimado.
7: Eu não sei, porque toda vez que você tá triste, você tá triste.
1: Então toma um café e depois você volta. Tchau.
2: Eu quero você toda nua.
8: Opinião: um homem que tem um orgasmo em 7 minutos, ele não leva a mulher ao êxtase.
1: O êxtase?
8: Ele não satisfaz uma mulher, não faz ela subir pelas paredes, como dizem. Precisa de mais tempo, pô. Precisa de mais tempo. Deixar a mulher curtir, relaxar. A hora que a mulher tiver de perna bamba, aí o cara vai ter o orgasmo dele. 7 minutos, e aí? E a mulher, termina como?
1: Olha...
8: Brincando de DJ, meu, com os dedinhos, sozinha?
1: Deixa eu te falar uma coisa, ela teve o mesmo tempo que eu, querido. Mesmo, assim, direitos iguais, não é? Direitos iguais. O tempo que ela teve, eu também tive. Se não for no meu tempo, eu se lasque. Vamos lá. Ó, a mulher do bolo de ontem, deixa eu ver.
9: Oi, boa noite. Wesley, eu só falo com vocês hoje se você colocar pra mim Valesca Popozuda, Pagodinho.
1: Não.
9: Tenho certeza que você vai adorar.
1: Não, que pagodinho, não. Ó, já conta a história de ontem. Você fez um bolo pro seu namorado, falou que ia acordar ele 4 da manhã, que era aniversário dele. E você ia ser a sobremesa principal. Então, já conta aí o que aconteceu. Tá todo mundo, tem criança chorando aqui.

0: aqui. Todo mundo quer saber o que aconteceu ontem, né? Ela fez um bolo horroroso. Quero saber a reação do cara comendo o bolo e comendo... É, e comendo aí. Vamos lá. Áudios chegando aqui pra nossa madrugada, vai.
1: Bom dia, Wesley, tudo bem? Sete minutos é pouco. Sete minutos é pro caneco.
0: Não.
1: Que é daí a mulher chega lá mais rápido. Agora o convencional tem que ser pelo menos 20.
0: Massa.
1: É no rádio massa.
0: Caiu a ligação aqui. 4369-9290. Vamos lá, áudio chegando.
2: Olha, cada vez que eu escuto vocês falar que vocês não aguentam nem 20 minutos, nem 40 minutos, eu desconfio mais da humanidade. O que vai ser de nós?
0: Nossa, querido, você é bem... Bem sem empatia. Alô?
3: Alô, bom dia.
0: Bom dia, quem fala?
3: É Anderson.
0: Tudo bem, Anderson?
3: Tudo bem. Ô, Wesley.
0: Diga.
3: Fala pra essa mulher que se ela quiser ir meia hora aí, eu me garanto aí. 20 minutos é só de língua pra ela.
0: Não, mas eu tô falando meia hora bimbando.
3: Não, então, 20 minutos é só de língua.
0: Não, de língua aí também, você fica uma hora, que é bimbando meia hora.
3: É mais de uma hora.
0: Mentira.
3: Falando sério.
0: Mentira, rapaz, você fica mentindo pra mim. Fica mentindo, ó, quem promete muito chega na hora, não acontece nada, hein? Alô? Ah, meu, olha lá. Caiu a ligação, viu? Não fui eu que desliguei, caiu. Ele garantiu uma hora, hein? Vamos lá, mais mensagem de áudio aqui. A mulherada botando a polêmica nas madrugadas. E a nossa live tá ao vivo lá. @ Wesley Oliveira Rádio no TikTok. Massa FM, alô.
4: Alô.
0: Quem fala?
4: Aqui é o Mandioca Crioulo Bruto.
0: Tudo bem, Mandioca?
4: Bem, graças a Deus, velho.
0: Ô, Mandioca, quanto tempo você dura aqui? A mulherada tá perguntando.
4: Ué, Zé, que nem eu te falei. É, 7 minutos é aquecimentos preliminares, né? Aquela criatividade, calingo, aquecimento, né? Depois, mais uns 10 minutos, daquele jeito.
0: É.
4: Tem que caprichado, serviço bem feito. Não adianta prolongar muito e fazer mal feito. Fazer bem feito.
0: Bem feito.
4: É, tem que ser desse jeito.
0: Você tá quanto tempo sozinho, Mandioca?
4: Oi?
0: Você tá quanto tempo sozinho, hein?
4: Não, eu sou casado, velho.
0: Ah, graças, você é casado. E até hoje, esse tempo todo aí que você falou pra mim?
4: Sim, graças a Deus. Tenho 43 anos, cara. E sou natural, graças a Deus. Não preciso de estar da fila, não preciso de Viagra, nada. Na raça mesmo ainda.
0: Nem um negócio de badalinho nunca?
4: Não.
0: Mandioca.
4: Não, graças a Deus, a nossa parte ainda estamos rígidos, não tá funcionando ainda.
0: E com as amantes?
4: Oi?
0: E com as amantes?
4: Não tem amante, a minha amante é o serviço, eu trabalho toda noite.
0: Ah, Mandioca, você nunca deu uma escapulida?
4: Não isso, adianta.
0: Isso é
4: no passado dia, no primeiro casamento.
0: Ah, no
4: daí
0: primeiro?
4: Deu B.O.
0: No primeiro casamento você aprontou.
4: Aprontei, depois não vale a pena, cara, a consciência fica pesada.
0: Ah, ele fica pesado. E hoje você não erra mais, né?
4: Não, graças a Deus eu tenho só. Sou pai direito e trabalhador. A gente muda, né? Com o tempo, né?
0: Olha, o Mandioca aprendeu, tá certo, Mandioca. Olha, um abraço pra você e continue sendo o último fiel das galáxias, viu?
4: Wesley, pediu uma música pra você aí.
0: Pode pedir, Mandioca.
4: Toque pra nós aí do sul, um fundo da grota, depois mais tarde aí, com Baitaca.
0: Baitaca, fundo da grota?
4: Isso.
0: Tchau comigo, Mandioca. Vou tocar pra você, tá bom?
4: Valeu, meu irmão. Obrigado. Deus, abraço a todo mundo aí, todos os ouvintes da Rádio Massa. Tamo junto, misturado, chique, bacanizado. É nóis, que herói.
0: Te amo.
4: Te amo.
0: Ô, Wesley, tudo bem? Já tô te acompanhando na live. Também é verdade. Estamos ao vivo lá no TikTok. Wesley Oliveira Rádio, pode entrar lá, ó. Tem umas minas aqui, ó. Os caras já vão pra cima, né? Parece uma mulher na live, ó. Os caras já marcam e falam, oiê.
5: Alô?
0: Só tem louco aqui.
5: O que
6: você
0: tá
6: falando?
5: É o amante profissional.
0: Amante profissional.
6: Você, hein?
7: Moreno alto.
0: Ó, a mulher que criou essa polêmica, que é essa aqui, ó.
6: Nossa, Wesley.
0: Olha lá.
6: Isso aí é machismo, hein?
0: Quê?
8: Vou denunciar você pra rádio. O que o rapaz aí disse tá certo.
0: O quê?
8: Vocês pensam que as mulheres conseguem atingir o orgasmo junto com vocês?
0: Ao mesmo tempo, querida.
8: Se engana quem pensa que é, viu?
0: Não é.
8: A mulher, ela tem um tempo dela.
0: Eu tenho o meu tempo. Olha, feminismo
8: também.
0: Olha
8: agora. E outra coisa. Você tá se sentindo tristinho? Tá se sentindo desanimado, é? Depois de ouvir isso?
0: Oh.
8: Vem aqui, que eu vou te ensinar como é fazer muito mais que 7 minutos.
0: Nossa. Oh, só dessas palavras, já foi. Já foi. Vã Palestra mandou Hora do Lanchinho, mandou um bolo aqui pra nós. Bom dia, sou de Santa Catarina, Célio Acordi. Rogério Bittencourt, Wesley, vai lá. Não, já foi, já estourei o champanhe, vai.
9: A mulher tem o tempo dela, eu tenho o meu. Eu finalizei, vou lá, lavo o pinto na pia e vida que segue.
0: Não, que pinto na pia, vai fora.
10: Mulher falou 3 palavras.
0: Já foi.
10: O Wesley deixou a corrente cair. Para com isso, rapaz. Põe essa corrente direita, essa porra dessa bicicleta.

0: dá sim pra ficar esse tempo, Wesley.
1: Dá?
0: Que acontece, Wesley? Eu sou um rapaz de 30 minutos já fiquei.
1: 30?
0: Você não acreditou. O que que acontece? O homem, ele quando tá com uma mesma mulher por muito tempo, é diferente, entendeu? O cara acostuma, vai mais tempo. Eu mesmo já fiquei 30 minutos, a média é de 15 minutos, 20, mas sem querer eu marquei e deu 30 minutos. Vai da intensidade, tudo isso daí conta. E o homem, quando fica com a mesma mulher, é diferente. Mesma mulher em posição. Teve posição que eu já fiquei que durou 3 minutos. E outras mudando vai até mais. Então, isso daí vai de homem para homem também. Entendi. Entendeu? Entendi. E o tempo com a mulher. Se o cara fica com outra mulher diferente, vai 5 minutos.
1: 5 minutos. Wesley, com esse cabelinho penteado, sobrancelha feita, unha com base, como é que você vai trocar pira? Não, que unha com base? Você é louco? Você é louco? Unha com base, vai.
2: É massa!
1: É massa!
2: Tem que retornar no Amor na TV do Silvio Santos. Toca! Amor, eu me juro igrejas para as meninas aí do Brasil. Beijos!
1: Ô, querida, te dar uma notícia, peraí, deixa eu colocar a música dela pra não impactar, né? Só um minutinho. Olha, Iglesias, né, que ela pediu. Tem aquela, Por Ela. Por Ela é bom, deixa eu ver aqui. Olha, Iglesias, aqui, tem. Só um minutinho.
2: Tem que retornar no Amor na TV do Silvio Santos.
1: Querido, do Silvio Santos faleceu. Eu não sei se você tava por dentro, meu. Não queria ser eu que ia dar essa notícia pra você, mas infelizmente.
3: Se algum dia foi chorado, esse amor desesperado foi por ela.
1: Infelizmente. Notícia que ninguém queria dar.
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4: Bando de borracha fraca.
1: Borracha fraca é você.
5: Rapaz, abriram o sarcófago, esqueceram de avisar a múmia que o Silvio Santos morreu. Meu não, Deus.
1: Ela tá por fora.
3: Fui um boêmio, fui
1: tá viajando.
3: No silêncio.
1: Vai.
6: Oh, bom dia, bom dia, bom dia. Estamos aqui no Imigrante. É pra aguentar isso aí, tem que ser só motorista mesmo. Motorista de caminhão. Bota com pressão. E aí, toca essa do Baitaca aí que o cara pediu aí, ó.
1: Vou tocar.
6: Pra nós ouvir descendo essa Serra Anchieta.
1: Valeu, rapaz.

0: Bom dia, Wesley. Olha, cara, deixa eu te falar uma coisa, hein? Fale o que quiser falar, mas os gordinhos dão show na cama. Eu sou gordinho, 45 minutos, uma hora, hein?
1: Mentira.
0: Vamos aí dar.
1: Mentira.
0: Vamos dar prioridade pros gordinhos aí, porque os gordinhos são foda, hein? Valeu, minha ralha massa.
1: Para de mentir. A sua procura. Eu tenho poder de falar, para de mentir.
2: Ô Wesley, hoje vai rolar a Menina Veneno, né? Toca aí,
1: Menina Veneno, meu é pequeno demais pra nós dois. Vamos lá, áudio chegando.
3: Bom dia, Wesley. É duas coisas que tinha que voltar, né? O Silvio e o Zé Bétio.
1: É o
3: da rádio pra fazer parceria com o Wesley.
1: Zé Bétio!
3: Eita, já! Acorda, múmia velha!
1: Quem é? E não sofre por alguém, é o Zé Bétio.
4: Não, Wesley, agora sem treta.
1: Sem treta.
4: Seguinte. Isso aí é a verdade.
1: Diga.
4: Também sou gordinho, vou defender a classe dos gordinhos. Gordinho é carinhoso e a mulherada gosta. Pode perguntar isso aí. Faz essa enquete aí.
1: Bom,
4: se a mulherada gordinho. Não gosta de um gordinho barrigudinho, que é carinhoso, que dura 40, 45 minutos na cama.
1: Eu sou gordo, é mentira, gente. Mentira, o Wes manda um salve pro motorista da LAR no Puxa da Ração. É o Schneider. Não precisa ficar mentindo. Olha. Mas uma coisa que a mulher não passa é fome, que depois de bimbar dá fome, né? O Wes, 7 minutos é 700 botadas, viu, Danilo Teixeira? Vai.
2: Então, Wesley, nunca namorei um gordinho, sabia? Nem ficar, nunca fiquei. Mas uma amiga minha fala que é da hora, hein? Tô pensando.
1: Ó.
5: Ô, Wesley, o gordinho demora 45 aí, 50 minutos, porque com diabetes, pro pau subir é meia hora, 40 minutos, velho. Não tem jeito, por isso que ele tá. Ele conta essa parte, por isso que dá esse tempo todo.
1: Ó, vamos embora. Só tem besteira aqui. 12h41, madrugada na Massa FM. A minha rádio.

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0: Rádio é Massa, estamos de volta. Daqui a pouquinho tem a disputa musical, hein? Você vai participar? Então manda ver aí. 11-3509-9290. É a nossa madrugada de sabadão. Já chegou o fim de semana. Ai, que maravilha, né? É, fim de mês sem grana, mas fim de semana de qualquer jeito. Tamo junto, quero te ouvir aqui nas madrugadas. É muito importante te ouvir.
1: Bom dia, meu bebê. Você tá bem? Te amo.
0: Tô bem, querido. Obrigado.
2: Talvez você venha me ajudar.
0: A primeira mensagem dessa hora, olha que maravilha, ó.
1: Bom dia, meu bebê.
2: Tá no papo.

0: dia, meu bebê.
1: Ah, agora melhorou. Ai, ó, que maravilha. Agora sim.
2: Bom dia, Wesley.
1: Bom dia.
2: Meu docinho de coco.
1: Ah, não.
2: Meu caramelo.
1: Não.
2: Te amo, tá?
1: Não. Vamos atender aqui, Márcio FM. Alô.
3: Alô.
1: Alô? Quem é?
3: É Manuel.
1: Ô, Manuel, que saudade de você. Tudo bem, Manuel?
3: Tudo bem.
1: Olha, você tá animado como sempre, né? Manuel, é pelo telefone que você tem que me ouvir, viu?
3: Oi?
1: Oi, tudo bem? É pelo telefone que você tem que me ouvir, no rádio da delay.
3: Eu tô ouvindo pelo telefone mesmo.
1: É, percebi. Ó, Manuel, seu tema a partir de hoje, ó. Ó aqui, sua música, Manuel.

0: Gostou, Manuel? Manuel?
1: Alô?
0: Ô, Manuel, é pelo telefone que tem que me escutar, viu?
1: Eu sei, eu tô pelo telefone B.
0: Ah, entendi. Manuel?
1: Oi.
0: É pelo telefone que você tem que me escutar, viu?
1: Eu sei.

0: Manuel!
1: Oi.
2: Oi, Manuel. Tava com saudades de ouvir você, hein?
1: Alô?
3: Macumba te excita, arrebita.

0: acha a peste desse som, Manuel?
1: Ô, Manuel!
2: Oi.
1: É pelo telefone que você tem que escutar, viu?
2: Sei.
1: Ô, Manuel!
2: Oi.
1: Por onde que tem que me escutar?
2: Eu tô ouvindo pelo celular agora, que eu tava ouvindo pela rádio há duas vezes, agora eu tô ouvindo pelo celular.
1: Pelo celular, é.
3: Acorda, Manuel, pelo amor de Deus, Manuel, acorda.
2: Tá acordado,
4: mano. Ô, Fer, vem aqui em casa jogar um Uno.
1: Uno?
4: Uno em cima do outro.
1: Ai, Manuel, a menina tava dando em cima de você, você não quis, o cara tá chavecando sua mina agora, ó.
2: Gostei.
1: Não vai fazer nada?
2: Não.
1: Tá bom, eu imaginei. Ô, Manuel, o que você deseja, hein? Pois não.
2: Eu ia pedir uma música, pode ser?
1: Que música, Manuel?
2: É, João Medeiros Marciano.
1: Qual?
2: Tem duas, pode ser o Aline, ou então aquela outra lá. É a Aline, tem outra.
1: Aline?
2: Sim, é, Júlio Marciano.
1: Ô, Manuel, você fuma alguma coisa? Perguntaram aqui.
2: Rapaz, não, fumo não.
1: Não fuma nada, né?
2: Não.
1: Você é natural, né?
2: Agora é, mas...
1: Mas...
2: Não.
1: Ah, antes você fumava?
2: Não. Não, fumava não.
1: Calma.
2: Não, fumava não.
1: Não, tá bom, mas fica calmo. Diga.
2: Eu ia pedir a música, eu vejo uma cena ali, se não tiver, pode tocar aquela outra, seu amor ainda é tudo.
1: Seu amor ainda é tudo.
2: É.
1: Ah, entendi.
5: Ô, Manuel, tão feliz de ouvir a sua voz e você me pede música com o nome Aline.
2: Fala,
5: ah, Manuel.
1: Oi, Manuel.
2: A pessoa ligando assim, a fala da pessoa é feia, eu ia enviar a mensagem, mas as mensagens demoram a voar, aí eu resolvi a ligar, mas da próxima vez eu vou participar por mensagem mesmo.
1: Por quê?
2: Porque a ligação é muito feia, a voz da gente sai lá do. É, na rede lá. Vai ter que falar a voz.
1: Ô, Manoel, então manda um áudio aqui que eu quero ouvir como fica sua voz no áudio, tá bom?
2: Ah, eu adicionei o WhatsApp na rádio.
1: Tá bom, manda mensagem aqui que eu vou ver se melhora, pode ser?
2: Pode ser.
1: Tá bom.
2: Agora eu queria passar o número no ar.
1: Ah, você queria aí passar pra, seu número no ar?
2: É, pra ver se tá certo.
1: Mas você vai...
2: da rádio que eu coloquei.
1: Ah, você quer o WhatsApp da rádio?
2: Não, eu já adicionei, agora eu vou passar pra tudo no ar pra gente tá certo.
1: Olha, então, Manuel, manda mensagem lá, estão falando aqui que você tá em 2G, mas manda mensagem lá que a gente conversa, tá bom?
2: Vou passar aqui, viu? Pode ser?
1: Peraí.
4: Ô Wesley, o Manuel bem calmo, né?
1: É calmo,
4: né? Tenho curiosidade de saber se ele já brigou alguma vez na vida, se ele já saiu na mão, se ele fala palavrão.
1: Ô Manuel, você já saiu na mão?
2: Oi?
1: Você já saiu na mão?
2: Não.
1: Já brigou?
2: Só em palavra mesmo, só na mão não.
1: Ah, na mão não. Ó, o Palhaço não. Amendoim tá te chamando pra ir no swing, você quer ir?
2: Faz. É, decido isso.
1: É o swing?
2: É, sim.
1: É perto, ele falou que te busca aí na sua casa, você quer?
2: Não,
1: quer não. Não quer não, tá bom. Ô, Manoel, um abraço pra você, querido.
2: E o número? Eu posso passar no ar?
1: Não, que o pessoal não vai entender, você vai passar o número errado.
2: Não, eu passo certo o número.
1: Manda no WhatsApp que eu passo, tá bom?
2: Rapaz.
1: Tchau. Não quer ir no swing, Manoel? É. Manoel tá em outra rotação, né? Olha lá, o Palhaço Amendoim tá na nossa live lá do TikTok, Wesley Oliveira Rádio, palhaço mais engraçado do Brasil. frequentador de casas de swing. Falou, Wesley, vamos lá, eu levo a pomada lá. Que beleza, nossa madrugada. Daqui a pouquinho tem a disputa musical, hein? Você vai escolher uma música, eu também, a gente coloca em votação aqui. Já já tem o quadro Topê da Vida. Um montão de coisas aqui.
6: Ela é só uma menina e eu deixando que ela faça o que bem quiser.
7: Ô Wesley, o palhaço é um cara visionário, ele tem desodorante até pra você colocar no rabo.
1: Ué? Sério?
6: Eu queria
1: palhaço visionário, ele falou, Wesley, eu quero ir, vamos, ela tá desesperado, tá na abstinência. Porque já é 3 da manhã, o que você vai fazer no swing? Tá no finalzinho já.
0: Pela coragem desse Manuel aí, eu acho que ele não vai ver o Papai Noel esse ano não, hein?
1: Ai, Massa FM, alô.
8: Alô, bom dia.
1: Quem fala?
8: Adelino.
1: Tudo bem, Adelino?
8: Tudo jóia, que Vitória, Espírito Santo.
1: Vitória, Espírito Santo. O que você tá fazendo aí, Adelino? Tá em casa ou no trabalho?
8: Eu estou bebendo cachaça.
1: Ah, você tá bebendo cachaça?
8: Bebendo cachaça.
1: Ah, entendi. O que você tá bebendo de bom aí?
8: Tô bebendo cachaça com limão e um pouquinho de mel dentro.
1: Caramba, cachaça com mel?
8: É, cachaça com mel e limão.
1: Dizem que é bom pra garganta, é verdade?
8: Ah, pô, que é bom pra garganta é sua rola, grande.
1: Que isso, rapaz, é um programa de família. Seu cachaceiro safado. E você tá bebendo com quem?
8: Oi, rapaz, tô um bocado de gente aqui, a galera tá gostando aqui, curtindo forrozinho.
1: Ah, forrozinho.
8: É.
1: Ó, o cara falou que você tá bebendo corote, é verdade?
8: Corote é
1: nóia. O palhaço menino falou que você tá bebendo baigudinha e corote.
8: Tá, né? Não.
1: Entendi, tá certo. Então, boa cachaça aí, que você quer pedir um modão pra nós aqui?
8: Rapaz, o único modão que eu gosto da minha vida é só linda, Zezé de Camargo e Luciano.
1: Pode deixar, já a gente toca pra você aqui, tá bom?
8: Avisa a mulherada aí que quer precisar de pedreiro, a marido de aluguel, eu estou aqui, nós faz tudo um pouquinho mais.
1: Olha lá, tá vendo o cara completo. Um abraço, meu amigo.
8: Valeu, meu garotinho, é nóis.
1: Valeu, tamo junto.
8: Minha cachaça aqui, se você quiser me beber mais eu aqui, nós pago uma cervejinha pra você.
1: Boa, separa, ó, o palhaço quer ir aí, pode, o palhaço pode ir aí?
8: Pode vir na praça também.
1: Aí, queridão. Você não queria uma besteirinha aí? Ou essa aí deve estar na casa das primas, viu? Não, hoje pode, né? Sábado.
0: O Minduim vai na casa do swing pra descascar o palhaço só.
1: Não, meu, e dá uma vergonha. O palhaço Minduim, pra quem não conhece, depois você entra no Instagram e dá uma conferida no naipe do palhaço Minduim. Tá lá no The Noite do SBT e tal. Meu, ele vai fantasiado pra esses lugares, dá uma vergonha. Ele foi, a gente foi numa padaria aqui na... perto da rádio, na rua da rádio aqui. Aí passamos pela rádio, ele falou, meu, tem um cabaré ali, ó. Aí eu falei, aonde? Naquela casinha. Ele falou, como é que você sabe? Eu já frequentei. Aí passou outra esquina, meu, ali tem tá uma mulher que faz uma massagem. Já foi também? Já. A hora, no final dali tem um swing, eu falei, putz... Não, e aí ele entrou dentro da padaria vestido de palhaço, todo mundo ficou olhando. Dá uma vergonha. Uma vergonha do caramba. Ele conhece olha, ele conhece tudo aqui. Vamos lá.
9: Ô, Wesley, você já viu o vídeo do palhaço Amendoim? Ele tem umas bexigas grandes, né? Eu vou chamar ele para o aniversário do meu filho, só para mim ver a bexiga dele.
1: Não. O palhaço do Bora Bill, ele tava lá, é maravilhoso. O Bora Bill conta aquela piada pesadíssima, a cara dele, tipo assim, paralisar, pra mim foi o melhor daquele vídeo. Ele estava no dia da queda de Bora Bill, né? Pra mim foi o melhor dia. Ele paralisa, ele fica assim, ó. Ô, Wesley, ainda bem que o Diguinho pagou a conta, aquele dia que eu tava sem grana, viu? E ele falou assim, existe flor preta.
7: Palhaço Amendoim tem mais contato com garota de programa do que faculdade particular, mano.
1: Ó, oh, em instantes a nossa disputa musical, hein? Nossa disputa musical aqui, você pode participar no 11-3509-9290 ou pelo telefone 11-4369-9290.
10: Meu, esse tio aí tá tomando um copo de gin, pô.
1: Gin de 10, né? Não sei como o pessoal bebe isso aí. Eu vejo, ó, gin de 10, promoção, falei, nossa.
7: Ixi, só tem bêbado nesse programa hoje.
1: Sábado, né?
11: Bora que bora, Wesley. Como é que ficou a disputa do teu caneco?
1: Não.
11: Entregou o caneco da aposta lá contra a Espanha? Fala comigo, Wesley. Bora que bora, minha rádio é massa.
1: Eu fiz um contraponto, eu falei o dobro ou nada, né? Fiz essa. Bom, vamos lá então para nossa disputa musical. Ele falou, Wesley, disputa até neste nome, elas estão, né? Palhaço Amendoim aqui, viciadíssimo. Já tomei gin, é bom, Wesley. É bem docinho, a Fer tá junto com a gente aqui. Vamos pra nossa disputa. Muita gente querendo participar, mas vamos pro telefone aqui. 11-4369-9290. Você pode ligar e me desafiar aqui ao vivo.
12: O programa hoje tá incrível, hein? Só tem bebo. É à toa que hoje é comemorado o Dia Internacional da Gandaia, né?
1: Ah, é? Hoje o dia da gandaia? Não sabia. Vou ouvir mais um áudio aqui enquanto a gente vai pra disputa.
13: Ei, eu, Erz. Aqui é o Manuel. Naquela hora tu me perguntou se eu
1: tinha... Olha lá o Manuel aqui, olha! Melhorou, olha lá.
13: Ei, eu, Erz. Aqui é o Manuel. Naquela hora tu me perguntou se eu tinha saído na mão com alguma pessoa.
1: É.
13: Na mão, não. Eu achava melhor sair na bala, mas...
1: É.
13: Uma pessoa, mas na mão, não.
1: Na mão não.
13: Não sai não. Que eu lembro não. Agora tu passa a minha música aí, viu? É, João Miguel Marciano. Sua mãe dela é tudo, então aquela outra. Ah, lindo. Ou um outro. Manoel Andrade. E diz pra esse bocado de. Um bocado desse. É, de,
1: olha, melhorou.
13: Desses idiotas aí que.
1: Melhorou.
13: Que eu. Eu tava ouvindo a rádio e o celular ao mesmo tempo. Por isso que a fala dá pra você sair atrasado.
1: Entendi. Mas, olha, melhorou.
13: O
1: gente.
13: Número é isso aqui, ó. 998.
1: Não, não, tem DDD, mano. Calma. Calma, olha aí.
7: Manoel parece carro velho, né? Funciona no tranco. Agora ele pegou.
1: Agora pegou.
14: A hora que ele tava no telefone ao vivo, ele tava com a batata na boca. Daí desligou o telefone, ele tirou, mandou um áudio e melhorou a voz.
15: Caramba, Wesley, a dicção do Manuel no WhatsApp é outra coisa.
1: É outras, melhorou.
15: Manuel, só manda áudio, não liga mais, não.
16: Fizeram viu terra no Manuel, disparou, hein?
1: Disparou a bala esse Manuel. Você é meu menino, vamos lá.
17: Ele tava era com ovo na boca, por isso que não tava dando pra ele falar na ligação. Minha
1: terra, meu... Vai.
18: Seu Manuel ainda justifica falando que confunde o rádio com o telefone. É. Porra, desliga o rádio, animal.
1: Minha terra, meu... Tá todo mundo na massa, que beleza, hein? 3:18, gente, 3:18.
19: Já dizia Tim Maia, né?
18: Manuel, foi pro céu.
20: Tadinho, Wesley. Ao vivo ele fica nervoso.
1: Nervoso, é.
20: Falou bem o Manuel aí.
1: Falou bem. A foto dele é um ator de Hollywood. Maravilhoso esse Manuel. Ó, nosso telefone tá liberado. Eu abri a linha aqui, tava presa. 11-43-69-9290. Você liga pra participar da nossa disputa musical, tá bom? Reta ao final já do programa. Daqui a pouquinho tem Pedro Trucão e o Pé na Estrada.
21: O Manuel amarelou na hora de bater o pênalti, gente.
1: Foi.
21: Bateu pra fora.
1: Pra fora.
21: Sentiu o peso da torcida. No áudio aí é mais tranquilo, né? Você tá doido. Manuel, fica com medo não, Manuel.
1: Ô, Wesley, passa o número do Manuel. Vou passar lá na live. Na rádio não, né? Deixa eu mandar. Vou mandar na live. DDD 89, né? Peraí. Vou escrever lá, ó. Wesley Oliveira Rádio no TikTok. A foto dele é um ator de Hollywood. Alô? Alô?
22: Alô, bom dia.
1: Bom dia, quem fala?
22: O Léo Mineiro, acabei de ligar pra você aí, pouco tempo.
1: Quando você ligou?
22: Ah, eu liguei há pouco tempo aí, pô.
1: Ah, hoje de novo não, né? Ô Mineirinho, você é forgado, hein, mano? Quebrar essa cara.
22: Eu não tô fazendo nada, tô perto de você.
1: Ô, Mineirinho, vou quebrar essa cara, mano. Você é bem forgado, hein? Bem forgado.
22: Não, não. Você pode quebrar minha cara dando uns tapinhas, não tem problema, não.
1: Vai fora, Mineirinho, vai fora. Vai dormir aí, Mineirinho.
22: Eu tô gostando mal, tô de meu sono.
1: Tchau. Tchau, Mineirinho. Tchau. Que era meus VIP do swing, não vou arrumar. O cara não quis deixar, meu. O cara falou: não, conte comigo quando você quiser vir no meu estabelecimento. Aí eu falei: eu vou levar um amendoim. Ele falou: não, veja bem, né? Começou a desconversar.
7: Ô, Wesley, você tá tocando aí, quero te encontrar. É indireta pra alguém, canalha?
1: Duro tem que andar com duro. Olivina Verônica, manda um abraço pra mim, primeira vez que estou te ouvindo. Obrigado, Olivina Verônica. Ô, Eza, cadê o número? Não vai pelo TikTok, viu?
3: Que eu faço

0: é tudo.
1: Ah, agora foi, ó. Foi lá, mandei lá o WhatsApp do Manuel na nossa live, Wesley Oliveira Rádio. Então.
2: Você pra mim é tudo.
3: Não vai pro
4: Wesley, tem que mandar quantos pontinhos aí pra você soltar nosso áudio aí? Eu acho que já mandei uns 500 pontinhos aí. Mas não dá nada não, se der pouca coisa. Tchau, obrigado.
1: Um minutinho. Forgado, forgado. Vamos ver. Achei bem forgado. Olha, eu vou quebrar sua cara, viu, seu vagabundo? Olha, eu vou quebrar sua cara, viu? Manda seu endereço que eu vou quebrar sua cara. Você é bem forgado, viu? O que você quer? O que você tanto cê tem pra falar? Fala! Vai!
5: Eu não falava nada. Eu queria só ouvir sua voz, só, pô.
1: Ai, que lindo, querido. Obrigado! Olha, eu te amo, viu?
5: Eu também te amo, tá?
1: Tá bom. Tchau!
5: Ô, louco!
1: Tchau!
5: Tchau, obrigado.
1: Tchau, obrigado.
5: Aqui é o...
1: Quem?
5: É o Nenê Verdureiro fazendo a linha de Carapicuíba aqui.
1: Aí, o Verdureiro. Um abraço, Verdureiro. Era isso, né?
5: Era isso, só isso. Um abraço por trás aí.
1: Tá bom, então tchau. Pronto. Bom, Wesley, sossegue. Estou dando muitas risadas com o programa, viu? Quem mandou aqui, deixa eu ver, perdi na nossa live lá do TikTok. Você viu, o cara falou, ah, você coloca o Alan, coloca lá. Eu ligo pra ele e falo, não, só um abraço aí. Pô, vai te catar. Ó, nosso número é o seguinte, ó. Deixa eu fazer uma ligação aqui, peraí. Já sei quem vai participar da nossa disputa hoje. Peraí. Peraí. Deixa eu ligar pra ele. Deixa eu ligar. Já sei quem... Um minutinho. Vou ligar aqui.
6: Vem que eu tô com o taco duro.
7: Sua ligação foi encaminhada ao correio de...
1: Pô, palhaça menino atendeu. 11 São Paulo, 43699290. Você pode ligar aqui pra disputa musical.
8: Wesley, o verdureiro gosta de verdura, hein?
1: É verdade. FM, alô!

0: de motel.
1: Olha, palhaço, eu mandei mensagem pro cara, o cara falou, ah, quando quiser você pode vir no swing, aí aquele dia eu mandei, ele desconversou, né?
0: Eu já arrumei a mulher pra poder ir, viu?
1: Não, mas eu vou falar com ele de novo, aí eu vou te dar o VIP do swing, tá bom?
0: Por favor, muito obrigado.
1: Olha, você muito que obrigado. É do swing aqui em São Paulo, palhaço amendoim está em abstinência pra ir até o seu estabelecimento. Fica o convite, né, palhaço?
0: Isso, todo mundo que quiser me convidar pra poder ir pras casas de massagem, de bordel, pode me chamar que eu vou.
1: Ô, palhaço, vamos participar da nossa disputa musical?
0: Sim, eu gosto muito das duas coisas, de dizer e da puta.
1: Ok. Qual música você vai escolher hoje aqui? Vai lá. Se quiser.
0: Eu quero a música Mandioca Silvio Santos.
1: Mandioca?
0: É.
1: Deixa eu ver se eu tenho. Eu não sei se eu tenho aqui, deixa eu ver.
0: É assim, ó. Oi, pega a mandioca, descasca a mandioca, aperta a mandioca.
1: Olha, tem aqui! Então, palhaço amendoim, Silvio Santos, Mandioca!

Daí a música número 1 do Palhaço Amendoim, Silvio Santos Mandioca. E eu, pra combater, escolhi essa aqui, ó. Cremilda. Comadridinha.

0: 11 São Paulo, 35099290. Tá preparado, palhaço?
1: Tô preparado.
0: Van Palestra tá anotando aqui os votos. Vamos ver qual que vai tocar inteirinha. Você escolhe a sua música preferida. Vamos lá, votação.
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0: Rádio Massa é cultura, concordo, vai.
3: Eu vou votar no palhaço pela música e pelo tapa que ele deu na cabeça do Tigrão.
4: Ô Wesley, eu vou te falar, hein? As musiquinhas hoje tá cansada, hein, mano?
0: Não tá, não.
4: Eu vou votar na sua aí, hein?
0: Na minha.
4: Você é monstro.
0: Na budinha, certo, vamos lá.
5: Na bundinha do Wesley.
0: Sai fora. Vamos lá, mais votos.
6: Fala, Wesley, bom dia. Ô Wesley, começou o Brasileirão de volta, hein? Sou corintiano. Que time é teu?
0: São Paulo.
7: Ah, tem que botar no palhaço, né?
0: Palhaço.
7: Ele tá aí com o instrumento que o Wesley gosta de fazer gargarejo, a mandioca.
0: Música da mandioca, mais um voto.
8: Wesley, não quer te decepcionar, não, mas vou de um.
0: Música
8: do Silvio Santos.
0: Boa.
8: Tá vivo ainda, né?
0: Não, querido, olha. Faleceu, viu? Boa.
9: Wesley, eu voto na sua bundinha, número 2.
0: Olha, bem acirrado, hein?
10: Vou dar mandioca para o palhaço.
0: Palhaço, mais um voto.
11: Fala, Wesley, bom dia. Vou falar para você que as músicas de hoje estão uma bosta, hein? Mas vou votar na tua bundinha.
0: Na bundinha. Pose. Pose. Muito obrigado pela sinceridade.
12: Wesley, das duas ruins, a do palhaço é a pior, hein? Voto na tua.
0: Mais uma para dois.
13: Wesley, bom dia. Eu vou na sua bundinha, Wesley. É o Ronilson.
0: Vamos lá, mais votos.
14: Eu vou de mandioca, porque tomar na bundinha não dá, não.
0: Vamos lá, olha. Palhaço, tá bem acirrada a votação, viu?
15: Pois é, mandioca na bundinha é sucesso.
0: Vamos lá, mais.

0: votos.
1: Ô Wesley, quando eu era muito pequenininha, eu morava em São Miguel. Tinha um vizinho meu que ouvia Cremilda 24 horas do dia, cara. Era um tormento. Então eu vou voltar na sua música só porque você me transportou pra infância agora. Apesar de ter sido uma infância traumática, mas eu vou votar em você.
0: Olha aí, na budinha, mais um voto. Olha, música 1, 6 votos. Música 2, com 6 também. Então tá 6 a 6 no placar. Vamos lá.
2: Ô Wesley, vamos ficar com a número 2 aí.
0: Dois.
2: E essa música da mandioca aí, essa aí é mais é pra viado. Esse palhaço aí é viado. Ele queima a rosca.
0: O palhaço falou que você é viado, viu?
3: Acertou. Acertou.
0: Vamos lá.
4: A mandioca do Silvio.
0: Mandioca 7 a 7.
5: Wesley, é tanta gente indo na sua bundinha que eu tô ficando com dó.
0: Sai fora.
5: Acho que eu vou voltar na mandioca do mandioca hoje, hein?
0: Mandioca, quanto tá, palhaço?
3: 8 a 7.
0: 8 a 7 pra mandioca.
3: Eu tô saudando a mandioca.
0: Mandioca na frente.
6: Eu voto na sua, Wesley. É menos pior, que tá horrível isso.
0: 8 a 8, palhaço. Olha que disputa eletrizantes. Tá nervoso, palhaço?
3: Tô bem nervoso aqui, cara, vixe.
0: Olha, o palhaço tá nervoso, hein? Vamos lá, mais votos. 8 a 8.
7: Wesley, eu vou na sua bundinha, mas chamar isso daí de bundinha é sacanagem, né, velho? Ali deve ter uns. Só de bunda aí tem uns 80 quilos.
0: Tá bom, cara, vai te catar. 9 a 8 na bundinha. Nossa, se eu receber o próximo voto.
3: Eu tô fora da disputa.
0: Você tá fora, toca na budinha. Se você receber o próximo, empata tudo.
3: É.
0: Na nossa live, o pessoal tá votando também. Será que vai empatar? Vamos ver. Vou clicar, palhaço. Vou clicar.
3: Coloquem a mandioca na bundinha, pessoal, por favor.
0: 9 a 8, ai!
8: Wesley, eu voto na música número 1.
0: Mandioca.
8: Do palhaço sem Monjaro.
0: 9 a 9! 9 a 9, palhaço. O próximo decide.
3: Eu confio no Brasil, confio no Brasil.
0: Você quer uma mulher ou um homem?
3: Os dois.
0: Uma moça vai decidir. Deixa eu ver. Final do telefone 7416.
9: Como assim vai ser meu próximo?
10: Fala, Wesley. Eu volto na do palhaço.
0: Palhaço!

0: feliz, palhaço!
1: Tô muito feliz, aqui, nunca tinha ganhado nada na minha vida. Muito obrigado pela sua
0: vez. Palhaço emocionado, olha lá.
2: We are the champions. 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
0: E olha, você vai ficar mais feliz ainda, palhaço. A sua segurança em um swing em Moema. Palhaço tá convidado. Olha
1: muito
0: aí,
1: obrigado.
0: Palhaço!
1: Eu amo vocês.
0: Oh, parabéns, palhaço.
1: Obrigado.
0: Parabéns. Mandioca campeã vai tocar inteirinha. Muito obrigado, viu? Tudo de bom, palhaço.
1: Beijo pra vocês. Beijo.
0: Palhaço emocionadíssimo aqui. Campeã, Silvio Santos e a Mandioca.

0: melodia.
1: Oi, Neto querido, a tia tá aqui, tem peixe, tá? Você vai vir almoçar?
2: Oi, tia. Não, tia, eu já almocei. Deixa pra outro dia, tá bom? Tchau, tia. Fica com Deus.
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5: Eu quero ver as mãozinhas lá em cima pra cantar.

0: FM, Fernando e Sorocaba, noite em Luarada. Alô, Robson Júnior, obrigado aí, viu? Ele falou, Wesley, bom término. Curto muito seu programa, viu? Valeu, Robson. Tamo junto nas madrugadas da massa, todo dia. É alegria aqui na Massa FM. Já que daqui a pouquinho tem Pedro Trucão e o pé na estrada, hein? É já, já. Antônio, tudo bem, Antônio? Eu gosto muito dessa rádio, viu? Estou com vocês a noite inteira, sua segurança.
1: Polícia na 85ª.

0: Estamos ao vivo lá com imagem no TikTok. Virei um TikTok. Wesley Oliveira Rádio, entra lá no TikTok. Tem um pessoal, tem uma mulher, falou assim: Wesley, cadê as mulheradas nessa madrugada? A Ana que mandou. Que isso, Aninha? Olha a Ana aí, ó. Escutar você enquanto eu me mato de trabalhar. O que você faz aí na madrugada, querido? Como é que você se mata trabalhando? Conta pra mim.
1: O barulho acordou toda a vizinhança.
2: Boa noite, Wesley. Meu mamute favorito.
0: Mamute é o teu nariz. Mamute é o teu nariz, sua mocréia.
1: Não resistiu e aderiu a barata.
0: O Wesley, ele é segurança. Fala pra ele dar uma segurada aqui.
1: A ela foi da mamãe.
0: O Wesley, se cuida pra mim nessa viagem.
1: Foi da mamãe.
0: É, vou pegar a estrada.

0: Wesley, eu também me matei ontem de trabalhar, mas não foi no meu trabalho.
1: Olha, eu odeio você. Você fez todo, você mandou foto do bolo ontem, de repercutiu o bolo, e você não contou detalhes do que aconteceu. Então, assim, a gente tá esperando até agora você contar o que que você deu pro seu namorado. Você fez o bolo, mas como é que foi a noite? Aquele bolo podre, seu lá, o Marco de Pirituba tava falando. Você não contou nada pra gente. Então, assim, nunca mais eu vou falar nada.
2: Wesley, e lembrando que ontem começou a valer a lei das nós mulheres poder andar com spray de pimenta.
1: Ah, é?
2: Vamos defender aí, mulherado.
1: Mulher, pode andar com spray de pimenta? Mas até você pegar da bolsa, querida, a porra do spray. Tirar o negócio. Você é. Ou é, Zé, pensei que o Baianinho tinha morrido. Apareceu, não apareceu hoje. Tá aqui hoje, rapaz. Vamos lá, áudio de utilidade pública.
3: Wesley, esse áudio é de utilidade pública. O Palmeiras não tem mundial.
4: Eu já ando com meu spray de maionese faz tempo, hein?
1: Eu também, tá na bolsa ali, ó.
5: Bom dia, Wesley. Esse spray de pimenta aí é pra apimentar a relação. É. Abraço, bom dia, bom dia.
1: Bandido com revólver, ela tira o spray de pimenta e fala, coloca na comida aqui. Não dá, mano. Uma arma de choque, até se tirar. Aí você tem que ligar, é não, já tomou bala. Filha,
6: achei que ela ia falar que podia andar agora calibre 12 e ela vai andar com spray de pimenta.
1: Pimenta,
6: vai de... Ai, pra acabar, hein?
1: O bandido, vai! Ela toma um gásinho de pimenta. Cara. Não dá nada, você vai. Diga.
7: Eu acho que mulher tinha que ter uma lei pra andar com a taser, viu?
1: Não adianta também.
7: Eu acho.
1: Não adianta.
7: Um spray de pimenta também, junto.
1: Ah,
7: anda lá com arma. De verdade. Dá umas 3 balas. Pronto, acabou.
1: Até você pegar o spray de pimenta da bolsa ou do bolso mesmo, até já se lascou.
2: Não, por mim seria uma arma. Por mim, as mulheres deveriam ter posse de arma já há muito tempo. Mas não sou eu que faço a lei, né, querido?
1: Ah, fica com o seu sprayzinho de pimenta. Dá uma pimenta. Melhor, querido, melhor. Ou é assim, me indica uma música pra eu conquistar uma mulher. Opa, pera aí, só um minutinho. Uma música. Aqui, ó. Será que é essa aqui, cara, ó. Ó o climinho, ó. Ó. Ó. Manda pra ela essa aqui, ó.

0: Nossa, maravilhosa.
1: Você já é gorda, ainda ficou ouvindo música que só fala de comida?
0: O refrão, ou é essa orgia gastronômica? Já pensou se chegar pra mulher e falar assim, ó?
2: Você é criança esperta, que na hora certa
0: sabe ser mulher.
2: Sabe ser mulher.
0: Ó lá.
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0: Ou é, você já é gordo e coloca uma música dessa. Não, ó, pra mulher, ó.
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0: Ai, que delícia, gente.

0: Você, mulher, vamos ver, fazer a enquete. Você gostou dessa música? Vamos ver.
1: Homem do céu, não pede nada pro Wesley que ele não sabe fazer. Ele é um bocó.
0: Bocó é você. Sua mal amada. Você é bem mal amada, hein? Música boa dessa aqui, ó.
2: Wesley, depois você toca pra mim Mordida de Amor. Viu?
0: Mordida de Amor, chega comigo.
2: Que é pra você já vir esquentando, já arruma a viagem.
0: Não.
2: Tá bom?
0: Não.
2: Vem com cuidado na estrada.
0: Sai fora. Com creme de chantilly, sorvete. Olá.
3: Bom dia, galera.
0: Bom dia.
3: Bom dia, massa. Aqui é a Adriana de Porto Novo, Caracica, Espírito Santo. Então, Wesley, deixa eu te falar. Mulher não precisa de arma nenhuma, não. Industrial, não. Porque ela já tem. Só pra começar, essas unhas de gel aí, daquele tamanho, com aquela ponta. Bicho, aquilo ali é pior do que uma navalha.
0: Olha, é verdade. Unha montada, né? Ô, essa hoje tem loucurinha, hein? GTA e chocolate. Que eu já conheci.
4: Ô Wesley, a música até que é bonitinha, mas se a mulher for diabética, eu acho que ela não vai curtir muito, não.
2: Wesley, o que tá passando na sua mente? Uma mulher deitada coberta de chocolate com unhas cerejas por cima?
0: É. Aqui, ó. Olha o refrão. Ouça de novo, ó. De chantilly. Sorvete. Especial de sobremesa. Isso é a coisa mais gostosa. Gostosa que eu já conheci. Aí, ó. Pô, musicão desse. Vai.
5: Ô, Wesley, eu gostei, hein? Inclusive, deu uma fome.
0: Olha lá, deu fome também. Pera aí, ó. E você, hein? Vai.
6: Boa viagem, meu gordinho gostoso. Vá com Deus, viu? Tudo de bom pra você aí.
0: Muito obrigado, querido. Tudo de bom. Bom, tá aí, querido. Se você quiser usar, você usa. Se não quiser, também que se lasque. Só acho assim, te dê a letra, né? Dê a letra. Wesley, tudo bem? Na escuta aqui, adorando o programa de hoje. Me rachando de rir, viu? A mulher diabética não curtiu. É, essa música, a mulher foi diabética, nem tanto. Mas... tendências aí na madrugada, né? Bom, vamos pro quadro Topê da Vida. Tudo pronto, já reta final. Daqui a pouquinho tem Pedro Trucão aqui na massa com Pé na Estrada.
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0: A partir de agora você vai se abrir pra mim aqui e contar por que que você tá pé da vida. É no seu trabalho, relacionamento, seja lá onde for, se abre pra mim e conta. Por que que você tá pé da vida, hein?
8: Tô pé da vida.
9: Ô, Wesley, música medonha, cara. Música de gordo.
0: Cala a boca. Olha, você é ridícula, querida. Você não sabe apreciar um homem romântico, viu? Por isso você tá encalhada.
10: Wesley, eu tô pé da vida e vou dar o pontapé nesse trampo meu. Até hoje não sabe o meu vale, mano. Tô pé da vida, cara.
0: O vale não caiu, não acredito. E quem não tá vira careta, até agora o vale não caiu.
11: Tô pé da vida que você não passou meus áudios.
0: Não vou colocar, reclamou, tá fora. Vamos lá, mais áudio chegando, vai.
12: Ô Wesley, eu tô pé da vida porque o programa tá acabando.
0: Tá acabando.
12: E agora o restante do meu turno eu vou passar com sono, cara. Fecha as cortinas
0: do passado. Café na goela aí, rapaz, café na goela, vai.
13: Ô Wesley, tô pé da vida que você ainda não me ligou pra gente marcar de tomar, né, uma ducha, uma hidro.
0: Hidro?
13: Eu pago o chocolate, o sorvete, a banana split.
0: Você quer ir pra hidro? Fazer o que na hidro?
14: Tô pé da vida porque o Wesley não sabe trocar um chuveiro, não sabe trocar um pneu, não sabe fazer um café, não sabe bimbar. Meu Deus, ele não sabe nem escolher uma música romântica. Ai, eu tô pé da vida com isso.
0: Olha, querida, eu odeio você. Você é a mulher mais chata da madrugada. Como é que você sabe que eu não sei bimbar? Olá, reta final aqui do Companhia da Massa. Obrigado a você, viu, gente, por mais uma semana, hein? Você que tá na massa, todas as madrugadas fazendo a diferença com a gente, aqui brincando, dando um monte de contando um monte de fofoca aqui também. Obrigado, e mais uma semana.
15: Wesley, já que você vai ficar na rádio só até as 4, quando terminar aí eu vou te ligar, a gente vai ficar conversando até as 5, beleza?
0: Não. Não quero, não. O Wesley mandou uma foto no WhatsApp da massa, deixa eu ver. Não mandou, não. Qual que é o final do seu telefone? Olha que nem louco procurando aqui, uma moça que mandou. Não mandou, não, querida.
16: Salve, salve, meu camisa 10, tô pé da vida. Que bosta que é esse negócio de formar aura, mano. Todo moleque que eu vejo dá vontade de dar um tapa.
0: Ah, de formar aura, né? Seu alto arrumo é conseguir entender, o camisa 10.
17: Valeu, Wesley, boa folga, eu só espero uma coisa, que a transa compense a distância que você vai percorrer.
0: Faltando 6 para as 4.
18: Boa noite, querido. Boa noite. Minha rádio é massa. Não leve pro coração tudo que todo mundo fala. Nem esquenta a cabeça, porque, tem muita gente que fala, porque também, tem muita gente que é mal amado também. Então, meu querido, não leve pro coração. Beijo. Durma bem, bom descanso e tchau, tchau.
0: Obrigado, querido. Tudo de bom, viu? Tudo de bom. Fecha as cortinas do passado, mundo grilado, dolorido. A moça mandou uma foto aqui, mas visualização única, o computador não abre, querido. Que pena. Eu consegui achar, mas não abre. Nas mesas das Nações
19: Unidas. Como você quer que a gente não sabe que você não sabe pimbar, velho? Você falou que 7 minutos é muito. Meu Deus do céu. Mostrei pra minha mulher aqui. Sabe o que ela falou? Ainda bem que eu tô com você, minha sapatão.
0: Obrigado, querida. Vai.
20: Ô, Wesley, meu querido. Olha, vem logo, tá? Tô tá te esperando. Pra quem não sabe, o Wesley vai vir agora me encontrar pra pagar a aposta, tá? Segundo a gente, volta com detalhes. Tá bem?
0: Tá bom.
20: Wesley, não esquece dos preparativos, tá? Te aguardo. Beijo.
0: Beijo, querida. Olha, eu vou viajar pra cumprir a aposta.
21: Ô, Wesley, beleza?
0: Beleza.
21: Tô pé da vida com esses motoristas de aplicativo de Foz do Iguaçu que aceita a corrida de R$30 pro aeroporto de madrugada.
0: De madrugada? Tá desmerecendo a classe, né, rapaz? Tá desmerecendo.
15: Se quiser formar a aura, vai só vir formar aqui na minha caceta.
0: Ô, Wesley, hoje tem caneco, viu? Vamos lá, 3h56, gente. Queria agradecer por mais uma semana. Olha, obrigado mesmo. Mais uma semana incrível aqui na Massa FM. Obrigado, viu? Obrigado mesmo pela companhia, pela audiência de sempre. Vem aí, Pedro Trucão, pé na estrada. Eu tô de volta agora só terça-feira. Que maravilha!
20: Wesley, eu te amo, tá? Bom. Tá chorando? É impressão minha.
0: Não, tô chorando nada. Fica na sua.
18: Eu já quero saber quando você colocar meu casão bonitão, gostosão aí de novo. Quando que o casão vai estar de novo na rádio?
0: Domingo, o casão vai estar aqui. O casão tá fazendo um joinha. Falou, ô senhor Wesley, quem que é essa moça que tá falando? Eita. Casão, domingo pra segunda aqui. Vamos embora, gente. Vamos embora. Vem, Trucão, pé na estrada. Que você tenha um ótimo final de semana. Terça-feira eu tô de volta.

0: pode ligar o motor. Depois do intervalo tem Massa FM Pé na Estrada.
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0: dia, bom dia, bom dia! É mais um Pé na Estrada que começa a partir de agora. Você vem com a gente neste sabadão, hoje dia 25 de julho, dia do motorista. Para você que tá no volante ou que geralmente está no volante, um bom dia. É isso aí, a gente vai botando o pé na estrada, eu por aqui, Paula Toco, ali do outro lado vai ele, Marcos Monange, bom dia.
1: Bom dia!
0: É, e a gente vai botando o pé na estrada neste sabadão, hoje dia 25 de julho. Paula, por que que hoje é dia do motorista, você sabe por quê? Porque hoje é dia de São Cristóvão, e São Cristóvão é padroeiro dos viajantes, né? Isso surgiu na época de São Cristóvão, que ele virou padroeiro dos viajantes, ainda não existia motorista, porque não existia nem veículo automotor ainda, né? Então ele era padroeiro dos viajantes e aí, consequentemente, acabou virando padroeiro dos motoristas também. E aí, por muito tempo, foi também comemorado meio que o dia do caminhoneiro, porque era o dia do motorista. Agora, né, a gente já tem, faz, sei lá, uns 10 anos, né, que a gente tem a data oficial do dia 16 de setembro como dia do caminhoneiro. Mas até então, tanto é que as festas, né, de caminhoneiro, as feiras lá de Aparecida, do Sakamoto, era tudo em julho, né? E ainda hoje a gente tem muitas comemorações neste 25 de julho. Então, muito obrigada pra você que vem com a gente neste dia tão bacana, botando o pé na estrada.
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0: E por aqui a gente segue, eu e Monange, seguimos, claro, com a sua participação. Então já manda seu alô pra gente. 11 é o DDD 92.054.54 11 92.054.54. A gente espera o seu alô. No meu relógio, 4:02.
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0: E a gente vai botando o pé na estrada. Começamos o sabadão como? Com o Christian Ralph.

0: Nova York. Aí, por falar em Nova York, o negócio tá bem louco, né, gente, nos Estados Unidos? Nossa Senhora, é cada hora é uma novidade lá. Por exemplo, agora, o Canadá, eles estão fizeram uma ponte internacional que ela liga o Canadá aos Estados Unidos, né? Então, essa ponte, ela vai ser inaugurada e o governo do Canadá cancelou o evento de inauguração. Simplesmente cancelou, porque como essa semana o Donald Trump meteu 50% de taxa sobre diversos produtos canadenses, igual ele meteu na gente, também meteu lá no Canadá também. E aí, então, eles cancelaram a cerimônia, era pra ter sido ontem, era pra ter sido uma coisa, né, bacana e tal. Ele falou nada disso. Diante dessas ameaças comerciais, seria totalmente inadequado prosseguir com um evento comemorativo entre os dois países. Foi o que disse o porta-voz do ministro da Infraestrutura do Canadá. É uma ponte que tem 2,5 quilômetros de extensão e atravessa o rio Detroit. Então liga Detroit nos Estados Unidos ao Windsor lá no Canadá. E tá, era para ter sido 12 de junho, foi adiado porque os governos estavam discutindo coisas. E aí, quando chegou a hora, o negócio, né, não rolou.
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0: Agora 4:08.
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0: Mas por aqui a gente quer ouvir o seu alô, quem tá por aí?
3: Duvido você adivinhar de quem esse alerta sonoro, de qual caminhão.
0: Eita!
3: Bom dia, Xandão aqui da Expresso Neopomuceno, na puxada do suco do pica-pau aqui no Espírito Santo, chegando aqui no QRA do Sossego aqui, Conceição da Barra, BR-101 por cá, tudo tranquilo, KM-50, é o que liga. Positivo, forte abraço aí, bom dia a todo mundo da rodagem aí. Vamos ali dar uma descansada aqui, tá encerrando as minhas 12 horas de jornada aqui. 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
0: E aí ele não falou, gente. Ele não falou qual caminhão que é. Pior que eu conheço o barulho, mas não veio na minha cabeça. E aí, gente, qual caminhão que é? Conta pra mim. Enquanto alguém me manda aí a resposta, bora ouvir um Luiz Gonzaga.

0: que olhar pra frente.
1: Luiz Gonzaga, aqui do Pé na Estrada. Obrigada pra você que vem com a gente. Aproveitar, gente, hoje, além do dia de São Cristóvão e dia do motorista, hoje também é dia do escritor. Nossa, é um bom dia hoje pra comprar um livro da Paula Tocco. Você não acha? Eu acho. Tem lá na loja do Trucão. lojadotrucão.com.br, tem o livro da Paula Tocco lá, né? E se essa escritora, ouvi dizer que é muito boa. Assim, ouvi dizer, né? Nada, né? Só ouvi dizer. Hoje também é dia do colono, né? Então, parabéns aí a todos os colonos. Também é aniversário de Davinópolis, no Maranhão, Pimenteiras, no Piauí, Chapada Gaúcha, aonde? Em Minas Gerais, claro. Águas de São Pedro, em São Paulo, Flórida, Itambé e também Medianeira, lá no Paraná, Jaraguá do Sul, em Santa Catarina, São Leopoldo, no Rio Grande do Sul, e Goiás também. Vou todo mundo de aniversário hoje.
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1: E bora ver quem tá mandando um recadinho aqui pra gente.
3: Bom dia, Paula, bom dia, Monange.
4: Bom dia!
3: Bom dia, Tucão.
1: Bom dia.
3: Bom dia, Samuel, por cá, aqui do Espírito Santo. Quase 20 dias que eu tô aqui no estado do Nordeste.
1: Eita!
3: E agora tô indo embora, viu? Vou pra São Paulo, e São Paulo, Espírito Santo, que tem agado sossego, viu, Paulo?
1: Boa.
3: Graças a Deus. Até aqui nos ajudou o Senhor, Miel, devagarzinho, estamos voltando. O desfecho vai ser ali na loja de Pindamonhangaba. 12, levando material primo para fazer o negócio da embalagem do suco da confusão.
1: Arrasou.
3: Bom dia, bom dia. Um abraço. Bom sabadão a todos. Parabéns pelo seu programa. Que Deus continue te abençoando. Com Deus.
1: Valeu, um abração para você. Muito obrigada pela beira.
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1: Perdeu a hora? 4:15.
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1: Cafezinho em dose dupla. Bora tomar aquele café. Aquele cafezinho sucesso que você só encontra aqui no Pé na Estrada. Ah, que você sabe que o café aqui, a gente tem um café que é extraordinário, que você não vai achar em outro lugar um café bom igual a esse. É um café 0800. A gente te entrega em qualquer lugar do Brasil. Olha que coisa mais linda. E você sabia que o café é uma fruta? Pois é, o café é uma fruta. A gente fala grão de café, mas na verdade o café é uma fruta, né? E aí, inclusive, quando o rapaz falou essa semana aí que a hora certa de colher é a hora da cereja do café. Você vê que, de fato, é uma fruta, né? É igual a cereja, enfim. Muito bacana. Lá tem toda a parte biológica de por que é uma fruta, mas a questão é que o café é uma fruta. Já, então, quando eu tô tomando café, é como se eu estivesse comendo uma fruta, né? Isso? Posso considerar assim, Monange? Que bom, que bom. Então bota um cafezinho aí pra gente tomar esse cafezinho Pé na Estrada, que cheira bem, ó. Você pode acompanhar com uma fruta também, como a gente conhece, tipo uma maçã a gente tem aqui pra servir pra você, pãozinho serrote, cuscuz, tapioca, o que mais? Tem quebra-queixo também, quer com coisa doce a gente serve, é o que vocês quiserem, gente, vocês que mandam aí, você pede, a gente serve, vamos ver.
5: Bom dia, bom dia, bom dia, a Paula Tocco.
1: Bom dia.
5: É o Marcos Bladecá, Videira Quinta, paisagem, momento aqui é Rodoanel de Curitiba.
1: Boa.
5: E vamos que vamos ali, em busca do QTH de sossego numa boa, toca uma moda pra nós aí, tudo de bom.
1: Valeu, tudo de bom pra você também, um abração. Quem mais quer tomar café com a gente?
6: Bom dia, Paula Tocco, bom dia, Monange.
4: Bom dia.
1: Bom dia.
6: Separa um cafezinho pra nós aí, um pouco serrote. Manda um abraço
1: certeza
6: pra minha esposa Alice aí. E toca aquela moda bem apaixonada, vambora.
1: Bora que bora, que é uma moda boa pra acompanhar o seu café, e o café é sempre em dose dupla. Se hoje é dia de São Cristóvão, vamos ouvir um Sérgio Reis.

0: cafezinho em dose dupla. Quem mais quer tomar café?
1: Bom dia, Paula Toco. Bom dia, Moraes. Dá um abraço aí no mini truck.
2: Bom dia!
1: Um abraço no trucão. É o velho do lixo, sai cachorro. Vamos junto. Põe aquele pãozinho, aquele cafezinho pra nós. Vamos
0: com
1: que vamos.
0: Com certeza.
1: Tamo junto, sai cachorro.
0: Toma aquele cafezinho sucesso. E quem mais quer servir que a gente sirva?
3: Bom dia, bom dia, bom dia. Aqui é o Fumaça da Transportes Grau.
0: Cê
3: tudo
0: tá bem,
3: começou
0: Fumaça?
3: Lá em Itajaí, chegando aqui por Maringá. Põe um café aí pra nós aí, acabar de chegar no Paraíso ali pra fazer o carregamento. De Curitiba pra cá, Serra do Mauá da Serra. Serra, tudo liberado, tudo libertadinho, nada consta. Pô, nossa rádio é massa.
0: Aí sim, a nossa rádio é massa. Bora ouvir mais uma música.

0: 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A G7 Log Transportes de Tubarão, Santa Catarina, está contratando. 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
0: Por aqui, 5h28.
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0: E por aqui a gente segue botando pé na estrada. Vamos ouvir uma Sula Miranda.

0: Camila Miranda, Caminhoneiro do Amor, oh, que coisa boa, você pediu, a gente toca. Vamos ver quem mais mandou recado.
1: Bom dia para todos, bom dia aos ouvintes. Sou o Ovidio, da Transportadora Batista, do Grupo Mirza de Vilhena. Chovendo aqui em Porto Velho.
0: Você tá bom? Já acabou? Era só isso? Então um beijão pra você. Vamos ouvir mais um.
2: Bom dia, bom dia. Tô mais que botando chave no cargueiro.
0: Eita!
2: Bora ali carregar. Manda um abraço aí pra todos nós aí da caminhoneira aí. Manda um modão aí. Bom fim de semana pra nós, meu Deus.
0: Valeu, um abração pra você. E olha, você que roda pelo estado de São Paulo, é bom saber. Um grupo de empresas que estavam sendo investigadas pelo Ministério Público foi condenado pelo governo do estado a pagar 6,4 milhões de reais em multas por fraude em licitações. O que que acontecia? Essas empresas, elas faziam simulações para poder vencer contratos do DER, né? DER, que é o Departamento de Estradas e Rodagens. Então, como é que aconteceu? Isso aconteceu entre 2020 e 2021, né? Por conta, né, das dificuldades que a pandemia gerou, eles se aproveitaram, né? As empresas receberam também outras verbas depois, isso ainda deve estar sendo visto, né? A princípio, o que vai ter que devolver são essas dessa época. O que que eles entenderam, né? Eles entenderam que todas as contratações emergenciais do DR estavam sob suspeita, né? E aí, por isso que eles foram ver essas empresas, foram condenadas. As empresas, em nota, disseram que foram demonstradas independências entre as empresas, irregularidades nas contratações e inexistência de prejuízo ao erário, que é ao Estado. Mas não foi isso que entendeu o governo do Estado, então elas vão ter que devolver, porque meio que assim, vai, elas combinavam as coisas, ó, você fica com essa obra, eu fico com essa, então eu vou apresentar menor, um lance menor do que o seu nessa, você fica com essa, e assim eles faziam essas combinações para que eles direcionassem as obras para cada um. Eita, nós! Agora 5h34.
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0: Vamos ouvir um bregão do Caster?

0: Estrada, esse tá na estrada especial do dia 25 de julho, só com músicas que tem a ver com viagem, viajante, motorista, caminhoneiro. E também, o que, que tem a ver com motorista, caminhoneiro, viagem, viajante? Você que manda recadinho.
1: Bom dia, Paulinha. Tudo bem? Alex Tralha. Estamos aqui na região do Piracicaba, muita neblina, serração por aqui, operando quase somente por aparelhos, viu?
0: Virgem Maria.
1: Mas vamos, que Deus é bom em todo tempo, hein? Aí eu dou valor e acho massa. Conta pra nós esse Move Brasil, mas é difícil pra gente conseguir alguma coisa disso daí, viu? Mas é tanta burocracia, mais tanta. Tanto documento que analisa.
0: Você tá tentando?
1: No banco e estão analisando. Olha, isso aí é feito somente pros grandes mesmo, eu acho. Tá bom. Paulinha, Deus abençoe. Bom final de semana, hein? Um abraço, tudo de bom.
0: Rapaz, me fala mais depois se você tá tentando, como é que tá, onde você tá tentando, o que, que você já mandou de informação, que eu tenho muito interesse em saber, tá bom? Enquanto isso, a gente vai ouvindo os Filhos do Rio Grande.

0: tenho o prazer de convidar o grande cantor e acordeonista Gildinho dos Monarcas para cantar o Xote do Caminhoneiro. Canta aí, Gildinho!
1: Obrigado.

0: Filhos do Rio Grande, você pediu, a gente toca. Deixa eu ouvir seu recado.
1: Bom dia, Paulo Toca, que é o Peruca, morador ali da Sonora.
0: Você tá bom,
1: Tamo
0: Peruca?
1: Estamos sobrevoando agora aqui a região do Rondonópolis, ali em Bicado do Paranaguá. Minha Boa. 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
0: E olha só, hein, a gente tem falado muito nessa... O parceiro falou agora há pouco do Move Brasil, que tá difícil comprar pelo Move Brasil. Você sabe que a Adiante, que é uma empresa de locação de caminhões e também de implementos e máquinas rodoviárias, eles acham que a... vai ter um salto de locação a partir do ano que vem no Brasil. É, eles entendem que a reforma tributária vai fazer com que as empresas repensem toda essa cadeia logística, né? E aí, onde pode capturar crédito, onde dá para reduzir custo, e eles entendem que a locação tende a ganhar muito espaço. E eu pergunto para você, que é motorista autônomo, você já pensou em locação? Você já foi atrás, né? Depois vocês contam aqui pra gente se por acaso você já fez aí alguma simulação pra saber se essa questão da assinatura não vale mais a pena do que comprar um caminhão. 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
0: Por aqui vai batendo 5h43.
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0: E a gente vai botando o pé na estrada junto com Zezé de Camargo e Luciano.

0: botando o pé na estrada com a gente. Você tá com a gente, muitíssimo obrigada pela beira. Vamos ouvir quem tá por ali.
1: Bom dia, Paulo Toco, que é o Coro Seco.
0: Tá
1: é o seguinte, a AET, a autorização especial de transporte da cegonha, o limite dela é 4,95 de altura. Isento de batedor, de escolta. E o free flow, o mínimo é 5,50, entendeu? O free flow deve estar errado, e não a cegonha.
0: Calma, você tá dizendo que... Mas aí 5,50 é mais do que 4,90. Você quer... Você tem dificuldade pra passar no free flow, é isso? Eu fiquei na dúvida na pergunta. Se você tá com dificuldade de passar... E existe uma norma e você tá dentro da norma, aí de fato quem tá errado é o free flow, né? Não sei qual trecho, cada rodovia tem aí a sua particularidade, mas se você tá dentro da norma do CONTRAN, então de fato é a rodovia que não estudou direito.
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0: E ó, por falar em trovão, gente, essa escalada da guerra do Irã com os Estados Unidos tá, né, mexendo com tudo. O economista-chefe do Banco Mundial disse, inclusive, que essa guerra é uma das grandes responsáveis pela diminuição do PIB mundial, né? Ano passado, o PIB mundial cresceu 2,9% e este ano deve crescer apenas 1,3%. E segundo ele, essa guerra entre Irã, Estados Unidos e Israel tem muito a ver. Ou seja, o povo lá cria uma guerra e o resto do mundo paga a conta. Eles também pagam a conta, mas aí faz todo mundo pagar junto com eles. Relógio 5h49.
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0: Dicas Móvel Del Vacque, olha, tá amanhecendo, né? Mas tá escuro ainda essa hora aqui, ainda tá escuro. E aí tem muita gente que fala, Paula, nessa hora de escuro, eu posso passar no farol vermelho durante a madrugada, depois das 10 da noite, depois da meia-noite, até 5, 6 horas da manhã? Como é que é? Isso é muito importante esclarecer que o Código de Trânsito não diz que de noite você pode passar no farol vermelho. Não existe isso no Código de Trânsito. Qualquer hora que você passar pelo farol vermelho, a infração continua igual pelo código. O que acontece? Os semáforos, muitas, na maioria das vezes, estão dentro das cidades e quem cuida da fiscalização ali é o município. E aí, alguns municípios escolhem não multar em determinadas vias, em determinados horários. Porque eles entendem que a pessoa não precisa ficar parada nesse horário, é só ela passar com cuidado. Então, isso é uma escolha de cada um dos municípios. Então, não adianta você a partir do pressuposto que não multa. Multa a menos que o município não queira multar. E aí, o município também pode não multar hoje, começar a multar amanhã, porque é uma escolha do município. Paula, mas aí você quer o quê? Que eu fique lá parado para ser assaltado? Eu não quero nada. Eu queria que a gente morasse num lugar que ninguém fosse assaltado, mas a realidade não é essa. Então, o que que você faz? Você vai ter que... É uma escolha, né? Todos os dias que a gente sai, é uma escolha. Vou ficar... Aí você avalia o local. Eu vou ficar parado aqui... Qual o risco que eu corro? Qual o risco é maior aqui? Se é um lugar tranquilo, eu vou ficar ali, esperar o farol ficar verde e pronto. Agora, se é um local em que eu tô com muito medo, que eu acho que eu posso ser assaltado, aí você vai entender que você vai por esse caminho. É uma escolha, mas no Código de Trânsito não diz que você pode passar no farol vermelho à noite.
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0: Agora, o que o Código de Trânsito diz é que você tem a obrigação de manter o seu veículo com a manutenção em dia, até porque para ele não te colocar em risco, não te envolver outras pessoas em sinistros do trânsito. E uma das coisas que faz parte, né, de estar com o seu veículo em dia é estar com a lubrificação do seu motor em dia. E quando você precisa de uma lubrificação, por exemplo, você que tem um veículo mais novo, né, você tem aí, você com certeza sabe que você precisa de um óleo lubrificante que vai te ajudar com, por exemplo, as questões das emissões, né? Que os veículos mais novos, eles têm um máximo de emissão que ele pode emitir ali, senão começa a dar problema, senão começa a dar problema em módulo, senão você tem que levar para manutenção. E o óleo lubrificante também faz parte. Você tem que colocar, claro, o diesel certo, né? Que é o S10, mas também um óleo lubrificante de qualidade. 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
0: Opa, vai bater o cartão? 5h53.
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0: E olha, pra fechar este dia do motorista, este dia do viajante, nada como aquela que, na minha opinião, é a mais linda. Bora de Fábio Casmori e Nuno Tunes com Pé na Estrada.

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0: gostoso. É uma delícia.
1: Ai, que delícia.
0: E não é, menina? Não é que é uma delícia mesmo? Muito bom dia a todos. Paula Toco, um beijão pra você. Ótimo trabalho. Alô, Trucão. Alô, Monange. É uma turma da melhor qualidade. São os campeões de audiência aqui na Massa FM. Só qualidade. Só coisa boa, só informação precisa e objetiva. É verdade, com o pé na estrada. Muito obrigado e bom descanso para vocês. E agora eu, Casão, vou seguindo até as 8 horas da manhã. Claro, curtindo sempre com a sua audiência. Você do outro lado, como é que tá esse sabadabadabadão? Hein? Conta para mim esse sabadabadão, tá bom? Tá ótimo, né? Gente, hoje é dia da mulher negra, latino-americana e caribenha. Olha só, hein? Interessante isso. Hoje é dia do motorista. Alô, motorista. Olha de olho na estrada, onde quer que você esteja. Dia do motorista, dia do colono, dia mundial de prevenção do afogamento. Isso é importante, hein? Isso é importante. Dia da imigração alemã no Brasil. Alô, alemães que estão no Brasil, aquele abraço. Também dia do escritor, é fundamental, né? Dia do escritor, olha só. Datas comemorativas de hoje, nesse sabadão. E você pode mandar o seu bom dia também. Eu quero provar o seu cafezinho, aquele cafezinho cheiroso, aquele cafezinho gostoso. Quero. 11-3509-9290, nosso WhatsApp. E quero. Ai, aquele café. Olha aí. Sente só. Sente só. Ah, o dele. Ai, como eu quero esse café. E como quero você.
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0: Começa muito bem, agora 5h58. É um clássico da música sertaneja. É, Chitãozinho e Chororó, Jair Rodrigues e a nossa majestade ou sabiá. Coisa boa, vem, aqui é massa, vem pra massa que ela te abraça.

0: Mix FM, muito bom dia, Christian Ralph, saudade. E aí, do que você tem saudade? De quem você sente saudade, hein? Já parou pra pensar nisso? Ah, danado, ah, danado. Bom, gente, é o seguinte, já eu mando um alô aí pro pessoal que tá mandando WhatsApp aqui. 11-3509-9290. Mas agora vamos para as quentinhas. Fofoca, sim.
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0: É, saber o que tá acontecendo no mundo das celebridades é sempre bom, né? Vamos lá? Agora 6h13, Zé Felipe. Ele tá de jatinho novo. Olha quem pode, né, gente? O cantor Zé Felipe comprou um jatinho particular zerado. Ô, menino, hein? A aeronave, gente, é um Bombardier Learjet 45. Um modelo executivo, potente, bimotor e de médio porte. Para você ter uma ideia, por exemplo, tem uma ideia do tamanho deste sucesso? Um avião desses está avaliado, imagina, entre 11 milhões, é isso mesmo que você ouviu, 11 milhões e 22 milhões de reais. Será que ele tem dinheiro? Será que está sobrando na conta? Meu Deus do céu. E já que no divórcio a Virgínia ficou com o avião da família, agora ele comprou um só pra ele.
2: É, claro, lógico.
0: Ah, ela ficou com o avião? Peraí que eu vou comprar o meu. Pronto, eu vou comprar o meu. Pronto. E tá lá o Zé Felipe feliz da vida com a sua conquista. Tá certo, merecedor, né? É um artista de grande talento, faz shows aí não só no Brasil, mas fora do Brasil também. Merece ter o seu padrão de luxo, claro. Ai, quem me

0: FM. Ô, Fogo e Paixão, hein? Foi um grande sucesso aí do cantor Vando, não é? Fogo e Paixão. E você sabe que pela Europa afora, hein? Pelo mundo afora, vamos dizer assim, os músicos brasileiros tocam muito esta canção, sabia? É verdade. Todo barzinho fora do Brasil, onde quer que seja, o povo pede Fogo e Paixão. É incrível o sucesso dessa música que atravessa décadas aí, né? E deixou muitas saudades o Vando, né? E foi regravado aí brilhantemente com o nosso querido Léo Magalhães. É isso. Deixa eu mandar aqui um alô pra ela. Ela, claro, ela tá com a gente. A Maria das Graças Souza, Maria das Graças Souza, lá de Guaianazes, tá ligada com a gente. Oi, querida, beijão pra você. Obrigado pelo carinho. Fala, meu amigo.
1: Bom dia, meu casão. Matheus Trezão e Pedro Adriano Espírito Santo. Eu sou sem chuva aqui ontem, amigo, né? Tava na cidade de Linhares depois de meio-dia. Mas um clima gostoso, né? Pra dormir à noite, friozinho. Vou ajudar minha mãe em casa hoje, né? Certo. Segundo trabalho, se Deus quiser. E você, Amasta, Santo Trezão de Linhares, se estiver aí, viu? Bom fim de semana, nosso.
0: Obrigado, meu irmão. Obrigado. Vai com Deus. Vai na fé. É isso, né? É todo esse carinho. É todo esse respeito que é muito legal. As pessoas estão conosco, isso é muito gostoso. Alô, bom dia!
2: Oi, Casão, bom dia! Eu tô juntinho com você na Márcia FM.
0: Oi!
2: Ô, Casão, que bom tá ouvindo essa voz, é a Zena de Osasco. Quero aproveitar, Casão, e dar parabéns pros caminhoneiros, que Jesus abençoa, que eles continuam levando o alimento até a nossa mesa e todo desse povo brasileiro. Isso. Parabéns, caminhoneiro. Isso. Casão, beijo pra você. A Zena de Osasco. Tchau, tchau. Tô te ouvindo.
0: Osasco.
2: Da Márcia FM.
0: É isso, Osasco é minha terra. Eu sou de Osasco, claro. Ô, terra boa.
3: Bom dia, meu amigo Casão. Um bom dia aí, um excelente sábado abençoado aí pra você e todos os ouvintes de AZ, pra não esquecer ninguém. É o Carlos de Mirandópolis, sintonizado na 91.3. Manda um bom dia pra minha esposa Aline, pro Celso e pra esposa dele lá na chácara Nossa Senhora Aparecida, pro Mineiro e pro Aparecido da Fonte. Minha rádio é massa.
0: É isso, valeu, meu irmão. Obrigado pelo carinho, obrigado por estar conosco. Tem até narrador aqui esportivo com a gente, né, Alex?
4: É isso. Bom dia, bom dia, bom dia, bom dia, bom dia, bom dia, Márcia FM. A minha rádio é Barça, melhor do Brasil. Opa. Eu sou Alex Léo, narrador esportivo. Como sempre, todos os finais de semana, muito cedo, indo trabalhar, acompanhando a melhor frequência do rádio brasileiro.
0: Olha aí,
4: 92,9. Estamos juntos com a Márcia FM. A minha rádio é massa, excelente sábado a todos. Aqui, Alex Leão, narrador esportivo, junto com a Márcia FM.
0: Valeu, meu irmãozão. Rápido intervalo, já já tem muito mais. Se liga aí.
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0: FM para matar saudades. Daqui a pouquinho, matando saudades, daqui a pouquinho tem o Massa Retro, viu? Leandro e Leonardo, é por você que canto. Já estamos fazendo um aquecimento para o Massa Retro, que começa às 7 horas. Pois é. Amália, tudo bem, querida? A Amália quer falar de saudade, né, Amália? Quer falar de saudade do que, Amália?
1: Bom dia, gente linda.
0: Oi.
1: Ótimo sábado para todos, né?
0: Obrigado.
1: A saudade que eu tenho, quando eu era criança, não tinha conta para pagar, né? Isso aí tem saudade, muita saudade.
0: Todos nós,
1: e
0: né?
1: Dos meus pais também, né? Mas quando a gente cresce, esquentar a cabeça e pagar a conta.
0: É mesmo.
1: Mas tá bom, partiu trabalhar. É a Mara de Colatina que está falando.
0: Tá bom, querida.
1: Jesus abençoe nosso dia, de vocês aí e o nosso aqui também.
0: Com certeza, meu amor. Obrigado aí pela mensagem, obrigado pelo carinho. E a todos que mandam suas mensagens para o 11-3509-9290. É sempre bom, né? Esse carinho gostoso. Puxa vida. Ela tá com a gente também. Alô?
2: Bom dia, casal. Excelente sábado de trabalho a você. Para todos os motoristas, parabéns pelo dia de hoje. Dirija com cuidado. Sou a Rebeca Andrade de Colatina, Espírito Santo.
0: Opa!
2: Ontem confundi a sua voz com a voz do locutor Gilson Campos, mas eu pedi desculpa a ele.
0: Tá bom.
2: Beijo, casal, bom trabalho. Fica com Deus.
0: Confundiu é normal, né? As vozes são parecidas. E a gente acaba por confundir mesmo, não é mesmo?
3: Bom dia, meu casão. Matheus Trezão e Pedro Adriano Espírito Santo.
0: Opa, Matheus, tudo bom, meu querido? Nós já falamos hoje, hein? Nós já conversamos.
4: Bom dia, casão. Bom dia, ministro da massa. Aqui é o Valdir São Sebastião do Paraíso, Minas Gerais. Quero mandar um abraço para todos vocês aí. Mandar um abraço para o Luiz Fernando também, no microfone aberto aqui da 101,9, que é a nossa Massa FM aqui, né? A minha rádio é massa. Um abraço a todos.
0: Valeu, muito obrigado pelo carinho. Obrigado aí por todos estarem aqui. Participando, fazendo festa com a gente.
5: Bom dia, meu amigo casão, Beto.
0: Oi, fala, Beto, fala comigo. Então,
5: Leiteiro da Ramlândia, manda um abraço pra nós, a nossa rádio é massa, é nós sempre, nós na audiência aí, meu irmão, e sábado, meu jovem.
0: Tá certo, esse tá cheio de ânimo. Bom, o Moisés também, oi, Moisés, de Ana Liga, é isso? Manda um alô pra gente, Moisés Bezerra, Moisés, aquele abraço. Obrigado aí pelo carinho, obrigado por estar conosco, tá bom, meu queridão?
6: Bom dia, casão, a Grazi mandou um abraço pra você.
0: Obrigado.
6: Eu tô aqui esperando ela entrar no ar no Manhã da Massa.
0: Tá certo, minha querida Simone também já.
6: Sou a Maristela, sou de Junqueirópolis.
0: Valeu, meu amor, Junqueirópolis em peso, curtindo a programação da Massa. Isso é muito bom, muito agradável.
7: Ô, casão, minha rádio é massa. Oi, é fenomenal, mano. Não. Alexandre, o fenômeno do Jacenante Vacural. É fenomenal.
0: Ô, fenômeno, tá bom. Fenômeno total pra gente.
8: Bom dia, casão. André Cielmo, padaria do Japa, Vila Missionária.
0: E aí, rapaz?
8: Ligado na massa desde meia-noite com Wesley.
0: Com Wesley.
8: E agora, seguindo com você, casão. Tamo junto nessa casão, minha rádio é massa.
0: Alô, meus irmãos, muito obrigado. E a gente continua com a melhor programação pra você. Tem Gilberto, tem Gilmar. Só mais uma vez, vai. Ah, não. Só mais uma vez, vai. Não tem problema. Faltando 15 minutos para 7 da noite. Ou 7 da noite? Não, 7 da manhã, tá louco? 7 da manhã, daqui a pouco tem um Massa Retrô. Locutor

0: 6h52.
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0: Vamos lá para as quentinhas da massa, rapidinho, rapidinho. Bora, bora, bora. O filho do Kendrick. Já? Kendrick. É. O filho do jogador Kendrick vai se chamar Kendrick. Legal, né? Pois é, o bebê, fruto do casamento dele com a influenciadora Gabriele Miranda. Entrou para a lista de bebês famosos com nomes, assim, digamos, diferentões. Sim, é mesmo. Mas calminha, peraí. Antes de você sair por aí criticando, que eu já sei que vai criticar, a gente precisa dizer que esse nome, pelo menos, tem um significado bem bacana, viu? Kendrick significa governante ou filho do rei. Olha que interessante. E de bônus, ainda aparece com o nome do pai, que é Kendrick, né? E aí, você colocaria esse nome no seu filho? Você colocaria um nome assim, diferentão, no seu filho? Agora faltando 7 para 7.

0: FM, Edson Hudson, pinga em mim, a casa tem goteira, pinga em mim. Gente, é o seguinte, já vamos matar saudades, tá chegando o nosso Massa Retro.
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5: Oi, oi, muito bom dia pra você que leva a Massa FM de carona. Um ótimo sábado, tô chegando por aqui com informações da Arthur Bernardes. Lembro que seguem obras por ali e trânsito pode ficar um pouco mais complicado ao longo do dia. Por enquanto, o fluxo é massa, tanto no sentido portão, quanto em direção à Campina do Siqueira. 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

isso, bom dia! Bom dia, turma da turminha, todo mundo ligado já no sabadão? É um sabadão turbinado, que vem mega turbinado. Hoje o que tem no resultado? Hoje tá assim de presente pra você, presta atenção. Valendo agora, bonitão e bonitona. 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Tá precisando de um secador de cabelo novinho? A Massa vai bancar essa pra você. Você vai ganhar hoje, daqui a pouquinho, só que pra ganhar a dinâmica, tem que mandar um áudio, né? No Sabadão Turbinado. Solta a voz, isso, quero ver você falando, tagarelando, manda o áudio lá. Diga que você quer participar do Sabadão Turbinado e você quer o secador, pode mandar beijinho, abraço pra quem você quiser. Põe nome completo e bairro e mensagem de texto, tá bom? Isso, pra que a gente possa dar esse presente bacana pra você. 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

0: presente pra você, tá certo? Então vamos lá. 3217-3217. A galera tá mandando áudio, repito. Valendo o secador Chrome Black da Mundial, 2.000 watts de potência. É potência para deixar o seu cabelo bem sequinho, rapidinho, que maravilha. Então tá aqui, ó, a dinâmica é essa do Sabadão Turbinado. Você manda um áudio, vem bater um papo com a gente, né? Vem conversando, vamos que vamos. Tá aqui o primeiro áudio. Fala, meu lindo, minha linda, bom dia!
1: É Rosengrado da Lapa. Vamos nós para mais um plantão, né? Temos a felicidade de ter nascido lindos e não ricas, né? Vamos lá, bora! Um ótimo sábado para vocês.
0: Um beijo, meu amor. Lapa, galera, já todo mundo acordadinho lá, já mandando áudio. Bom dia!
2: Bom dia para todo o pessoal aí da Rádio Massa. Eu sou a Cíntia Serviense.
0: Cíntia.
2: Olha, eu quero ganhar esse secador, hein? Eu tô aqui, ó, desde ontem. Tô trabalhando, virando a noite trabalhando aqui, eu sou costureira.
0: Opa.
2: Tô desde ontem aqui, ó, ligadinha na Rádio Massa, escutei
0: Obrigado.
2: A madrugada toda.
0: Obrigado.
2: E agora tô aqui com vocês. Quero muito ganhar esse secador, viu? Bota eu aí nesse sorteio. Brigadão, beijo a todos.
0: Eu que te agradeço, viu, Cíntia? O secador é bonitão, mas você vai estar concorrendo, pode ganhar também.
3: Fala, meu querido Alan Júnior. Muito bom dia, meu querido. Bom dia a todos os ouvintes da Massa FM. Aqui é o Charles de Santa Catarina.
0: Charles.
3: Pra mandar um abraço pra todos, um bom final de semana. A minha rádio é Massa.
0: Charles Santa Catarina, aquele abraço, meu queridão. É onde você estiver. Em casa, no carro, no trabalho, no Paraná, no Brasil, no planeta. O bacana da internet é que a Massa 97.7, você pode ouvir ela na Europa. Se você for, por exemplo, se você é chique, vai esse final de semana pra Europa, baixa o aplicativo e leva lá. O aplicativo é o 97.7 Massa FM Curitiba. Se vai pros Estados Unidos, pode levar. Vai pro Japão, Coreia, tamo junto, meu querido. O que importa é estar ligadinho com a Massa onde você estiver. 3, 2, 9, 7, 3.

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0: tranquilo? Bom dia.
1: Bom dia, pessoal da rádio. Aqui é Bárbara, de Fazenda Rio Grande, motorista de aplicativo. Tô ligadinho todos os dias na Rádio Mato. Quero ganhar esse secador aí, hein? Sabadão.
0: Sabadão, né, Bárbara? Alô, Fazenda Rio Grande, um beijo no coração.
2: Bom dia, Alain Júnior.
0: Bom dia.
2: Luiz de Santa Felicidade. Quero participar do Sabadão Turbinado, é massa.
0: Um abraço, meu querido Alô Santa, felicidade. É a terra da massa por enquanto, por enquanto.
3: Bom dia, Massa FM. É Luiz Cláudio Pereira aqui de Colombo. Meu Sabadão Turbinado é com a massa. Grande abraço a todos.
0: Aquele abraço, abração.
4: Oi, bom dia. Me chamo Núbia, moro em Pinhais.
0: Núbia.
4: E hoje eu quero ganhar esse secador, hein? Tô precisando de um secador novo, meu já tá velhinho.
0: Velhinho.
4: E com certeza, hoje, meu sábado é o sábado turbinado, junto com a rádio, bem ligadinho ali o tempo todo. E um sábado abençoado pra todos.
0: Amém, Núbia. Obrigadão, tá concorrendo, fique tranquila, tá bom?
5: Bom dia, massa. Aqui, opa, é o Marcos da Silva, do bairro SIC. Tô saindo do trabalho agora e curtindo a melhor rádio, porque meu sabadão turbinado é massa. Eu quero ganhar esse secador pra minha esposa, hein?
0: Valeu, irmãozão. Vai lá, bom descanso. Quero mandar um abraço pra você. Ficou a madrugada inteira ligadinho na massa e agora tá, ó, vazando pra casa, não vê a hora de chegar e dar aquele mergulho na cama. Bom descanso, meu queridão. Obrigado pela companhia. A gente fica mega feliz. Toma aquele café gostosinho, vai lá e tira um sonão da hora e aproveite bem o final de semana com a família. Agora 7:39, vamos lá, bom dia.
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Diz pra mim, Gustavo Lima. E aí, diz pra mim, quer ganhar um secador novinho? Então, eu conto pra você. Tem aqui no Sabadão Turbinado um bonitão. Secador Chrome Black Mundial, 2000 watts de potência. O secador que é muito mais rápido, é muito mais agilidade, deixa os fios com menos frizz e mais brilho graças à tecnologia Turmaline. Ele ainda conta com duas velocidades, três temperaturas, jato de ar frio para finalizar o penteado e bocal que direciona aí para uma escova mais impecável. Quanta coisa, hein? Nossa, mãe do céu. A Massa, quando vai comprar um presente, compra um mega presentão pra você. E é pra você, bonitão, bonitona, né? Todo mundo pode usar. 3297-3297. Manda o WhatsApp agora. Acabou de dar aquela acordadinha, tá tomando aquele cafezinho gostoso? Então vai lá, cara. Mas tem que gravar áudio, não é mensagem de texto. No Sabadão Turbinado é áudio, meu querido. A gente quer ouvir você falar, a gente quer ouvir a tua voz, beleza? Essa é a dinâmica, porque daí no final, quando eu for pagar o presente hoje, vai o áudio pra mostrar que você ganhou, beleza? Então grava lá, 3297-3297 e...

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2: No final de semana tem informação de trânsito. Vamos lá, Will, fala, meu queridão. E aí, bonitão, tranquilo? Bom dia.
3: Oi, oi, Alan Júnior, bom dia pra você, bonitão. Tô de volta aqui na Massa com informações do Contorno Leste. Deixo um recado pro nosso amigo ouvinte, trânsito complicado em direção a São José dos Pinhais, tem ocorrência na altura do quilômetro 100 e tem faixa bloqueada. Pro nosso ouvinte não ficar tanto tempo parado, vale sim desviar pela Avenida Rui Barbosa para economizar tempo. 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

0: 10 e muitos ingressos. Eu não vou falar agora ainda pra quê, mas tem ingressos pra você ir num show bacana e comer uma carninha gostosa. Você gosta? Então fica ligadinho que já já eu conto a galera, fica na, né, turma de Butuca. Uns já dizem, eu já sei, já quero. Daqui a pouquinho, muita coisa bacana pra acontecer nesse sabadão turbinado que tá maravilhoso. E ó, desejar pra você o melhor sábado da sua vida, do seu dia. Aproveita, abre o seu coração e vambora.
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0: Ouvinte massa, hoje, meu querido, meu e minha querida, a massa deseja que o seu dia, o seu sábado, seja realmente marcado pela generosidade. Eu espero que esse coração esteja cheio de amor, de carinho, porque a generosidade, ela parte daí. Mas começando por você, seja generoso consigo mesmo. Porque quando você se acolhe, você se respeita, se trata com todo carinho, e isso também vai refletir na forma como as pessoas vão se relacionar com você. Como é que vai ficar o clima dentro da sua casa, do seu lar, no seu trabalho? Afinal, muitas vezes a vida, ela devolve o jeito como escolhemos a tratar. Se você trata a vida na paulada, ah, meu querido, tome cuidado, porque o retorno é complicado. Agora, se você trata a vida com amor e carinho, respeitando as pessoas, perdoando o seu irmão, o seu ente querido, pensa nas coisas boas que estão para chegar para você. Pensa nisso com muito carinho. Um excelente sábado.

Quando você fica ao lado de uma pessoa e ela mesma em silêncio lhe faz bem. 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
3: Ariano, seja justo com os seus relacionamentos. E é fundamental que você consiga também se comunicar e dialogar mais com paciência. Se você, por exemplo, é dono de um estabelecimento comercial, vai, pega leve com os funcionários, porque eles precisam de você. A cor azul e o número do dia, número 32. Dê atenção ao seu dia, taurino, melhorando o seu final de semana. Aí é fundamental que você consiga manter o bom humor e toda a leveza do dia. Cor verde e o número do sábado é o número 6. Expresse-se mais, geminiano. Só tenha cuidado para não acabar gastando energia à toa e com quem não vale a pena a partir de agora. Cor branca e o número do final de semana é o número 1.
4: Câncer.
3: Cuide da sua intimidade, canceriano. É hora de estar em família e também de receber só as pessoas mais chegadas. Esse final de semana, fica só com quem você conhece. Cor amarela e o número do sábado é o número 2.

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2: Leão.
0: Expresse-se com clareza e sem pressa a partir agora, viu, Leonino? E é possível ser sincero sem invadir o espaço de ninguém. O preto número do dia é o número 49.
2: Virgem.
0: Tem ascenso de prioridade a partir de agora, virginiano. E é fundamental evitar perder tempo com aquilo que não dá retorno. Não dá retorno, esquece. Cor vermelha e o número do sábado é o número 3.
2: Libra.
0: Use a sua intuição. Tá em alta, hein, Libriano? Agora o dia favorece a ação, mas é preciso entender melhor o seu momento e espaço no mundo para que você possa agir. Cor rosa é o número do dia, o número 18.
2: Escorpião.
0: Você tá inspirado, hein, escorpiano? Mas é preciso ir com calma, vai de boa, para não acabar fazendo besteira e coisas de maneira equivocada. Cor cinza e o número do final de semana, anota aí, é o número.

Ritmo é massa, Maria Levendo, você te ama demais. 8:28. Tá chegando o dia, a hora. Mas do que, Alan Júlio, que você tá falando? Eu tô falando do Dia dos Pais, meu querido, minha querida. E a

0: passa. Então, a hora é agora. Ou depois, chega o Dia dos Pais, eu podia ter participado lá na massa, ganhado aquele presentão. É a hora é agora. Vamos lá. Faça fm.com.br, faça o cadastro, responda a pergunta que você vai dar esse presentão pro seu papai. Repito, furadeira e mais a parafusadeira e mais uma lavadora de alta pressão. Tudo isso pro papaizão. Ele merece.
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2: Bora lá. 277, que tá rolando na 277? Fala aí, meu querido Will.
3: Alô, Júnior, mais uma vez falando sobre rodovias, BR-277 com trânsito complicado em direção a Curitiba, ali na região do Jardim das Américas. Isso porque seguem obras de ampliação da rodovia. 1,5 km de lentidão, 10 minutos parado. Vale sim desviar pela Avenida das Torres, que o motorista economiza tempo. 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
2: Sagitário.
0: Perceba quem são as pessoas mais importantes e interessantes para que você possa colocar do seu lado todo dia, hein? Olá, sagitariano, é hora de ser também mais seletivo. Cor roxa e o número do dia é o 71.
2: Capricórnio.
0: Pense no longo prazo, capricorniano, custa nada. Agora, é importante agir e também precisa ter ações mais poderosas e assertivas a partir de agora. Cor bege, o número do sábado é o número 8.
2: Aquário.
0: Aprenda com o que acontece à sua volta, aquariano. É hora de evitar se expor com opiniões radicais e abordagens muito flexíveis. Com laranja e o número do sábado, 17.
2: Peixes.
0: Sabadão, o dia favorece a resolução de problemas e as viradas de página. A partir de agora vão acontecer, viu, pisciano? E na dúvida, procure se aconselhar uma pessoa assim bem da sua confiança. Com marrom e o número do sábado, anota aí, é o número 56.

0: 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É lá que acontecem as coisas. Ai, ai, ai, gente, sabadão hoje é resultado, massa tá de 10. E dá tempo ainda de você participar na primeira edição, que é agora de manhã, beleza? Valendo, hoje você vai levar pra casa o aspirador de pó Britânia, mais a sanduicheira grill da Mundial, faça lanches grelhados da sanduicheira grill da Mundial, e também a cafeteira Arno para fazer aquele café delícia onde você estiver. Eu sempre digo assim, ouvinte massa, às vezes, por exemplo, tem a costureira, nossa amiga do dia a dia, tem a galera do comércio, você ganha, por exemplo, todos esses presentes aqui, você pode usar aí no seu comércio. O aspirador de pó Britânia para dar aquela geral limpa, a cafeteira Arno, fazer ali o cafezinho, sanduicheira grill para fazer o lanchinho ali na hora que bater a fome. Por exemplo, você tem aí uma oficina mecânica, a galera, os mecânicos, todo mundo também ligadinho aqui no Manhã da Massa, gente, você ganha o aspirador de pó para limpar os carros aí, né? Mas a cafeteira e a sanduicheira dá para usar aí, beleza de boa. Então, daqui a pouquinho tem resultado, mas dá para participar hoje ainda. É o Massa da de 10, anota 10 músicas e participe ao vivo.
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0: Will, o que tá acontecendo aí no Contorno Leste? Fala, meu querido.
4: Alô, Júnior, bora de boas notícias. Contorno Leste liberado em direção a São José dos Pinhais. Lembro que mais cedo houve uma ocorrência na altura do quilômetro 100 e o trânsito ficou bastante complicado por ali. Mesmo com a liberação, ainda tem excesso de veículos, mas já não é mais necessário fazer o desvio. Em direção a SIC, fluxo massa de ponta a ponta. 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

0: pedido de socorro. E aí, tá pedindo um socorro esse final de semana? Ah, meu queridão. Tamo aí. 3297-3297. Galera tá mandando áudio pra ganhar um secador de cabelo bonitão. Deixa eu puxar aqui. Ele tem muita qualidade, muita variedade de funções. E eu vou passar pra você agora. Além de ajudar a deixar os fios com menos frizz e mais brilho, graças à tecnologia Turmaline, ele ainda conta com duas velocidades, três temperaturas, jato de ar frio, isso pra finalizar o penteado e deixar você bonitona ou bonitão. Mas tem que ficar rápido no gatilho e mandar o áudio. 3297-3297 pra galera já participando aqui. Vamos lá, meu querido, bom dia!
1: Bom dia, Alan. Bom dia, galera da massa. Aqui é Miriam de Araucária, do bairro Cachoeira, curtindo a Massa FM, porque o meu sabadão turbinado é massa. Beijo pra todos.
0: Beijo, Miriam de Araucária. Alô, Araucária.
2: Olá, bom dia. Sou o Milton Roller, descendo da Felicidade. Opa. Quero participar aí da promoção do Dia dos Pais para concorrer à furadeira e parafusadeira. Qual é o procedimento melhor?
0: O procedimento melhor e único é o site lá, meu querido, porque essa promoção do Dia dos Pais, ela é no site, não é no WhatsApp, tá bom? Então você vai lá, acessa agora, massafm.com.br, responde a pergunta, faz o cadastro primeiro, responde a pergunta e torce, meu querido, torce pra ganhar essa parafusadeira, mais essa, se não me engano é VAP, que é aquela lavadora de pressão a água, muito legal. Então você vai ganhar se você fizer a sua parte, que é lá no site massafm.com.br. Garanta o mais rápido possível. Serão dois sorteios, 6 e 7 de agosto, tá bom? R$2.000. R$2.000 em prêmios no Dia dos Pais, que maravilha.
3: Bom dia, Massa FM, Nelson Francisco, Cidade Industrial, Curitiba. Alan Júnior, estou pois no não. Sabadão Turbinado da Massa. Quero ganhar esse prêmio.
0: Grande Nelson, aquele abraço. Ai, ai, tem mais gente? Tem, né? Tem um ouvinte aqui mandando no 3297, participa lá, a gente tá aqui esperando você.
4: Bom dia, Alan Júnior, aqui é a Raquel do bairro Cajuru, ligadinha na massa todos os dias, quero concorrer aos prêmios e sabadão turbinado é Massa FM, um excelente final de semana pra todos.
0: Que linda, Raquel, um beijo, alô Cajuru, todo mundo aí. Ah, o Cajuru é um bairro gigantesco que tem outros bairros junto, né? Dentro do Cajuru tem a Vila Camargo, o Centenário, o Conjunto Mercúrio, que é lá pra frente do Conjunto Mercúrio qualquer, Veizópolis, tem lá o velho Solitude de Guerra, do outro lado da BR, lá tem mais, ainda tem uma turmada, então. É muito grande o Cajuru, Jardim das Américas, se eu não me engano, faz parte do Cajuru também. Então participa lá, meu lindo, minha linda, tamo junto, 3277, 3277.

0: hoje tá imperdível, não fica de fora. Vou dizer pra você as maravilhas que você vai ganhar. Vai ganhar a cafeteira Arno, aspirador de pó Britânia e a sanduicheira Grill da Mundio. Tudo isso pra você é um combo só, é o kit casa. A gente apelidou de kit casa. Você vai ganhar anotando as 10 músicas e hoje ainda dá. Participa agora no Manhã da Massa que dá tudo certo e à tarde resultado pra você. Combinado?
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2: Ai, ai, ai, tem bloqueio, tem bloqueio. Onde tem bloqueio, Will? Fala aí, meu querido.
3: Alan Júnior, tô de volta aqui na Massa com informações da BR-376. Atenção, motorista que vai sentido Santa Catarina. Trânsito totalmente bloqueado. Tem ocorrência ali na região da Serra do Mar, por enquanto sem perspectiva de liberação total da rodovia. Por isso, quem tá aqui pela capital, a dica é adiar um pouco a viagem ou então utilizar a 116. 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

0: 9h45, é o seu sábado mais animado na face da terra, do planeta. É o Sabadão Turbinado com presente pra você. Valendo o secador de cabelo bonitão. Ah, meu querido, aqui a Massa FM só manda presente legal pra você. Então faça a sua parte, manda o áudio. É o secador Chrome Black da Mondial, 2000 watts de potência. Imagina, você liga, vem aquela, né? Vem um tufão. Não é nem vendo. Vem o tufão pra secar o seu lindo cabelinho. E a galera tá mandando áudio. Esse é o caminho. 3297-3297. Vamos lá, bom dia!
1: Bom dia, Alan. Tudo bem? Aqui é a Cristina do Santa Cândida, passando para registrar minha audiência e dizer que o meu Sabadão Turbinado é massa, sempre massa.
0: Obrigado, Cris. Alô, Santa Cândida, um beijo.
2: Bom dia, Alan. Bom dia, Alan. Bom dia, Alan.
0: Opa.
2: Sabadão Turbinado é massa. Olha a hora.
0: Olha.
2: Tem motorista de aplicativo do Santo Inácio rodando pela cidade, levando a massa de carona. Tchau, obrigado.
0: Tchau, queridão. Valeu, eu que agradeço, né? Brigadão, tamo junto.
3: Bom dia, Alan Júnior.
0: Bom dia.
3: Eu sou Samuel de Curitiba.
0: Fala, garoto.
3: Pra desejar parabéns a todos os motoristas. Hoje é o dia do motorista. É. Um abraço pra todos os motor aí do tapetão. Valeu, Alan Júnior. Bota nós pra concorrer os prêmios aí. Valeu, tudo de bom.
0: Tudo de bom. Ó, hoje é o dia do motorista. Hoje comemora-se o dia dos viajantes, do escritor, o dia do colono. Alô, colono, hein? Meu queridão, tem dia pra você. E é hoje. Hoje você vai ganhar presente. É hoje, meu querido. É hoje. Então faça a sua parte, grava um áudio e vem pra massa você também.
4: Bom dia, Massa FM. Tudo bem?
0: Tudo.
4: Eu sou a Marlene Faria, do Cachoeira. E o meu Sabadão Turbinado é massa. Beijos.
0: Um beijo pra toda a galerinha do Cachoeira, pra você também, linda. Obrigado pelo carinho. Tá concorrendo também. Ah, é secador de cabelo? Tem um novinho aqui esperando você.

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0: Marcel Flash, Lucas Igor, 9h56. E aí, vem um flash na sua memória, no seu coração de alguém especial? Sábado acontece essas coisas. Tá sozinho? Tanto flash. Daqui a pouquinho, depois do intervalo, massa da de 10. Com resultado hoje, dá pra participar ainda, levar um montão de prêmio que eu já conto daqui a pouquinho, já já.
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0: Vamos saber o que está acontecendo na linha verde. Vamos lá, Will.
3: Bonitão, para fechar a participação aqui na Massa, falo com quem passa pela linha verde no sentido Atuba. Trânsito um pouco mais complicado ali no cruzamento com a estação Tubo Vila São Pedro. Devido ao excesso de veículos e as obras ali pela região, não tem uma alternativa de desvio, mas a boa notícia é que depois o movimento fica massa até Marechal Floriano Peixoto. 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
0: É, bonitos e bonitos. Final de semana sem amarelinho, não é final de semana. Vamos lá, simpatia. Grande Paulinho, fala onde é que você tá. Bom dia.
9: 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Anotado é a primeira parada do Amarelinho, ouvinte massa. Então vem brincar com a gente. 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

anota. Resultado é hoje, hein? Massa da de 10 com o kit casa. Vai a cafeteira Arno, sanduicheira grill da Mondial, mais o aspirador de pó Britânia. Tudo num combo só. Você vai ganhar uma vez só. E é hoje. Se anima, lindona, lindona. Se anima. E pode anotar a primeira. Zezé de Camargo Luciano, Saudade Bandida. Tá bom? Vamos lá, só modão, música bacana e presente legal pra você. Você merece, tá?

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0: não se aceita que dói menos. Só não aceita que você vai ficar de fora do Máscara de 10 resultado hoje. Lindo, maravilhoso, presentaço. É um baita de um combo, gente. É o kit casa. A massa mandou bem, hein? Nessa edição do Máscara de 10 de todas. Sanduicheira Grill da Mundial valendo hoje, cafeteira Arno e aspirador de pó Britânia. Eu tô na torcida por você, meu querido, minha querida. Você vai ganhar. Anotou as 10? Vai lá, deposita agora. No WhatsApp mais querido do planeta, que é o 3297-3297. Só não esquece, a mensagem de texto tem que ser o seu nome completo e bairro. Você tem que escrever lá o seu nome completo e bairro, tá bom? Pra que a gente possa dar esse presente pra você. E à tarde hoje tem resultado do Master de 10. Dá tempo ainda? Claro que dá. Participa. Tô aqui esperando você. Boa sorte.
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9: Bom dia pro ouvinte massa que acompanha a melhor programação. 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Tá aqui do meu lado também o Felipe, ele que é o porta-voz oficial da Refrico e vai dizer pra você como a vida é bela quando é feita de momentos, não é isso, Felipe?
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0: 13, vai ter que mandar áudio. Opa, galera tá mandando áudio. Bom dia!
1: Bom dia, Alan. Bom dia, maçã.
0: Bom dia!
1: É um pouquinho gripada, mas tá tudo certo.
0: Eita!
1: Marcando a audiência aí da Massa FM. Querendo um monte de secador, hein?
0: Secador, valendo um mega secador bonitão hoje no final de semana.
2: Bom dia, bom dia, bom dia, Massa FM. Aqui é a Vanusa do Umbará,
0: Vanusa, motorista
2: de aplicativo, passando pra deixar o meu oi, meu sabadão turbinado é massa! Quero ganhar esse secador aí, hein?
0: Beleza.
2: Beijo, beijo, beijo, bom dia!
0: Bom dia, tá animada, ô ânimo, legal!
3: Bom dia, sabadão turbinado da massa. Aqui é Tereza Machado,
0: Tereza.
3: Tô aqui em Araucária, ligadinha nesse sabadão. Minha rádio é massa e o meu sabadão turbinado é massa.
0: Um beijo, viu, Tereza? Obrigado!
4: Bom dia, Alan Júnior, tudo bem, meu amigo?
0: Tranquilo.
4: Eu sou Sidney Strujac, da Fazenda Rio Grande.
0: Fala, garoto.
4: Trabalhandinho aqui no aplicativo, levando a massa de carona aí.
0: Obrigado.
4: Positivo, tamo junto, Alan Júnior. Bom dia aí, bom trabalho, meu amigo. A minha rádio é massa e o sabadão turbinado é massa.
0: Valeu, brigadão, opa.
5: Bom dia, massa. Aqui é a Cris, quero dar parabéns a todos os motoristas, especialmente o meu esposo, Marcelo, que tá viajando. E quero concorrer aos prêmios da massa. Bom dia a todos. Beijo.
0: Um beijão, obrigado mais uma vez a todos os motoras, você que tá nas estradas, você que passa aqui por Curitiba, região metropolitana, mora aqui na região, né? Um beijo no coração, hoje é o seu dia, aproveita, faça a festa, sábado fazer festa tem que ter um churrasco, então faça um churras e comemore.
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0: 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A Massa tá mandando muito bem. 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
13: Mais uma vez, bom dia pro 20 Massa, bom dia Alan, e ó, tô invadindo de novo a programação 20 Massa, porque o Amarelinho da Massa tá aqui no estilo atacado de bebidas, aqui na Linha Verde, no Bairro Alto. Não tem como você não ver, porque tá aqui o Amarelinho da Massa, tá o Refriquinho fazendo festa como sempre, e também tá aqui o Felipe, porque a gente já, eu tô aqui no sábado, hoje sabadão, mas já tô pensando em começar a semana no gás, e o Felipe vai dar dica pra você que tá com o mesmo pensamento que eu, né, Felipe?
14: É isso aí, vamos começar a semana do jeito certo, hein, com energia, bons momentos e muito sabor. 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
13: E com todo gás a gente continua aqui no Bairro Alto 20 Massa, lembrando, aqui no estilo atacado de bebidas. 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

0: Sensacional, bim-bim-bim. Vamos lá, hora é agora pra ganhar par de ingresso. Eu falei a manhã inteira que tem pares de ingressos pra Marcos e Bellucci, Edson e Hudson. Tem também o Churrasco on Fire com o Fernando Sorocaba agora. Agora pro Churrasco on Fire. Então vambora. Fique atento, participe, é fácil. Basta enviar os seus dados e áudio dizendo que você quer ganhar muitos presentes. Mas agora você vai ter que votar. 3297-3297 para ganhar o ingresso Churrasco on Fire. Que maravilha, né? Então vambora. A estrela de número 1 tá aqui, ó. Maiara e Maraíza, 9010. Estrela 2, Edson Hudson com azul. A de número 3, Cleiton Romário, Zé Neto e Cristiano, não namora. Pulando a de número 4, Simone Mendes, dois fugitivos. E a estrela de número 5 é ele, Eduardo Costa. Imagina eu, imagina você lá, comendo um churrasquinho na faixa e conferindo um mega evento com Fernando Sorocaba. Então, a hora é agora. Nome completo e bairro e boa sorte!
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0: Os 10% a gente deixa pro garçom, né não?
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3, pra você levar pra casa, pra curtir. Ah, vai curtir, meu querido. Setembro, churrasco na faixa Pedreira Paulo Leminski, é open de churras à vontade, e ainda você vai curtir o show de Fernandes Sorocaba no Churrasco on Fire. Que maravilha, então tem esse par de ingressos pra você, vote à vontade. Holanda de número 4, agora Simone Mendes, Dois Fugitivos, gosta dessa, bota. Ou então a estrela de número 5, Imagina Eu com Eduardo Costa. 3297 3297

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Imagina eu, estrela número 5, Eduardo Costa, pra levar pra casa ingressos pro churrasco on fire. É o pai.

0: você vai, porque a massa coloca você lá, beleza? Isso, então, 3297. 3297. O nome completo e bairro, sua estrela. Dá tempo, claro que dá.
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6: Mais uma vez, bom dia, Alan. Bom dia pro ouvinte Massa. E olha, contagem regressiva. 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
6: E com todo gás a gente continua ouvindo Massa. 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
10: CPM 11:41.

0: Essa. Voltamos agora com o resultado. Você vai curtir a sua estrela. Aqui você votou a preferida, hein? Claro, meu querido, minha querida. O melhor par de ingressos, churrasco on fire. É o melhor churrasco, chega no mês de setembro, na Pedreira Paulo Leminski. É open de churras, você vai comer até não aguentar mais. Tá bom? Churrasco à vontade, ainda você vai curtir o show com Fernando e Sorocaba. Agora, quem vai, aumenta o volume. Final do telefone 02. 55 cinto secado, Patrícia Barbosa, linda! Ganhou! Como eu disse, né? Amanhã inteira, muitos ingressos para você curtir. O churrasco on fire, Marcos e Belucci e Edson Hudson. A massa tá demais. Se o show é bom, a Rádio Amassa tá em tudo. Todos os shows, não tem um, não faltava nenhum.
1: Existe uma teoria que se chama 90-10, onde uma pessoa tem 90% daquilo que você procura em alguém, só que você foca naqueles 10% que falta. 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Era uma vez um cara que tinha um amor na mão. 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
2: Bom dia, Alan. Bom dia, massa. É um pouquinho gripada, mas tá tudo certo. Marcando a audiência aí da Massa FM. Querendo um monte de secador, hein?
0: Beleza, ganhou então! Ganhou, ganhou! Célia Gonçalves de Lima, ela que vem de uma região muito conhecida, Pinhais.
3: Ó, oh, conheço bem.
0: É, mora de Pinhais.
3: Tudo bom? Tudo bem, graças a Deus, você, Alan de Campo Largo.
0: Campo Largo. Ah, você veja bem, a maior parte dos comunicadores moram na região metropolitana.
3: Verdade, né?
0: Você
3: cara.
0: Em Pinhais e eu lá em Campo Largo. Tamo aí.
3: Tá na área, não dá nada.
0: E aí, chegando com força total.
3: Vamos que a tarde da massa só vai começar, hein? Daqui a pouquinho tem o batidão que eu adoro, cara.
0: É a segunda parte do Sabadão Turbinado. Já vem com o batidão e tem presente novinho com a Maurício daqui a pouquinho vai contar.
3: Daqui a pouco eu falo.
0: É isso aí, garoto. Bom trabalho.
3: Valeu.
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3: Massa FM, meio-dia e 1.

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E a partir de agora vamos começar esse batidão maravilhoso, gente. Dentro do batidão da massa, você sabe, né? Tem o Sabadão Turbinado da Massa FM valendo um par de ingressos para o Churrasco on Fire. Maravilha, né? Pois então, tá valendo pra você esse par de ingressos pra você curtir o melhor churrasco agora em setembro na Pedreira Paulo Leminski. E ó, e é o Open de Churrasco à vontade pra você curtir o show de Fernando e Sorocaba. Então, pra participar, já sabe, né? Manda aí o nome completo, o bairro e aquele áudio falando. Meu Sabadão Turbinado é massa e boa sorte pra você. Daqui a pouquinho com Frank Leandré, lá pertinho das 5 horas da tarde, tem resultado pra você. Vamos começar bem com Jorge e Matheus? 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

0: Classe FM, Wesley Safadão, gostou, né? Pega o Guanabara, boa. Ó, o povo tá ligado, já tá mandando áudio, já tá concorrendo a esse presentão pra curtir esse churrasco on fire, hein? Coisa boa demais, né? Fala aí comigo.
1: Nossa, aqui é Isabela do bairro São Brás, meu. Fala, Safadão, Isa. Turminado é massa, quero ganhar esses ingressos.
0: Aí, ó, todo mundo tá querendo, tá bom, tá concorrendo, viu, Isa? Boa sorte.
2: Fala pro meu coração,
0: ó, até
2: bater
0: cantando.
2: O pé. Meu Sabadão Turbinado é massa.
0: Eita!
2: Valeu, galera da massa.
0: Valeu, né, meu querido?
2: Pra mim aí, esses ingressos pra eu levar a patroa, curtir esse showzão.
0: Aí, ó.
2: Valeu, Massa FM.
0: Boa, garoto. Tá animado, meu filho. Tá animado. É isso aí. Tem que se animar mesmo, porque na massa é assim, ó. Não tem tempo ruim, é só animação.
3: A galerinha da massa.
0: Oi.
3: Meu nome é Simone Dandoni, do bairro Ordens. Meu Sabadão Turbinado é massa.
0: Viu só? Faz igual esse povo aí, manda o seu nome, seu bairro. E é claro, essa frase. Meu Sabadão Turbinado é massa e boa sorte pra você. Vamos de Luan Santana?

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1: No mar, FM, a minha rádio Massa Rio Negro e Solimões de São Paulo a Belém. Não tem pra ninguém. Massa FM arrebentando, hein, gente? Ó, e vou lembrar pra você que tá chegando agora o que tá valendo aqui. No Sabadão Turbinado da Massa, tá valendo pra você um par de ingressos pro churrasco On Fire com Fernando e Sorocaba, que acontece na Pedreira Paulo Leminski, presentão da massa pra você. Resultado pertinho das 5 horas da tarde. Mas pra participar tem que mandar aí. Nome completo, bairro e a frase. Meu Sabadão Turbinado é massa.
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0: Massa FM, Jades e Jadson tocam, João Mineiro e Marciano, pois nós vamos tocar daqui a pouco, pode deixar. Esse é o Batidão da Massa, muita música bacana pra gente curtir e prêmios de montão pra você. No Sabadão Turminado, valendo aquele churrasco on fire. Rapaz, eu quero ir, eu quero.
1: Boa tarde, é Maurício. Boa tarde. Que dia lindo.
0: Tá, né?
1: Bom trabalho aí pra você. E tô passando pra dizer que Sabadão Turbinado é massa.
0: Boa.
1: Beijo, Suelen Moreira, de Almirante Tamandaré.
0: Ô, Suelen, valeu, obrigado pelo carinho, tá bom? Um beijo enorme pra vocês aí de Tamandaré. Deixa eu ver mais um aqui.
2: Boa tarde, Maurício.
0: Tarde.
2: Tá ligadinho na massa aí, sempre curtindo a melhor rádio do Paraná.
0: É mesmo.
2: Do Brasil.
0: Do mundo.
2: Olivaldo Fagundes, bairro Iguaçu, Araucária. E Sabadão Turbinado é só na massa.
0: Sempre, meu querido. Um abraço enorme pra vocês aí de Araucária. Obrigado por esse carinho de sempre, viu?
3: Alô, massa. Camila. Oi? Da Cidade Industrial.
0: Ô,
3: meu
0: Camila.
3: Sabadão Turbinado é massa. Quero ganhar esse prêmio muito.
0: Ah, todo mundo quer, né? Boa sorte pra você, viu, Camila?
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5: Ó.

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0: Morada FM, Guilherme Santiago e o Bolo Doido. E o povo tá doido pra ganhar esse presentaço, né? Olha lá.
1: Boa tarde, Mauri. E a Cíntia da Barreirinha. O meu sábado turbinado é massa.
0: Valeu, Cíntia.
1: Eu também quero muito ir nesse evento. Eu quero mandar um abraço pra minha amiga Camila, pra Carol, pro Bob. Uhul, vamos nessa, quero ganhar isso aí, Mauri, um abraço.
0: Valeu, boa sorte pra você. O resultado, gente, vai sair lá pertinho das 5 horas da tarde com o Franklin, lá direto da feira, de Expo Bebê e Gestante do Barigui, viu? Daqui a pouquinho ele tá lá, 2 horas da tarde.
2: Boa tarde, Mauri.
0: Boa tarde.
2: Meu sabadão, turbinado é massa. Nossa, torcendo muito, amo churrasco.
0: É, mas quem não gosta, né?
2: Silvana Lourenço, do bairro São Dimas.
0: Tá bom. Beleza, boa sorte pra você. Agora, churrasco não tem quem não goste, né? Vem de churrasco com show por conta da massa. Ah, meu filho, aí é pra amar, se apaixonar mesmo.
3: Boa tarde, Rádio Massa.
0: Oi.
3: Boa tarde, Mauri.
0: Boa
3: aqui
0: tarde.
3: É a Zélia do Seminário. Estou trabalhando, costurando e querendo ganhar este churrasco.
0: Tá certo.
3: E coloca no sorteio aí.
0: Já está, minha querida. Boa sorte e bom trabalho pra você. Aumenta o volume aí, porque no batidão agora tem Matheus e Cauã com Ana Castela. Olha lá, ó.

0: festa boa. Blá, blá, blá. E daqui a pouco tem muito mais batidão pra você curtir e ficar ligado na Massa FM. Ó, o que que vai rolar aqui, gente? Já, já, ó. Ó, ó.
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0: Massa FM, agora 1:05.

0: Massa FM, tá aí o nosso batidão Henrique Juliano, eu sou gordinho. Deixa eu mandar um abraço aqui pro pessoal que tá ligado com a gente. Lá em Pissarras, o Charles tá sempre ligado com a gente, né? Um abraço, garoto, obrigado pelo carinho da audiência, meu campeão. Opa, deixa eu ver aqui. Oi, Amaury, boa tarde, boa tarde. Fala comigo.
1: Boa tarde, Maurício.
0: Oi.
1: Aqui é Vera Camargo,
0: tudo
1: do
0: bom,
1: Vasco Conraso. Tô ligadinho no Sabadão Turbunado junto com a Massa FM. Né? No toque do dia com o nosso locutor, Amaury. A emoção do som abraçando o meu bombom.
0: Obrigado.
1: Massa FM que mora no meu coração. Minha rádio é
0: gostei,
1: massa.
0: Gostei, gostei, gostei.
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0: Ó, que bonitinho.
2: Eu sou o Davi.
0: Valeu, Davizinho, um abraço.
3: Boa tarde, Amaury.
0: Oi.
3: Boa tarde, Rádio Massa, tudo bem? Meu sabadão turbinado é massa. Aqui é o Celso Alves do São Dimas.
0: Quer valeu, Celso.
3: Quer esse churrasco aí, hein, Amaury?
0: Ah, mas olha, ó, quem não quer, né, meu irmão? Um abraço pra você, Celso.

0: Class FM, Gini Gênio, epa, caralho! Eita, e você, velho ou não? Ah, mas tem que comemorar mesmo, né? Ó, oh, daqui a pouquinho, mais batidão, vamos pro nosso último bloco, e daqui a pouquinho, direto da feira Expo Bebê Gestante, nosso querido Frank Leandrão, lá do Barigui, fazendo aí a tarde gostosa da massa.
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14: Massa FM, agora 1:27.
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0: Mas FM, Gustavo Lima, a gente fez amor, é o batidão da massa rolando por aqui, e o nosso sabadão terminado tá como? Tá bombando, tá todo mundo participando, quer ver, ó?
1: Olá, massa. Oi. Aqui é o Eduardo, da Cidade Industrial. Sabadão turbinado é massa, quero ganhar prêmios.
0: Boa, tá concorrendo?
2: Fala, meu querido Maurinha, Dilson aqui de São José dos Pinhais.
0: Fala, Dilson.
2: Pra registrar nossa audiência no meu Sabadão turbinado é massa.
0: Boa.
2: Põe nós no sorteio aí desse churrascão aí.
0: Mas pai, capaz que
2: um
0: não,
2: abraço,
0: né?
2: Um abraço, bom trabalho.
0: Obrigado, meu irmão, um abraço, bom trabalho e boa sorte.
3: Boa tarde, pessoal.
0: Boa
3: da
0: tarde.
3: Massa. Tudo bem?
0: Tudo.
3: Meu nome é Justina Falquete Veiga, sou da Araucária. O meu sabadão turbinado é massa.
0: Ô,
3: a minha rádio é massa. Um abraço a todos.
0: Pra você também, um abraço enorme.
4: Fala, galera de Curitiba, toda a região. Quem tá falando é o Renê, aqui do Centro Rio Negro. Fala, Mauri.
0: Oi.
4: Estamos aí, cara, trabalhando,
0: escutando
4: a melhor, a única, o melhor locutor.
0: Ah,
4: e muito feliz.
0: Aí,
4: gostei. Sabe por quê?
0: Ah.
4: Eu estou no turbinado da massa.
0: Boa,
4: ótimo sábado a todos.
0: Pra você também, meu irmão.

0: Quem gostou, bate palma.
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Bom, eu vou mandar agora a nossa linha lá para o meu querido Franklin André, que vai transmitir direto da feira de Expo Gestante e Bebê lá do Barigui. E a gente se encontra. Continua mandando aí, tá? Meu Sabadão Turbinado é massa!

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17: E vamos falar com o Paulinho Simpatia. Alô, Paulinho Simpatia, uma boa tarde pra você. Já tá na sua segunda edição do Amarelinho de hoje?
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3: Massa FM, 2 horas.

Uma boa tarde para você que está curtindo a Massa FM em Curitiba, toda a região metropolitana. Estamos falando diretamente aqui do Parque Barigui. Aliás, que dia perfeito para você, ouvinte Massa, dá uma passadinha aqui no Parque Barigui. Aproveita, vem aqui conhecer a Expo Bebê e Gestante. 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Vem para cá no Expo Bebê e Gestante, a Massa FM transmitindo diretamente aqui do Parque Barigui. Você já pode conhecer aqui também o pessoal da Massa, tem a jardineira da Massa que você pode tirar uma bela de uma foto, guardar de recordação. Gostou da ideia? Então vem pra cá, vem pro Parque Barigui, aproveita esse finalzão de semana. Parou de chover? Aproveita! Apesar que aqui, chovendo ou não, tá tudo cobertinho, tudo tranquilo. Você pode fazer um belo de um lanche, sentar de frente aqui pra um negócio de pizzas. Ai, que delícia! Gente, vem pra cá, ou ouvinte Massa, eu tenho certeza que você tá afim de ganhar um belo presente nesta tarde e no sabadão turbinado da Massa FM, te dá esse presente, um churrasco on fire, par de ingressos, vai você e quem você tiver a fim de levar. Para participar, grava um áudio aqui pra gente no 32973297, deixa lá o seu nome completo, deixa o seu bairro e a frasezinha mágica. Qual que é a frase mágica? Meu sabadão turbinado é massa. E você já aproveita também e peça a sua música, porque até às 4 horas tem o Alô da Massa. Você pode mandar o seu alô, mas também pode pedir a sua música, aquela que você tá afim de matar saudade, ou uma que você gosta, que é recente, não tem problema. O espaço é todo seu aqui na Massa FM, até às 4 com o Alô da Massa. Tô esperando a sua ligação, 3297-3297. Começou!

0: Massa FM, a minha rádio é massa. João Bosco e Vinícius falando sério. Agora ouvinte massa falando sério. A Expo BB mal abriu agora às 2 horas e ó, já tem muita gente por aqui passeando, pessoal com a família, tá a fim de ver um presente bacana, você que é padrinho, você que é madrinha, tá a fim de presentear, aqui você vai encontrar muitas opções com precinhos bem bacana, pra você que é mamãe e papai, já sabe, né? 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O pessoal já tá passeando, já tá dando uma olhadinha, tá circulando por aqui e agora há pouco chegou um ouvinte aqui, deixa eu mandar um abraço pra ele que tá curtindo a Massa FM aqui do nosso lado, é o Cláudio, a Sueli e também a Valdívia. Olha só que legal, estão aqui com a gente, tá curtindo a feira, ligadinhos aqui com a gente na Massa FM. Vamos lá, aqui tem pedido musical, você pode pedir a sua música pelo 3297-3297 até as 4 horas da tarde. Alô?
1: Boa tarde, Massa FM, aqui é a Jéssica da Tuba.
0: Ô, Jéssica, tudo bem?
1: Meu sabadão turbinado, com toda certeza, aí, é da Massa.
0: Ah, tá concorrendo.
1: Ligadinha em vocês.
0: Maravilha,
1: a
0: que bom.
1: A música que eu gostaria é do Gustavo Lima.
0: Uau.
1: Retrovisor. Beijos.
0: Beijo, obrigado pela participação, minha querida. Vamos curtir a sua música, então.
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3: Você ouve agora, na Massa FM, Gustavo Lima. Retrovisor. Essa é pra tocar no coração. Só tem...

0: Massa FM, a minha rádio é massa. Lauana Prado Cobaia, aqui no Alô da Massa até as 4 horas. Gente, participe, peça a sua música. 3297-3297. Mande o seu alô, mande o seu abraço. É o seu espaço aqui na Massa FM até as 4. Pra você curtir do jeito que você achar mais bacana, tá bom? Quer pedir sua música? Quer mandar alô? Falar nisso, quem tá mandando um alô pra mamá é a Cláudia. A Cláudia que mora no Sítio Cercado, tá mandando um beijão especial pra sua mamãe, a Roseli. Um abraço pras duas sintonizadas aqui no Alô da Massa. Vamos lá, tem mais participação pelo 3297-3297 pedindo música.
1: Boa tarde, aqui é o Lauro.
0: Ô, Lauro.
1: Taquara.
0: Tranquilinho.
1: Um abraço a todos os ouvintes da Rádio Massa.
0: Pra você
1: gostaria
0: também
1: de ouvir a música de Eduardo Costa.
0: Ah, qual?
1: Imagine Eu.
0: Boa!
1: A minha rádio é massa.
0: Maravilha, obrigado pela participação. Vamos curtir então a música.

0: que chove nada, Jorge Mateus. Já choveu muito nessa cidade. Vamos dar um tempo agora, pessoal poder passear, curtir o finalzão de semana, vir aqui no Parque Barigui. Aqui dentro da feira não chove, mas lá fora chove, então vamos dar uma seguradinha, viu, Jorge? Viu, Mateus? Agora 2:30, uma boa tarde pra você, ouvinte massa.
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0: Massa FM, a minha rádio é massa, Marcos e Belucci, pena que você namora. 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
7: Muito bem, enquanto falamos direto aqui do Parque Barigui, o nosso amigo Paulinho Simpatia fala direto do Auto Shopping Curitiba. Alô, Paulinho, pela segunda intervenção, como que estão as coisas?
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0: Massa FM, 15 para as 3.

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0: Aí mais uma música com a cara da massa, é verdade ou não é? Gen Giovanni, amor perfeito. Agora 10 minutos para as 3. Até as 4 tem o Alô da Massa e a sua participação ao vivo aqui na Massa FM. Alô?
2: Boa tarde, massa. Sou José Lucas, motorista de aplicativo.
0: Ô, José.
2: Estamos trabalhando em dando carona para a massa.
0: Oh, valeu, obrigadão.
2: Porque a minha rádio é massa.
0: Boa!
2: Meu sabadão turbinado é massa.
0: Pronto, já tá concorrendo.
2: Coloca aí pra mim ganhar um prêmio aí da massa.
0: Tá concorrendo sim, meu amigão. Fica aí ligado, perto das 5 horas você pode ganhar esse presente da Massa FM, que é um par de ingressos para o Fire. Ah, imagina ver, Fernando Sorocaba. É, esse ingresso pode ganhar hoje.
3: Boa tarde, Franklin.
0: Boa
3: beleza?
0: Tarde.
3: É o Cleverson de Almirante Tamandaré.
0: Ô, Cleverson.
3: Boa tarde, Rádio Massa. Franklin, manda uma mensagem pra Rayane, hein?
0: Ah.
3: Pra ela voltar a trabalhar, que ela saiu meio-dia pra almoçar, até agora não retornou.
0: Ô, almoçozinho
3: sabadão turbinado,
0: hein?
3: É massa. Uma boa tarde pra todos aí.
0: Ô, Rayane, mas que almoço demorado esse. Vamos lá, mais uma participação.
4: Boa tarde, Alô da Massa. Tudo bem? Aqui é Tereza Machado.
0: Oi,
4: Tereza. Araucária. Ah. Ligadinha no Alô da Massa. Quero escutar Seja Minha Ex.
0: Oh,
4: seja Ex, quer
0: isso,
4: dizer?
0: É. Seja Ex, do Henrique.
4: E meu sabadão turbinado é massa. Massa, sempre massa. Um abração.
0: Beijo pra você. Vamos curtir sua música então. Aqui na Massa FM, no Alô da Massa, tem Henrique e Juliano. Seja Ex.

0: Massa FM, a minha rádio é massa. Luan Santana, cantada aqui no Alô da Massa. Direto aqui do Parque Barigui, na Expo Bebê e Gestante. Ouvinte massa, vem pra cá, vem pra cá. Venha curtir essa super feira que está acontecendo aqui no Parque Barigui. Aproveita esse sábado maravilhoso. Pega a família e a futura família e vem aqui visitar a gente. A Massa FM está transmitindo ao vivo até às 6 horas da tarde, direto aqui da Expo Bebê Gestante no Parque Barigui. E eu convido você, ouvinte, vem pra cá. Vamos lá, que tem mais participação pelo 3297-3297. Alô?
1: Oi, Franklin. Boa
0: Oi.
1: Tarde.
0: Boa tarde.
1: Aqui é Sandra Maria Rimboldi.
0: Oi,
1: São
0: Sandra.
1: Uhum. Gostaria de ouvir a música Leão Domado, toca
0: bonita,
1: pra mim,
0: mas por claro.
1: Favor. Minha rádio é massa, um beijo pra
0: beijo.
1: Vocês, uma boa tarde pra todo mundo que tá ouvindo a massa.
0: Beleza, vamos curtir sua música então aqui na massa, a música é linda, né? Na Massa FM, Chico Rei, Paraná, Leão Domado, agora 2 pras 3.

0: Massa FM, a minha rádio é massa. Aqui no Alô da Massa, Wesley Safadão, na participação do Rei Vaqueiro, Displicente. E a Massa FM transmitindo direto aqui do Parque Barigui, da Expo Bebê e Gestante. Nunca me senti tão em casa, sabia? O que tem de mulher barriguda aqui? Tô me sentindo em casa. A diferença é que elas vão perder a barriga e eu vou continuar com a minha. Então, ouvinte massa, vem pra cá. Hoje aberto até as 10 horas. Amanhã, último dia. Você pode vir amanhã também, tá bom? A partir das 2 horas da tarde até as 10 da noite. Vem aqui pra Expo Bebê e Gestante. E a Massa FM transmitindo ao vivo até as 6 horas da noite já, né? Só lembrar você, ouvinte massa, grave um áudio, manda pra cá com uma frasezinha mágica. Meu sabadão turbinado é massa. 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

0: Massa FM, a minha rádio é massa. Tá aí Simone Mendes, direitos iguais aqui no Alô da Massa. Estamos falando direto aqui da Expo Bebê e Gestante aqui no Parque Barigui. A Massa FM transmitindo ao vivo até às 6 horas. E agora chegou uma visita ilustre aqui pra gente, um ouvinte da Massa FM, o Theo Linhares, é isso?
1: Isso!
0: O Theo Linhares, que é o nosso futuro locutor, né?
1: Aham.
0: Uhum. O Theo tava contando pra gente aqui que ele tem um estúdiozinho em casa, ele fica treinando pra falar na rádio, né?
1: Isso!
0: E agora você já tá falando ao vivo aqui na Massa FM, Theo?
1: Ah!
0: Tá feliz da vida?
1: Tô!
0: Tá gostando? Você é da onde? Qual que é o teu bairro?
1: Fazenda Rio Grande.
0: Fazenda Rio Grande?
1: É.
0: Tá certo. E tá com a mamãe?
1: Tô!
0: A mamãe, como que é o nome dela?
1: Veridiane.
0: Ela tá filmando a gente aqui, sabia?
1: Aham. Uhum. É?
0: Agora me diz uma coisa, Theo. Você sempre curte a Massa FM?
1: Curto.
0: É? E quer pedir uma música?
1: Quero.
0: E vai oferecer pra quem essa música?
1: Pra mim.
0: Pra você?
1: É.
0: Claro, você gosta da música, vai pra você, né?
1: É.
0: Então tá bom, então vamos fazer assim. Como você quer ser locutor, você vai anunciar agora a música pra gente tocar, tá bom?
1: Aham. Uhum.
0: Então vamos lá, é seu espaço agora.
1: Massa FM, minha de massa, você vai curtir Fernando e Fábio. Fabrício, não é só terminar.
0: Boa, e Panda,
1: e
0: né?
1: E Panda.
0: Abração pra você, tá bom?
1: Você também.

0: Massa FM, a minha rádio é massa. Tá aí, você curtindo o Alô da Massa, Amado Batista, meu ex-amor. E você, ouvinte massa, já mandou seu áudio pra cá pra concorrer a um par de ingressos para curtir aí o Churrasco on Fire, hã? Faz assim, manda o áudio, não esquece de colocar a frasezinha mágica, meu sabadão turbinado é massa, e manda aqui pra gente. Quer pedir música? Ainda dá tempo, porque tem Alô da Massa até as 4 horas da tarde, tá bom?
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0: Fim de semana e vem pra cá, vem pra Expo Bebê e Gestante, tem o estúdio da Massa FM aqui, a gente tá transmitindo ao vivo até às 6 horas, vem cá, vem visitar a gente, faz que nem o Theo Linhares, visite a gente aqui e peça uma música até às 4 da tempo.
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0: Massa FM, a minha rádio é massa. Tá aí, você curtiu Vitor e Léo, Não Me Perdoei. 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Vamos lá, que tem participação, mais pedido musical pelo 3297-3297. Alô, quem fala?
1: Boa tarde, massa. Aqui é a Elma da Fazenda Rio Grande.
0: Ô, Elma.
1: Gostaria de estar ouvindo aí qualquer uma da raça negra aí.
0: Uhum.
1: Vamos curtir. No sabadão, tubinado é massa. Quero concorrer esse ingresso aí, hein?
0: Tá.
1: Manda
0: concorrendo.
1: Pra Fazenda. Grande abraço.
0: Tá certo, vamos curtir. Já que é pra colocar qualquer uma, vou colocar uma que eu adoro do Raça Negra. Cheia de manias. Vamos matar a saudade, então. 15 pras 4, uma boa tarde pra você, ouvinte massa.

0: Massa FM, a minha rádio é massa. Jonete e Frederico, Simone e Simária. Rapariga, não. Agora faltando 6 para as 4, tá quase terminando. Já já tem o Massa da de 10. E você vai anotar 10 músicas para concorrer a mais um presente. Como tem presente na Massa FM, né? Então, gente, falamos aqui diretamente do Parque Barigui, da Expo Bebê Gestante. Quero convidar você, ouvinte, vem pra cá. Venha ver os presentes que você pode dar aí pros seus afilhados, de repente, um parente aí, né, que tá grávida. O que você acha da história? Vem pra cá. Ou você, mamãe, futura mamãe, vem pra cá. Tem muitos presentes que eu tenho certeza que você pode dar pro seu filhinho ou pra sua filhinha, tá bom? É a Expo Bebê e Gestante aqui no Parque Barigui, penúltimo dia, hein? Amanhã acaba, hoje até as 10 e amanhã das 2 até as 10 horas da noite, tá bom? Vamos lá que tem mais participação, a última participação do Alô da Massa deste sabadão.
1: Boa tarde, Massa FM, aqui é o Donizete do bairro Tatuquara.
0: Ô, Donizete.
1: Passando pra desejar a todos aí um final de semana abençoado aí.
0: Uhum.
1: E toca uma música pra nós aí do Cristiano Araújo aí pra nós.
0: Beleza.
1: Oferecendo pra minha namorada Fernanda.
0: Ah.
1: Ela tá aqui no descanso do almoço dela.
0: Aí, ó, que bom.
1: Pra nós ouvir aqui, beleza? Um abraço, valeu.
0: Opa, abraço pra você. Vamos curtir então uma música do Cristiano Araújo. Cê que sabe.
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0: Massa FM, a minha rádio é Massa. Cristiano Araújo, você que sabe, essa daí é a última do Alô da Massa. Pessoal, Alô da Massa fica por aqui e volta no próximo sábado, a partir das 14h, sempre com a sua participação pelo 3297-3297. Seja mandando abraço, seja pedindo música, seja fazendo os dois, enfim, o espaço é seu, sempre é o sabadão à tarde aqui e ainda sempre tem o sabadão terminado que você pode ganhar muitos brindes da Massa FM. Fala em presente, já tem mais aqui na Massa FM, porque vai começar.
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7: Daqui a pouquinho então, daqui a pouquinho a gente vem com o Paulinho Simpatia, ele que já está indo para um novo local, hoje cheio de ações, daqui a pouquinho ele está lá na Cassol Center lá, tá afim de conhecer o Paulinho? Se prepara e vai para lá, daqui a pouquinho tem ele por aqui.
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0: Muito bem, querido ouvinte. Tá começando o Massa da de 10. É um Massa da de 10 especial, porque no final do programa, no final dessas 10 músicas, você pode ganhar um belo presente. Pode ganhar um super kit com aspirador de pó, cafeteira e sanduicheira da Massa FM. Deixa a sua casa muito mais prática e equipada. Já imaginou você preparar um belo de um sanduíche com esse friozinho, um cafezinho? Ah, gostou da ideia? E claro, um aspirador de pó para deixar a casa aconchegante. Tudo isso pode ser seu no final do Massa da de 10. Mas Franklin, o que eu faço? Comece a anotar as músicas, são 10. Anota as 10 músicas, no final delas você manda aqui pra gente no 3297-3297 com o seu nome completo, que você pode ganhar esse super kit, tá bom? Tô esperando, manda aí. Primeira música, já quer anotar? Então vai lá, Nayara Azevedo, Pensa Pai.
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Daniel Casava de novo. Anotou direitinho essa música? Então, ouvinte massa, continue anotando, porque daqui a pouco você pode ganhar um belo presente aqui da Massa FM, hein? Que você acha? Ah, faz o seguinte, vai mandando pra gente aqui o nome das músicas, depois envia pra gente no 3297-3297, que você pode ganhar aí um super kit da Massa FM. Nesse kit tem aspirador de pó, e não é qualquer aspirador de pó, não, é Britânia, isso mesmo. E você pode ganhar uma cafeteira, também não é qualquer cafeteira, é uma cafeteira Arno, belo presente pra você, e uma sanduicheira grill da Mondial. Já imaginou você nesse inverno preparar um belo de um sanduíche, coloca aquele queijinho, coloca aquele presunto, coloca lá na sanduicheira, deixa, deu até vontade agora, ai meu Deus do céu, se eu ganhasse esse presente, mas eu não posso, agora você pode, continua anotando, porque daqui a pouco você pode ganhar esse presentão aqui da Massa FM. Vamos lá, anote a próxima, tá chegando Marília Mendonça, Amante, não tem lar.

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Tá aí a última do Massa da de 10. Ana Castela, participação do Péricles. Simplesmente acontece. E sabe o que vai acontecer agora, ouvinte massa? Você vai ganhar um belo presente. Hã? Gostou? Pra você que anotou as músicas direitinho e mandou pra gente aqui um monte de mensagem chegando pelo 3297-3297. E você vai saber se você vai ganhar esse super kit da Massa FM com aspirador de pó Britânia, cafeteira Arno e sanduicheira Grill Mondial. Gostou de tudo isso? Pode ser seu agora. Fica aí. Vamos lá então, você que mandou sua mensagem pra cá, agora saindo esse presentão e tá saindo pra nossa ouvinte. Alô, alô, você que mora na SIC, final do telefone 26.

0: 15. Isso mesmo, é você, Ana Carla Tandotto. Como que é aqui o sobrenome? Tondato. Ah, espero ter falado certinho, né? Então, Ana Carla Tondato, final do telefone 2615. Parabéns pra você. Você que mora na SIC e ganha esse presentão da Massa FM, deixa que a gente entre em contato com você, tá bom? E vai pegar esse presente. Mas, ouvinte Massa, não tem problema. Já já você pode ganhar um par de ingressos para você curtir aí. Ah, Churrasco on Fire com Fernando e Sorocaba. E o resultado é no final do próximo bloco. Então, grava um áudio. Manda aqui pra gente que ainda dá tempo de você concorrer. Como que eu gravo áudio? Você faz assim. Alô, pessoal da Massa, meu nome é Franklin, moro no bairro São Brás e meu sabadão turbinado é massa. Pronto, ficou a dica. Você vai concorrer a um par de ingressos para curtir o Churrasco on Fire com Fernando e Sorocaba. Já, já aqui na Massa.
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5: Muito bem, agora vamos falar com o Paulinho Simpatia. Alô, Paulinho Simpatia. Cadê o Paulinho? Sumiu o Paulinho, peraí. Achei.
9: Mais uma vez, boa tarde pro ouvinte massa. 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
5: E já já o Paulinho volta aqui da Massa FM.
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4: Massa FM, 15 para as 5.
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0: 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Natan, Zé Vaqueiro, aproveita que eu tô obrigado.
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0: E agora no Sabadão Turbinado da Massa FM, pra você que participou durante toda a tarde aqui pra ganhar esse presentão da Massa FM. Ah, é um belo presente, né? Churrasco on fire com Fernando em Sorocaba. Então, pra você que mandou o áudio pra cá, quem mandou este áudio aqui ganhou o presente. Vamos ver quem que é?
2: Boa tarde, tarde, massa. Curtindo a massa, limpando a casa e torcendo pra ganhar um ingresso pro Open Churrasco. Josiele, Conceição Cardoso, Ferraria Campo Largo.
0: Josiele participou aqui com a gente e ganha esse presentão. Josiele Conceição Cardoso, final do telefone 6792. Espero ter acertado que eu tô sem óculos agora. É isso mesmo. Ela que mora em Campo Largo, parabéns pra você, tá bom, Josiele? Deixa que a gente entre em contato com você. Você vai curtir esse par de ingressos aí pra curtir o Churrasco on Fire com Fernando Sorocaba. Gostou, né? Pessoal, Sabadão Turbinado fica por aqui. Volta no próximo sábado de manhã com presente e à tarde outro presente, tá bom? Sempre assim, Massa FM cheia de presentes pra você. Já já, depois do intervalo, tem uma hora de música sem intervalo comercial.
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0: E vamos lá, que tem mais participação do Paulinho Simpatia no Amarelinho da Massa, que tá lá na Cassol, né, Paulinho? É isso?
5: Mais uma vez, boa tarde pro ouvinte massa que acompanha a melhor programação. Ouvinte massa, contagem regressiva, dá muito tempo de você ainda. 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
0: 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É fim de semana, é sabadão, galera, e você nessa alegria junto com a gente.

uma hora de música pra você sem intervalo comercial, nenhum intervalo. 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Mas vamos agora curtir uma hora de música? Tá chegando pra você, ouvinte massa, o Hora Massa. Uma hora inteirinha pra gente curtir. Vamos lá!

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Agora 5h15, deixa eu mandar um beijo pra Cláudia e pro Sandro que tá curtindo a Massa FM. Eles estão passeando de carro por Curitiba e ligadinhos aqui no Hora Massa.

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Tá aí, você curtiu Marcos e Belucci, Perdoa Amor, aqui dentro do Hora Massa. Já sabe, né, gente? 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Muito bem, continua a Hora Massa agora. 5h25, a gente tá falando diretamente aqui da Expo Bebê e Gestante, direto do Parque Barigui. 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

0: gente.
1: 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Daí você curtiu Michel Teló, aí a roça vence. Aqui no Hora Massa. Pessoal, Massa FM transmitindo ao vivo aqui da Expo BB.

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Existe uma teoria que se chama 90-10, onde uma pessoa tem 90% daquilo que você procura em alguém, só que você foca naqueles 10% que falta. Aí você sai pra rua, se aventura, e realmente você encontra aqueles 10%, mas não se deu conta que perdeu os 90%.

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Mas FM, Marília Mendonça, de quem é a culpa, hein? Ainda Wesley Safadão e o Jorge Matheus, Leonardo. Ô, meu Deus, essa turma tá ligada na massa curtindo o fim de semana. Querida Kátia Mendes, tá ligadona aqui. Fala assim, Márcio, eu quero ganhar esse robô aspirador, você tá louco. Minha casa aqui tem muita coisa pra arrumar, vai me ajudar muito. Verdade, né? Todo mundo quer um desse, né? Beijo, boa sorte, viu? Tudo bem, menina? Boa noite, Bruninha Caroline. Também tá fim, tá pedindo até música do Marcos Ibelucci. Beijo pra você. Alô, alô, tudo jóia? É a Nazaré Nunes curtindo a Massa FM. Beijo, menina. Obrigado. E o Rafael Walter Correia tá trabalhando e falou o seguinte: Marcha, esse robô ia resolver meu problema aqui, viu? Manda mensagem, resultado vai rolar já já. Manda, manda. 11-3509-9290. 6h29. Zezé de Camargo e Luciano. Pra não pensar em você. É a versão ao vivo, hein? Na Massa FM. Boa noite.

0: Aquele alusão, tô te esperando. Tá, não esquece que tá valendo um presentão. É um robô aspirador para você deixar sua casa mais linda ainda. Resultado já já. João Neto, se quiser. João Neto Frederico, versão ao vivo. A música ficou famosa na voz da Tânia Mara, né? Lindona. 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

0: Márcia, Fibio, João, Bosque, Vinícius, Chuva, também rolou Jean Giovanni e ainda o João Neto e Frederico. Mas eu continuo esperando seu recado, viu? Porque o robô aspirador tá te esperando, ó. Imagina levar esse presentão pra casa. Tá fim, né? Então manda aquele recado legal e aproveita e me conta o que você vai fazer com esse robô aspirador. Quais são os seus planos com esse presentão da Massa FM? 11-3509-9290. Abração aqui pro André Romero, tá curtindo a Massa aqui da Zona Sul. Grande André. A Simone da Silva Aguiar também tá afim de ganhar o presente de hoje. Mandou um beijão dela. E tem mais um aqui, ó. Oba, boa noite. O Wilson Marchetti também tá curtindo a Massa. Tô esperando o seu recado, viu? Boa sorte.
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0: viajar no tempo. Tanta música gostosa de relembrar, né? Tem alguma aí que você gostaria de ouvir? Hoje tem Raça Negra, tem também o Gino e Geno, Chico Rei, Paraná e muito mais. Continua valendo aquele robô aspirador. Resultado vai rolar já já, então boa sorte.
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FM, massa, retrô, Guilherme Santiago. E ainda a música O Nosso Amor. Coisa boa demais, gente, que coisa. Ainda teve mais uma aqui, ó. Rolou Chico Rei Paraná, Simone e Simária, Bruno e Marrone. Tá gostando, né? Eu tô amando demais. Bom, você tá comigo? Deixa o recado, se inscreva. 11-3509-9290. Muita música boa rolando no Massa Retrô, na Massa FM. E aí, fim de semana fica bem mais legal, né? Já tá saindo o robô aspirador. Boa sorte!

0: gostou, bate palma.
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0: Massa FM, o Massa Retrô, Hugo e Thiago e o Gaguinho. Antes teve o Rio Negro e Solimões, Henrique e Juliano, João Neto e Frederico. Bom demais, né? Pra viajar no tempo, mexer nesse baú de memórias, viu, turma? Tá acabando por aqui, mas já tem mais na Massa. Fica com a gente, hein? Eu tô indo, Casão chegando na área com muita música na Massa FM. Bom fim de semana. Tchau.
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show de bola já sabe então. Que a coisa aqui funciona. Sim, sim, senhoras e senhores, é o robô aspirador que tá valendo. Já participou? Como não? Como não? Hein? Diz aí, por que não participou ainda? Hein? Robô aspirador, limpa sua casa toda sozinho, gente. Alcançando cantinhos difíceis e poupando, claro, o seu tempo que é precioso. Ideal para quem quer mais praticidade e conforto e uma rotina sem esforço. 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

0: Clubs FM, eu, o Guilherme, o Coração na Cama. Massa da de 10. São aquelas 10 músicas na sequência, daquele jeitão que todo mundo gosta. Olha quem tá por aqui, Rosângela. Rosângela Ventura, muito boa noite.
1: Boa noite, Casão. Tudo bem?
0: Tudo.
1: Ligadona na Massa FM.
0: Legal. Sempre ligada, muito obrigado aí pela participação. Olha quem apareceu por aqui, rapaz. Ele mesmo. Fala, Maurão.
2: Fala, Casão. Noite. Para o Mauro de Arujá, São Paulo.
0: E
2: estou
0: aí,
2: aqui
0: irmão?
2: Deitado na minha cama agora. Está um friozinho aqui, Arujá.
0: Sério?
2: Estou aqui curtindo a Massa FM.
0: Olha,
2: pelo meu rádio, né? Pelo aparelho de som. E com certeza a melhor programação.
0: É mesmo?
2: Um grande abraço a todos. Quero muito concorrer esse robô aspirador. Valeu. Minha rádio é massa.
0: Muito bem. Mandar um alô aí pro grupo Sintonizados. São sempre conectados aqui na programação da Massa FM. Meu total respeito e agradecimento a todos vocês que fazem o sucesso dessa emissora. Muito legal mesmo. Opa, e aí, quem tá por aqui? Oi? Alô? Alô? Ué, colocou a música, não quis falar, mas por quê? A Silvia? Ó, Silvia, Silvia tá em Santo André, conectada aqui com a rádio. Ó, Silvia, tem que falar, Silvia. Oxê. Tô aqui, alô, alô, alô, e a Silvia não fala. Ô, Silvia, mas vou te contar uma coisa, viu? Oh, meu Deus do céu, o que eu faço com vocês? Me digam. E a gente continua aqui com as melhores músicas do nosso Massa da de 10, vai.

0: Mix FM, fechando muito bem aqui, uma massa tarde 10. Ah, 10 músicas direto. É isso aí, viu? Alô, alô, Kaline Natiele de Souza Dias. Tá lá em Osasco curtindo, hein? Ei, Kaline, você, vou te contar, viu? Tá que tá, tá podendo, hein, menino? Bom demais. Vamos lá, quem tá por aqui, hein? Tá aqui, um abraço. Só quer dar os seus alôs, alô?
1: Oi, sou o Cristiano aqui do Kaiowá. Ah. Em primeiro lugar, a minha rádio é massa.
0: Certo.
1: E vocês são 10. Um abraço pra vocês.
0: Obrigado.
1: Aí. Queria mandar um abraço pra minha esposa, Regiane, e meu filho, Luiz Guilherme. Um abraço. Vocês são 10.
0: Valeu, meu irmão. Até mais.
2: Bom de casão, beleza? É Geraldo Francisco Batata Quara, filho.
0: Eita.
2: Escutando. É 24 horas, mas CFM. Desejar uma boa noite para todos os ouvintes, para vocês, locutores e lindas locutores. Uma semana abençoada para nós, hein? Pra minha irmã Yara, Neia e minha mãe Ivone. Porque a minha rádio é massa.
0: Aí você tá animadão já, hein? Eita, nós, já tá mandando bem, rapaz. Ô, louco, que homem é esse? Alô, alô, você, Leila.
3: Boa noite, Casão.
0: Oi.
3: Boa noite a todos da Massa FM. Aqui é a Leila de Arujá.
0: Ô, Leila.
3: Tô aqui fazendo minha faxininha. Cheguei agora há pouco do serviço.
0: Sim.
3: E terminando minha janta e curtindo a Massa FM. Passando pra desejar uma boa noite a todos e um ótimo final de semana, né? Oi. Um grande beijo.
0: Você falou de janta aí, ó, deu vontade. Você falou de janta, deu vontade. Ô, oh, meu Deus do céu, viu?
4: Oi, boa noite, Casão.
0: E aí, tudo
4: aqui
0: bem?
4: Aqui é a Cris de Maringá.
0: E aí, Cris?
4: Olha, tô passando aqui pra dizer que eu tô mais uma noite ligadinha aqui na Rádio Massa. Aliás, essa rádio tem feito parte dos meus dias, das
0: Sério?
4: Minhas noites. Olha, vocês me ajudam muito, viu?
0: Que bom.
4: Tem me ajudado muito, muito, Jura? Muito na minha saúde,
0: Sério?
4: No meu emocional. E vocês me trazem muita alegria.
0: Olé.
4: De verdade.
0: Tá certo. Tá bom, né?
4: Estamos mais aí, uma noite juntos, beleza?
0: Muito obrigado, Cris. Valeu, a função. Valeu, a função do rádio é essa mesmo. É trazer alegria, descontração, não é verdade? Músicas belíssimas, ótimos prêmios, sempre contando com a sua participação. Rápido intervalo, já já voltamos.
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1: Opa, Mais FM, Jorge Henrique Rodrigo, gente. Que legal, e a participação do Murilo Rolf também. Coisa boa. A Mais FM é assim, né? É a alegria de todos os dias, todos os momentos, todos os horários. Uma programação de primeiríssima qualidade. Poxa vida. E vocês, claro, fazendo parte dessa imensa família massa. Gente, é o seguinte. E agora? Ai, meu Deus do céu. Ai, meu Deus do céu. Vai sair. Agora sai. É agora. Será que você tá rindo à toa? Será que é você que vai levar o robô aspirador? Tô torcendo por você.
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1: Ê, faz festa, ê! Ai, ai, ai, esse robô aspirador tá dando o que falar, tá uma loucura. Todo mundo quer o robô aspirador. Claro, porque ele limpa a casa todinha sozinho, gente. Olha a coisa boa, ele alcança aqueles cantinhos difíceis e, claro, vai poupar o seu precioso tempinho, né? Ideal para quem quer mais praticidade, conforto e uma rotina sem esforço. Fone final, ai meu Deus, fone final, torcendo por você, vai. 7787, 7787, Maria Antônia. Maria Antônia, cadê você? Maria Antônia, fone final 7787. A produção da Massa FM vai entrar em contato contigo, lindona. Fica tranquila, tá rindo à toa nesse sabadão, tá vendo só? Meu Deus do céu, eu falo sempre, a massa é tudo de bom.
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